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1: Das notícias apresentadas por Vitor Rufino. O Presidente da República e a representante especial do Reino Unido para a Natureza discutiram esta segunda-feira em Maputo o reforço da cooperação na proteção e restauração dos recursos naturais de Moçambique. Uma nota da Presidência da República recebida na nossa redação indica que o encontro entre Daniel Chapo e Ruth Davis esteve centrado nas iniciativas de conservação das zonas costeiras, apoio às comunidades moçambicanas e formação de jovens na área ambiental. A representante especial do Reino Unido para a Natureza destacou a importância da conservação dos recursos naturais para os meios de subsistência, criação de empregos e a resposta aos impactos das alterações climáticas. Ruth Davis afirmou ter felicitado o Presidente da República pela liderança demonstrada na proteção e restauração dos recursos naturais do país, considerando que Moçambique possui recursos naturais de grande importância e valor. O Presidente da República abordou esta segunda-feira em Maputo o reforço da cooperação no domínio da defesa com a União Europeia e Portugal, com particular enfoque no apoio às forças moçambicanas que combatem o terrorismo em Cabo Delgado e no aprofundamento das iniciativas conjuntas no quadro bilateral e europeu. Daniel Chapo trocou impressões sobre estas matérias em encontros separados com o Diretor das Missões Militares da União Europeia, Tenente-General Michael Van der Leyen, e com o Ministro da Defesa de Portugal, Nuno Melo. No centro das preocupações apresentadas pelo Diretor das Missões Militares da União Europeia, esteve o apoio aos militares moçambicanos envolvidos no combate ao terrorismo em Cabo Delgado, defendendo que a assistência deve privilegiar aqueles que enfrentam diretamente as ameaças no terreno. Esta terça-feira, o chefe do Estado participa na cidade de Maputo na cerimónia de lançamento do livro intitulado Manual Prático do Direito da Função Pública 2, a relação entre o Estado e os seus agentes, da autoria de Inocêncio Impissa, ministro da Administração Estatal e Função Pública. Quatro tribunais distritais afetados pelas ações terroristas em Cabo Delgado continuam inoperacionais. Em causa está o abandono das obras de reconstrução das infraestruturas por parte do empreiteiro, alegadamente por falta de segurança na região. É uma informação avançada esta segunda-feira pela vice-presidente do Tribunal Supremo, Matilde Maltês.
2: Do Zumba ao Indo, do Rovuma ao Maputo, vamos a julgar em todos os tribunais. Cabo Delgado temos problemas muito sérios. Começamos as construções e os empreiteiros abandonaram as construções. Sim, por questão de segurança, sim. Abandonaram as construções por questões de segurança.
1: A vice-presidente do Tribunal Supremo, Matilde Maltês, falava esta segunda-feira em Maputo no arranque das jornadas Tribunais de Portas Abertas, que consistem em aproximar os cidadãos do sistema de justiça. O setor da saúde conta com um novo lote de medicamentos e material médico cirúrgico, avaliado em cerca de US$35 milhões, financiado pelo Banco Mundial. O lote entregue esta segunda-feira em Maputo inclui medicamentos essenciais, luvas, gesso, material de penso, anestésicos e outros insumos que deverão reforçar o estoque nas unidades sanitárias do país. O ministro da Saúde, Oceniice, diz que o fornecimento vai permitir melhorar a resposta às necessidades dos pacientes e dos profissionais de saúde.
3: Tudo que estamos a receber hoje tem que fazer a diferença na vida dos doentes. Os doentes têm que chegar e dizer, pá, fui tratado, recebi medicamento e fui para casa. Não queremos voltar a assistir o que temos assistido todos os dias, com muita dor. Quando o doente chega na unidade sanitária, não tem isto, não tem aquilo. Às vezes, mesmo tendo, mas há colegas que dizem que não têm, para o que o doente depois vai lá para fora para poder comprar. Por isso, estes medicamentos, material médico que recebemos hoje, tem uma novidade. E a novidade qual é que é? Tem um selo. Este selo foi lançado por Sua Excelência, o Presidente da República, como uma das maiores reformas.
1: O SANIS avançou ainda que o país vai receber em breve um novo carregamento contendo medicamentos. Na atualidade internacional, pelo menos 50 soldados malianos e 5 paramilitares russos do Africa Corps morreram semana finda num ataque jihadista contra a base do exército do Mali, confirmaram esta segunda-feira fontes da segurança e locais. O ataque ao acampamento militar de Diora, reivindicado por jihadistas, é um dos mais mortais sofridos pelo exército maliano desde o início do conflito que assola o país da África Ocidental há mais de uma década. Entretanto, outras fontes citadas pela AFP relataram um número maior de mortos, entre 60 e 80 soldados, no acampamento localizado na região central de Mopti. Fechamos com a previsão do tempo. A cidade de Tete poderá ser esta terça-feira mais quente do país, com a temperatura máxima de 37 graus centígrados, seguida de Xai-Xai com 32. Para Chimoio e Maputo prevê-se 31 graus, Beira e Nampula 30, Inhambane e Vilanculo 29, Pemba e Quilimane 28 e por fim Lixinga com 26 graus centígrados de temperatura máxima. Apresentamos as notícias a esta hora, as próximas às 6 horas, inseridas no Jornal da Manhã.
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1: O que a vovó está a cozinhar hoje?

0: Muito bom dia Moçambique, bom dia estimado ouvinte, bem-vindo ao Jornal da Manhã da Rádio Moçambique. Vamos de imediato às notas em destaque nesta manhã de terça-feira. Polícia Municipal da Matola, na província de Maputo, apreende 26 viaturas de transporte semicoletivo de passageiros por desvios, encurtamento de rotas e mau estado técnico. Perto de 500 famílias que vivem na localidade de Pungo, no distrito de Gorongosa, em Sofala, terão até finais deste ano acesso à energia elétrica da rede nacional. E o setor da saúde na província de Manica reforça a vigilância epidemiológica face ao surto de ébola ainda ativo na República Democrática do Congo. No estrangeiro, o Tribunal Eleitoral da África do Sul começa hoje a julgar o recurso do ANC contra a exclusão das suas candidaturas às eleições autárquicas de 4 de novembro. Para trás, os destaques do Jornal da Manhã, edição de terça-feira, dia em que é lançado em Maputo o Manual Prático do Direito da Função Pública 2, a relação entre o Estado e os seus agentes, da autoria de Inocêncio Impissa, ministro da Administração Estatal e Função Pública. A cerimônia contará com a presença do Presidente da República, Daniel Chapo. Como sempre, pelo país e região austral de África, uma vasta equipa de profissionais garante este jornal. Em nome desta equipa, aceito, estimado ouvinte, as saudações de Francisco Diatti, que está na sonorização, Vitor África nas notícias, eu sou Adérito Lipang, na edição e apresentação. Votos de ótima escuta. Está já posicionado o jornalista Vitor África para atualizar as notícias do país e do mundo no primeiro bloco deste jornal. Vitor, muito bom dia.
1: Bom dia, Adérito Lipang e caro ouvinte. O Presidente da República e a representante especial do Reino Unido para a Natureza discutiram esta segunda-feira em Maputo o reforço da cooperação na proteção e restauração dos recursos naturais de Moçambique. Uma nota da presidência indica que o encontro entre Daniel Chapo e Ruth Davis esteve centrado nas iniciativas de conservação das zonas costeiras, apoio às comunidades moçambicanas e formação de jovens na área ambiental. A representante especial do Reino Unido para a Natureza destacou a importância da conservação dos recursos naturais para os meios de subsistência, criação de empregos e a resposta aos impactos das alterações climáticas. Na ocasião, Ruth Davis felicitou o Presidente da República pela liderança demonstrada na proteção e restauração dos recursos naturais do país, considerando que Moçambique possui recursos naturais de grande importância e valor. Ainda ontem, o Presidente da República abordou o reforço da cooperação no domínio da defesa com a União Europeia e Portugal, com enfoque no apoio às forças moçambicanas que combatem o terrorismo em Cabo Delgado e no aprofundamento das iniciativas conjuntas no quadro bilateral e europeu. O chefe do Estado trocou impressões sobre estas matérias em encontros separados com o diretor das missões militares da União Europeia, Tenente-General Michel van der Laan, e com o ministro da Defesa de Portugal, Nuno Melo. No centro das preocupações apresentadas pelo diretor das missões militares da União Europeia, esteve o apoio aos militares moçambicanos envolvidos no combate ao terrorismo em Cabo Delgado, defendendo que a assistência deve privilegiar aos que enfrentam diretamente as ameaças no terreno. O ministro da Administração Estatal e Função Pública, Inocêncio Impissa, reflete sobre a relação entre o Estado e os seus agentes num livro a ser lançado hoje na cidade de Maputo. A cerimônia de lançamento da obra intitulada Manual Prático do Direito da Função Pública II, a relação entre o Estado e os seus agentes, conta com participação do chefe de Estado, Daniel Chapo, de acordo com o comunicado. O livro aborda os desafios da administração pública e a necessidade de fortalecer o conhecimento jurídico dos agentes do Estado, tendo em vista uma atuação cada vez mais responsável, eficiente e orientada para o interesse público. Quatro tribunais distritais afetados pelas ações terroristas em Cabo Delgado continuam inoperacionais. Em causa está o abandono das obras de reconstrução das infraestruturas por parte do empreiteiro, alegadamente por falta de segurança na região. É uma informação avançada esta segunda-feira pela vice-presidente do Tribunal Supremo, Matilde Maltês.
2: Do Zumba ao Indo, do Zumba ao Maputo, vamos a julgar em todos os tribunais.
3: Cabo Delgado temos problemas muito sérios. Começamos as construções e os empreiteiros abandonaram as construções. Sim, por questões de segurança, sim. Abandonaram as construções por questões de segurança.
1: A vice-presidente do Tribunal Supremo, Matilde Maltês, falava esta segunda-feira em Maputo no arranque das jornadas Tribunais de Portas Abertas, que consistem em aproximar os cidadãos do sistema de justiça. O setor de saúde conta com um novo lote de medicamentos e material médico cirúrgico avaliado em cerca de 35 milhões de dólares, financiado pelo Banco Mundial. O lote entregue esta segunda-feira em Maputo inclui medicamentos essenciais, luvas, gesso, material de penso, anestésico e outros insumos que deverão reforçar o estoque nas unidades sanitárias do país. O ministro da Saúde, o CNIS, diz que o fornecimento vai permitir melhorar a resposta às necessidades dos pacientes e dos profissionais de saúde.
4: Tudo que estamos a receber hoje tem que fazer a diferença na vida dos doentes. Os doentes têm que chegar, dizer, pá, fui tratado, recebi medicamento e fui para casa. Não queremos voltar a assistir o que temos assistido todos os dias, com muita dor. Quando o doente chega numa unidade sanitária, não tem isto, não tem aquilo. Às vezes, mesmo tendo, mas há colegas que dizem que não têm, para que o doente depois vá lá para fora para poder comprar. Por isso, estes medicamentos, material médico que recebemos hoje, tem uma novidade. A novidade qual é que é? Tem um selo. Este selo foi lançado por Sua Excelência, o Presidente da República, como uma das maiores reformas.
1: O CNIS avançou ainda que o país vai receber em breve um novo carregamento contendo medicamentos. E no plano internacional, mais de 1.600 pessoas foram detidas na Turquia na sequência de uma operação contra o crime organizado, o tráfico ilegal de armas e tráfico de droga. Segundo o ministro da Justiça turco, Akin Gulek, foram apreendidas na operação 199 armas de fogo, 9.039 cartuchos, 2 granadas de mão, 10.520 comprimidos e pastilhas de fármacos sintéticos e aproximadamente 37,25 kg de substâncias estupefacientes. Fechamos com o desporto. A Liga Desportiva de Sofala e o Ferroviário de Maputo defrontam-se hoje no prosseguimento da 20ª jornada do Moçambola 2026. Amanhã, quarta-feira, jogam a BB, Ferroviário da Beira, União Desportiva do Songo Machaquene, Xingal de Tete e Costa do Sol. Na abertura da jornada 20 do Moçambola, no domingo findo, a Associação Desportiva de Vilanculo derrotou o Beia de Pemba por 2-0 e o Ferroviário de Lixinga derrotou o homônimo de Nampula por 3-0. Black Bulls lidera o campeonato com 38 pontos, seguido pelo Ferroviário da Beira com 34. Nos lugares de descida estão a Associação Desportiva de Pemba com 17 pontos, Machaquene com 10 e Xingal de Tete com 9 pontos. Apresentamos as notícias, o próximo bloco às 7 horas.

0: Vamos conhecer agora a previsão do tempo para esta terça-feira, nesta ligação com o Instituto Nacional de Meteorologia, onde está o meteorologista Sefanias Kisiko. Sefanias, muito bom dia.
1: Bom dia, estimados ouvintes da Rádio Moçambique. Previsão do estado de tempo para hoje, terça-feira, 15 de setembro de 2026. Para todo o país, espera-se tempo estável, com céu pouco nublado, localmente nublado, e o vento será de nordeste a leste fraco moderado, soprando por vezes com rajadas locais. Temperaturas máximas previstas em graus Celsius. Dete com máxima de 37, Xaxai 32, Chimoio Maputo 31, Beira e Nampula 30, Inhambane e Vilanculo 29, Pemba e Quilimane 28 e, por último, Lixinga com máxima de 26. E muito obrigado pela atenção dispensada. Até a próxima.

0: Quando são 6 horas e 11 minutos, seguimos para as capitais provinciais para retratar o país em informação, contando histórias que se desenrolam nas nossas comunidades. As autoridades de Mojincoala e Nampula realizam esta quinta-feira a primeira Conferência Distrital de Liderança Comunitária. O detalhe por Otávio Fonseca. Otávio, bom dia.
1: Muito bom dia. A conferência vai juntar mais de 200 líderes comunitários locais e visa refletir sobre a participação das lideranças comunitárias na gestão dos serviços básicos e recursos disponíveis nas suas zonas para desenvolvimento das comunidades. O encontro vai igualmente buscar soluções para o fenómeno de uniões prematuras reportado nas comunidades, bem como refletir sobre o impacto das manifestações pós-eleitorais no distrito. O administrador do distrito de Mojincoala e Nampula, João Zampula, avançou que se pretende com a conferência promover a confiança entre as comunidades, as lideranças comunitárias e o governo na resolução dos vários conflitos decorrentes da gestão dos recursos locais. Zampula acrescentou que depois deste encontro, espera-se que o distrito saia mais unido e munido de conhecimentos sobre o papel das comunidades.
2: Aqui é para o líder comunitário conhecer o seu papel junto às suas comunidades. O líder comunitário conhecer o seu papel na gestão da terra, na gestão das vias de acesso, na gestão dos recursos naturais, na gestão dos recursos pesqueiros dentro das suas comunidades. É para o líder comunitário estar a tomar a dianteira.
1: Além de líderes comunitários, a Conferência Distrital da Liderança Comunitária de Mojincoala vai contar com membros do governo e parceiros de cooperação. Amunsi Nikaleva Moussa, Nivarani Mono, Nimureri Musembeki, Otávio Fonseca, Nampula.
0: Autoridades de Mojincoala e Nampula realizam esta quinta-feira a primeira Conferência Distrital de Liderança Comunitária. Perto de 500 famílias que vivem na localidade de Pungwe, no distrito de Gorongosa, em Sofala, terão até finais deste ano acesso à energia elétrica da rede nacional. O detalhe por Filipe Jorge.
3: Presentemente, decorrem os trabalhos de expansão da linha de alta tensão e montagem de um posto de transformação. Numa fase posterior, serão levadas a cabo obras de expansão da linha de média tensão, prevendo-se que tudo isso seja concluído até dezembro. A ação está inscrita na iniciativa presidencial Energia para Todos, que já levou luz para várias comunidades rurais na província de Sofala. O administrador do distrito de Gorongosa, Pedro Musenge, disse que a chegada de eletricidade à localidade de Pungwe, precisamente à comunidade de Povoa, vai impulsionar o desenvolvimento local. Pedro Musenge anunciou o alargamento a curto prazo da rede elétrica para outras zonas do interior do distrito.
4: Estamos a trabalhar no sentido já da expansão da linha de alta tensão, neste caso. O que falta já é aquela de média tensão para poder ter o consumo. Então estamos a dizer, cerca de 500 famílias estarão iluminadas e vai dinamizar o comércio, a escola que está aí também vai ter acesso à energia. Então é muita coisa a se mudar. Na zona de Pungwe, estamos a dizer, no Sinhá Ponte, a energia vamos entregar daqui a pouco. Quando dissemos em Candico, aqui na zona de facto de desvio para Cus, já temos energia. Quando vamos aqui na zona de Moniqueira, zona de Tazaronda, estamos a colocar energia nas povoações e em Mahala não se paga nada.
3: Palavras do administrador do distrito de Gorongosa, Pedro Musenge, a respeito do aumento do acesso à energia elétrica da rede nacional. 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Filipe Jorge, Bairam.
0: Ainda nas infraestruturas, a Administração Nacional de Estradas em Cabo Delgado vai submeter ainda este ano ao Banco Mundial o projeto de reabilitação de raiz perto de 100 quilómetros da Estrada Nacional número 1, isto no troço Pemba-Metoro, tal como refere o jornalista Cadre Buana. Cadre, bom dia.
5: Viva, bom dia. O anúncio foi feito pelo delegado provincial da ANE, Jorge Govanica, tendo explicado que em abril deste ano foram concluídos os estudos de viabilidade e os projetos de engenharia. Atualmente, a ANE está a realizar a avaliação e validação da proposta para posterior submissão e aprovação do Banco Mundial, passo determinante para o lançamento do concurso e arranque das obras de reabilitação. Jorge Govanica avançou que, enquanto se aguarda pela aprovação Dom e arranque das obras de vulto, já foi lançado um concurso de manutenção de rotina para mitigar a deterioração da rodovia.
6: O metrô Perpembe é o desafio que nos encontramos neste momento. Por acaso, a província, com os recursos de manutenção de rotina, já lançou o concurso para manutenção desta estrada, no sentido de mitigar a situação de deterioração que neste momento se verifica. E temos a perspectiva que podemos avançar com os trabalhos de manutenção de rotina, que vão servir maioritariamente para tapar os buracos, reduzir a vegetação que temos ao longo da estrada, indo trapando as depressões que temos, mas isso no sentido de assegurar uma mínima circulação enquanto não arrancam as obras de reabilitação.
5: Jorge Govanica, delegado provincial da Administração Nacional de Estradas em Cabo Delgado, e os trabalhos em curso visando garantir a transitabilidade na Estrada Nacional número 1, Pemba-Metoro. Amuti, Niwanane, Ninteke, Moçambique, Rum, Cadrebana, em Pemba.
0: A Administração Nacional de Estradas em Cabo Delgado vai submeter ainda este ano ao Banco Mundial o projeto de reabilitação de raiz de perto de 100 km da Estrada Nacional número 1 no troço Pemba-Metoro. E a Polícia Municipal da Matola, na província de Maputo, apreendeu 26 viaturas de transporte semicoletivo de passageiros em causa o desvio, encurtamento de rotas e mau estado técnico das viaturas. O detalhe por Domingos Macalane.
7: As referidas viaturas foram apreendidas durante uma operação de fiscalização realizada nos postos administrativos de Infulene, Matola Sede. Das viaturas apreendidas, 12 estão parqueadas na sede do posto administrativo de Infulene e as restantes no comando da Polícia Municipal da Matola. O porta-voz da Polícia Municipal da Matola explica que nesta operação foram aplicadas 30 multas, num valor estimado em cerca de 180 mil meticais. E Sérgio Bavo destaca que as multas aplicadas variam de 3 mil a 10 mil meticais e de acordo com a contravenção.
8: Essas viaturas só são retiradas dos parques do Conselho Municipal após o pagamento das respectivas multas e reposição das condições para aquelas viaturas que foram parqueadas por causa de condições técnicas. Estamos a falar dos assentos em falta ou dos assentos mal condicionados, rasgados. Então, a obrigatoriedade é de repor a condição da viatura e pagar a respectiva multa para podermos voltar a ter as mesmas viaturas em exercício na via pública.
7: Bavo diz que este tipo de operações veio para ficar e deixa um aviso aos automobilistas.
8: Comunicar a todos os operadores de transporte semicoletivo de passageiros para que trabalhem dentro daquilo que são as normas, código de estrada, posturas municipais, no respeito, sobretudo, aos passageiros a quem eles devem servir.
7: O encurtamento e desvio de rotas continuam a ser um dos maiores problemas de mobilidade no município de Matola, afetando severamente milhares de munícipes diariamente. Moingisete, a Xingelin Kakuva, Moçambique, Alimbango, Akuzula, Nintuananu, Damatola Domingos Macalani, bom dia.
0: Muito bom dia. A Polícia Municipal na cidade da Matola, província de Maputo, acaba de apreender 26 viaturas de transporte semicoletivo de passageiros devido a desvios, encurtamento de rotas e mau estado técnico dos veículos. O governo aposta na elaboração de um plano distrital de uso de terra, visando pôr fim aos conflitos de terra e melhorar o processo de reassentamento das comunidades afetadas pela atividade mineira no distrito de Moatize, em Tete. É o que refere a nossa colega Ana Avenila, a partir da cidade de Tete. Ana, muito bom dia.
9: Muito bom dia. A iniciativa a ser lançada esta semana pretende organizar a ocupação do território e conciliar a atividade mineira, agrícola e outros setores naquele distrito com elevado potencial económico. O instrumento estratégico deverá identificar e delimitar as áreas destinadas à mineração, agricultura, habitação, infraestruturas e reassentamento das comunidades afetadas por projetos de desenvolvimento. A medida é considerada importante para evitar a sobreposição de interesse e reduzir os casos de conflito entre comunidades, investidores e outros utilizadores da terra, segundo o administrador distrital. Colin Pita destacou que, com uma melhor planificação, as autoridades esperam que os processos de reassentamento sejam realizados de forma mais organizada.
10: Nos próximos reassentamentos, terão um sítio próprio onde vamos deixar que as empresas quiserem reassentar e teremos áreas também programadas para podermos fazer a agricultura. Temos ainda algum conflito de terra, porque há muita pressão em termos de terra. Então é esse instrumento que vai nos guiar para sabermos onde que nós temos a terra. E há quem já tem terra há mais de 10 anos que já não está a usar, então essa terra vai reverter para o Estado. Só vamos saber a partir desse instrumento que nós vamos elaborar.
9: Colin Prita, administrador do distrito de Moatize, o lançamento esta semana do Plano Distrital de Uso de Terra, um instrumento para travar os conflitos de terra e melhorar o processo de reassentamento das comunidades afetadas pela atividade mineira. ABCR. Funzissano Anawano, Kutiziku Likalilal foi, não comigo. Desta didata, Ana Avenila. Uma vez mais, bom dia.
0: Muito bom dia, Ana Avenila, que nos trazia esta indicação, segundo a qual o governo aposta na elaboração de um plano distrital de uso de terra, visando pôr fim aos conflitos de terra e melhorar o processo de reassentamento das comunidades afetadas pela atividade mineira no distrito de Moatize, em Tete. Mudemos de página, mais de 220 cirurgias serão realizadas em Nhambane no âmbito de uma campanha inserida nas celebrações do Dia das Forças Armadas de Defesa de Moçambique. A informação é desenvolvida por Venâncio Macamo. Venâncio, bom dia.
11: Bom dia, Derti, ouvinte. A campanha que inicia no domingo e termina no dia 24 do mês corrente é promovida pelos Ministérios da Defesa Nacional e de Saúde. Terá lugar nos hospitais provincial rural de Chicuque e distrital de Massingam. Além de cirurgias, serão realizadas consultas com médicos especialistas do Hospital Militar de Maputo que vão trabalhar na província de Inhambane por um período de uma semana. O médico-chefe provincial João Muxanga apela a adesão da população nas consultas de rastreio que vão determinar o seu encaminhamento para as cirurgias.
12: Destaca-se as intervenções cirúrgicas na área da otorrinolaringologia, maxilofacial, cirurgia geral, ginecologia. Também há intervenção em termos da circuncisão masculina voluntária. Também estão previstas as consultas médicas em termos de envolvimento das equipas das brigadas de saúde militar nas brigadas móveis nos distritos de Jangamo, Murombene, Panda e Omuine. Tem um movimento vasto de organização. A preparação está bastante avançada e as equipas de saúde militar vão chegar a partir do dia 18 na província e de lá até dia 24 estarão a trabalhar conosco nessas intervenções cirúrgicas, assim como na triagem dos pacientes ao nível dos distritos que mencionei. E também são eles que estão neste momento a fazer o rastreio e inscrição dos pacientes.
11: João Muxanga, médico-chefe provincial, apelando a adesão da população nas consultas de rastreio que vão determinar o seu encaminhamento para a cirurgia. Mangicete, Anha Kurula, Retira e Kulisatico. Venas Macam, bom dia.
0: Muito bom dia. Mais de 220 cirurgias serão realizadas em Nhambane no âmbito de uma campanha inserida nas celebrações do Dia das Forças Armadas de Defesa de Moçambique. Já em Gaza, mais de 100 pacientes de diversas patologias

0: doenças ilícitas.
1: Neste momento, nós temos listas de espera de pacientes que estão a entrar. Todos os pacientes que estão a entrar neste momento nas listas de espera são pacientes que foram previamente identificados. Qualquer promessa, alguém que não esteja na lista, mas que se pagar algum valor ou uma promessa de entrar mediante pagamento de algum valor, não é verdade, porque temos uma lista já pré-feita, já identificadas de pessoas que estão há 6 meses à espera de cirurgias e são estes que vão entrar. Agora, doente grave, doente que precisa de cirurgia, com campanha ou sem campanha, este há de ser operado. E, portanto, não precisamos e nem somos a favor de situações de cobranças ilícitas e nem cobramos para qualquer paciente, seja de urgência ou não, ou até dentro da campanha. Ninguém está a ser cobrado nada dos nossos pacientes e, portanto, não pode haver alguém a surgir nesta altura e a querer saltar a lista com promessa de pagamento.
0: Médico-chefe provincial de Gaza, Sérgio João, e o arranque esta segunda-feira de uma campanha de cirurgias gerais e plásticas para doentes que estão na lista de espera há mais de 6 meses. Sérgio João fez saber que o setor da saúde em Gaza projeta promover outras campanhas de modo a zerar a lista de espera de pacientes que necessitam de cirurgias diversas na província. Mwingisetu Othembeka, Ngadivale Tuva Kata Chihala Kulaveka Uti Lungisela. Dar-te condução de um bom trabalho e muito bom dia.
2: Muito bom dia e muito obrigado, tio Domiro Nhantumbo. Daqui a pouco, portanto, vamos dar espaço aos nossos compromissos comerciais e prosseguiremos, portanto, com o nosso jornal na segunda metade desta primeira hora do Jornal da Manhã. Por ora, compromissos comerciais.

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Quando são 6 horas e 30 minutos, recordamos as notas em destaque. Nesta manhã de terça-feira, a Polícia Municipal da Matola, na província de Maputo, apreende 26 viaturas de transporte semicoletivo de passageiros por desvios, encurtamento de rotas e mau estado técnico. Perto de 500 famílias que vivem na localidade de Punga, no distrito de Gorongosa, em Sofala, terão até finais deste ano acesso à energia elétrica da rede nacional. O setor da saúde na província de Manica reforça a vigilância epidemiológica face ao surto de ébola ainda ativo na República Democrática do Congo. No estrangeiro, o Tribunal Eleitoral da África do Sul começa hoje a julgar o recurso do ANC contra a exclusão das suas candidaturas às eleições autárquicas de 4 de novembro. Novembro, assim que é. São apenas os destaques do Jornal da Manhã desta terça-feira, dia em que é lançado em Maputo o Manual Prático do Direito da Função Pública 2, a relação entre o Estado e seus agentes, da autoria de Inocêncio Impiça, ministro da Administração Estatal e Função Pública. A cerimônia contará com a presença do Presidente da República, Daniel Chapo. 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

0: Fazemos uma nova ligação com o Instituto Nacional de Meteorologia para o meteorologista hoje em serviço, Zefanias Kisiko, recapitular a previsão do tempo para esta terça-feira. Zefanias, uma vez mais, bom dia.
1: Bom dia, estimados ouvintes da Rádio Moçambique. Previsão do estado de tempo para hoje, terça-feira, 15 de setembro de 2026. Para todo o país, espera-se tempo estável, com céu pouco nublado, localmente nublado, e o vento será de nordeste a leste fraco moderado, soprando por vezes com rajadas locais. Temperaturas máximas previstas em graus Celsius. Tete com máxima de 37, Xaxai 32, Chimoio Maputo 31, Beira e Nampula 30, Inhambane e Vilanculo 29, Pemba e Quilimane 28 e, por último, Lixinga com máxima de 26. E muito obrigado pela atenção dispensada. Até a próxima.

0: No Café da Manhã, o nosso espaço de entrevista, vamos hoje a refletir em torno das estratégias para a prevenção de acidentes e mortes por desabamentos nas minas de ouro, na zona conhecida por Seis Carlos, no distrito de Vanduze, província de Manica. O nosso convidado hoje é o administrador do distrito de Vanduze, Armando Canhense. O café terá a moderação do jornalista Moisés Sayela a partir do emissor provincial de Manica, na cidade de Chimoio. Como sempre, o ouvinte é convidado a participar através de mensagens que podem ser partilhadas desde já nas habituais páginas do Facebook, Jornal da Manhã RM e Rádio Moçambique. E é para Chimoio que seguimos agora com esta nota em destaque aqui no Jornal da Manhã. Dissemos que o setor da saúde na província de Manica reforça a vigilância epidemiológica face ao surto de ébola que ainda está ativo na República Democrática do Congo. Detalhe com o jornalista Dine Kassamo.
1: Segundo o ponto focal do Centro Operativo de Emergência de Saúde Pública em Manica, Pedro Magul, a medida visa prevenir a eventual entrada da doença na província, apesar de Manica não fazer fronteira direta com aquele país. Para tal, o setor tem vindo a intensificar o rastreio nos pontos de entrada da província, com vista à identificação precoce de casos suspeitos.
2: Há um trabalho que está sendo feito ao nível das autoridades de saúde, que é, essencialmente, fazer o rastreio ao nível das zonas de entrada, né, para descartar qualquer possibilidade de entrar aqui um caso de ébola, não é? Temos também outras zonas, as zonas de mineração, também é preciso fazermos um trabalho para ficarmos atentos e rastrear qualquer pessoa que esteja a vir dessas áreas que já são declaradas de ébola. Então, não é para alarmarmos-nos, não é? Mas para ficarmos preparados para estarmos à altura de responder de forma rápida a qualquer eventualidade que seja uma ameaça de ébola na nossa província e no nosso país de forma geral.
1: Refere que indivíduos com sintomas e que tenham passado pela República Democrática do Congo ou tido contacto com alguém diagnosticado com ébola devem ser imediatamente reportados às autoridades de saúde.
2: Qualquer situação de suspeita, pessoa que tenha sintomas como febre alta, dores de cabeça forte, mal-estar geral, dores musculares, diarreia aquosa, sem vômitos. Embora estes sintomas são iguais a qualquer doença infecciosa como malária ou gripe, qualquer outra, é preciso termos em conta se a pessoa tem histórico de viagem ou passagem pela República Democrática do Congo ou teve contacto com alguém que foi declarado com ébola, então estas pessoas são suspeitas e devemos rapidamente comunicar às autoridades de saúde para fazer o devido seguimento. É preciso estarmos alerta sobre esta situação.
1: Segundo as autoridades da saúde, até o momento a província de Manica ainda não registrou nenhum caso suspeito de ébola. Sambanharangokuma no Sabauca, na Marota, Vikirai, Cólera, de Chimoio, Dine Kassamo.
0: De Chimoio, seguimos a Lixinga. Mais de 2 mil camponeses do distrito de Kwamba, no Niassa, vão beneficiar a partir do próximo mês de insumos agrícolas em preparação da próxima campanha agrária, tal como refere Raimundo Matola.
3: Trata-se de semente melhorada de ciclo curto de milho e feijões, resiliente a mudanças climáticas, e a iniciativa visa responder a possíveis efeitos negativos da ocorrência do fenômeno El Niño na próxima época chuvosa. O diretor dos serviços distritais das atividades econômicas em Kwamba, José de Almeida Júnior, disse que as sementes foram disponibilizadas por algumas empresas do ramo agrário que operam naquela região da província no âmbito da responsabilidade social. A fonte informou que neste momento os camponeses estão a ser mobilizados a aderir à produção nas baixas como forma de garantir reservas alimentares para os próximos tempos.
4: Sensibilizamos as comunidades que comecem a preparar as suas áreas de produção e que aproveitem no máximo a umidade que for a cair no princípio da próxima campanha e nesta fase que façam uso de forma intensa a umidade existente ao longo dos rios, das lagoas, dos lagos ou dos charcos de águas e que é possível produzir em culturas de segunda época, como forma de conseguir satisfazer as necessidades alimentares em primeiro lugar, e a outra é vender, tendo dinheiro para comprar o que for possível para garantir a segurança alimentar nos próximos momentos.
3: Diretor dos Serviços Distritais das Atividades Econômicas em Coamba, José de Almeida Júnior, e a provisão de semente melhorada para fazer face à possível ocorrência do fenômeno El Niño na próxima época chuvosa. O distrito de Coamba localiza-se na zona sul da província, onde, segundo as previsões meteorológicas, será afetada por escassez de chuva na próxima época chuvosa. Axalongo. 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A partir de Lixinga, Raimundo Matola.
0: A Universidade de Likungu realiza pesquisas para a produção de adubo na base de casca de amêndoa de coco, localmente conhecida por Cafuro. Esta informação é trazida pela jornalista Ernesta Missage. Ernesta, bom dia.
5: Bom dia, Dero Tulipang. O facto foi avançado pelo coordenador-geral da incubadora de empresas na Unilikungu, Ismael Mutea, em entrevista à Rádio Moçambique. A fonte explica que a Unilikungu está a recolher cafuros em Quelimane para ensaios de produção de fertilizante orgânico para impulsionar a agricultura de conservação.
6: Recolher esse lixo que se produz ao nível de todos, praticamente todos os mercados e todos os pontos, e levá-los para um ambiente e fazer uma mistura, um conjunto de misturas com esterco de animal e outras composições orgânicas para a produção deste biochar. Este biochar funciona como fertilizante que ajuda muito as plantas a desenvolverem-se, sobretudo em períodos de seca. Por quê? Porque a principal função deste produto é fazer a conservação da umidade. Logo a terra consegue ter mais umidade e logo a planta consegue desenvolver-se melhor e garantir maior produção e produtividade agrícola.
5: Noutro desenvolvimento, o coordenador-geral da incubadora de empresas na Universidade de Likungu, Ismael Mutea, encoraja os produtores de setor familiar a usarem adubos feitos na base de cafuro.
6: Eu penso que esta inovação já pode avançar para os agricultores do setor familiar. Por quê? Porque quando realizada esta inovação, ela foi devidamente testada, avaliada por um laboratório, laboratório de solos em Nampula, e já está comprovado de que o biochar produzido ao nível da incubadora do Zóli Congo cumpre todos os requisitos para avançar para o processo de produção. Temos estado a experimentar, não é? Já realizamos várias experiências, temos plantas já, então os resultados são animadores.
5: Coordenador-geral da Incubadora de Empresas na Universidade de Likungu, em Quelimane, Ismael Mutea. Indoeni Wanane, Wila, Moçambique, Atukue. A partir de Quelimane, Ernesta Missage.
0: O país já tem mais medicamentos para a melhoria da assistência médica e medicamentosa. Os insumos foram entregues esta segunda-feira em Maputo e contam com financiamento do Banco Mundial. Lilia Langa.
7: O setor da saúde conta com um novo lote de medicamentos e material médico cirúrgico avaliado em cerca de 35 milhões de dólares, financiado pelo Banco Mundial. O lote entregue em Maputo inclui medicamentos essenciais, luvas, gesso, material de penso, anestésicos e outros insumos que deverão reforçar o estoque nas unidades sanitárias do país. O ministro da Saúde, Hussein Issa, diz que o fornecimento vai permitir melhorar a resposta às necessidades dos pacientes e dos profissionais de saúde.
8: Os doentes têm que chegar e dizer, pá, fui tratado, recebi medicamento e fui para casa. Não queremos voltar a assistir, temos assistido todos os dias, com muita dor. Quando o doente chega na unidade sanitária, não tem isto, não tem aquilo. Às vezes, mesmo tendo, mas há colegas que dizem que não têm, para que o doente depois vá lá para fora para poder comprar. Por isso, estes medicamentos, material médico que recebemos hoje, tem uma novidade. A novidade qual é que é? Tem um selo. Este selo foi lançado por Sua Excelência o Presidente da República, como uma das maiores reformas.
7: O SANIS avançou ainda que o país vai receber em breve um novo carregamento contendo medicamentos.
8: Porque se não conseguimos controlar isto em pouco tempo, voltaremos outra vez a sofrer. Foram cerca de 35 milhões de dólares para esta lote e estamos agora também à espera de receber kits de medicamento. Já estão pagos 50% com apoio do Banco Mundial também para também distribuirmos por todas as unidades sanitárias, até ao posto comunitário, para que cada moçambicano chega na unidade sanitária e saia com satisfação.
7: Intervindo na ocasião, o diretor do Banco Mundial, Félix Sissoko, ressalvou a necessidade de assegurar que os fármacos e outros insumos cheguem aos beneficiários.
9: Availability without accountability is not enough.
10: A disponibilidade sem responsabilização não é suficiente. Então, devemos ser capazes de responder a uma pergunta simples. O medicamento chegou à pessoa para quem foi destinado? Eu acho que é por isso que o sistema de rastrear e acompanhar a distribuição é tão importante. Porque Moçambique não está apenas à procura de medicamentos, certo? Está a modernizar-se, a construir esse caminho de rastreabilidade através da rede de abastecimento.
9: It is modernizing how medicines are managed. It is building a system.
7: O apoio do Banco Mundial enquadra-se nos esforços para assegurar a disponibilidade de medicamentos no sistema de saúde nacional, num contexto em que, segundo o governo, o processo de aquisição pode levar entre 18 e 24 meses devido aos procedimentos de contratação e à dependência de produtos hospitalares importados.
0: Moçambique e Zimbábue reforçam cooperação parlamentar no quadro da visita de trabalho que a Presidente da Assembleia da República, Margarida Talapa, efetua ao país vizinho. O detalhe por Daniel Oliveira, enviado especial da Rádio Moçambique a Harare.
11: As Assembleias da República de Moçambique e Nacional do Zimbábue assinaram esta segunda-feira em Harare um acordo de cooperação interparlamentar que prevê o reforço da troca de experiências, formação e concertação de posições em fóruns regionais e internacionais. O memorando foi assinado pelos titulares das duas Assembleias, Margarida Talapa, Presidente da Assembleia da República de Moçambique, e Jacob Francis Mudenda, Presidente da Assembleia Nacional do Zimbábue. Conselheira diplomática da Presidente da Assembleia da República, Paulina Abdala, disse que o acordo estabelece o quadro geral de cooperação entre os dois parlamentos, abrangendo áreas como processos legislativos, capacitação de deputados e funcionários parlamentares, bem como a troca de delegações.
12: Este acordo estabelece um quadro geral que vai orientar a cooperação entre os dois parlamentos. O acordo define mecanismos dentro dos quais esta cooperação vai se desenvolver, as principais áreas que vão compor a cooperação e os principais resultados que se pretende alcançar com esta cooperação.
11: Paulina Abdala explicou que as duas instituições se comprometem igualmente a intensificar a troca de informações e a concertação de posições nos organismos regionais e internacionais.
12: O que se espera é que Moçambique e Zimbábue possam trocar experiência nas diferentes matérias. Portanto, cada parlamento tem a sua valia, cada parlamento tem a sua experiência e, como já tivemos a oportunidade de dizer, existe uma convergência de interesses em algumas áreas. Portanto, explorando essa convergência de interesses e as experiências que os parlamentos acumularam, espera-se que, à luz deste acordo, os parlamentos possam aprender de uns dos outros e reforçar a sua atuação a nível regional e internacional, melhorando assim o desempenho parlamentar das duas Assembleias Legislativas.
11: As ações concretas a serem desenvolvidas no âmbito do acordo serão definidas posteriormente através de um plano ou programa de ação a ser elaborado pelos secretários-gerais dos dois parlamentos. A partir da capital zimbabuiana, Harare, para a Rádio Moçambique, Daniel Oliveira.

No Café da Manhã, vamos hoje refletir em torno das estratégias para a prevenção de acidentes e mortes por desabamentos nas minas de ouro, na zona conhecida por Seis Carros, no distrito de Vanluze, em Manica. O nosso convidado é o administrador do distrito de Vanluze, Armando Canhense. O café terá a moderação do jornalista Moisés Sayala, a partir do Sul Provincial de Manica, na cidade de Chimoio. Como sempre, o ouvinte é também convidado a participar através de mensagens que podem já serem partilhadas nas páginas do Facebook, Jornal da Manhã, RM e Rádio Moçambique.

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0: esteja aberta a página das notícias sobre o desporto aqui no Jornal da Manhã. Em destaque, Ferroviário de Maputo bate Costa de Sol e Força Negra pelo título feminino de basquetebol. O desportivo é trazido hoje por Carlos Calisto. Muito bom dia.
1: Bom dia, Adair Tulipang. O Ferroviário Maputo forçou o quinto jogo pelo título da Liga Sazol, Campeonato Nacional de Basquetebol Sénior Feminino, após ter derrotado ontem o Costa do Sol no quarto jogo da final por 44-28 no pavilhão dos Tricolores. A equipa locomotiva da capital do país entrava obrigada a vencer de forma a manter-se na disputa pelo troféu e evitar que seu opositor celebrasse o tricampeonato nacional. Igualados com duas vitórias para cada lado, Ferroviário Maputo e Costa do Sol defrontam-se amanhã, na quarta-feira, ou seja, amanhã, quarta-feira, assim que, no pavilhão de Machaquene, cujo vencedor se sagrará campeão nacional. Em declarações à imprensa, o técnico do Ferroviário Maputo, Nazir Saleh, destacou a capacidade de adaptação da equipa e antecipou um quinto jogo exigente.
2: Nós mantivemos nossos objetivos e o nosso foco. Tivemos em desvantagem, continuamos a trabalhar e a pensar neste quarto jogo. Para o que queremos é regenerar a equipa, melhorar as mazelas que elas têm, muitos esforços. Quero aproveitar e parabenizar pelo esforço, dedicação e vontade de fazer as coisas. Mas há que regenerar e pensar no próximo jogo.
1: Do lado do Costa do Sol, Paulo Sambo disse que a derrota se deveu à falta de consistência física e mental da equipa nos momentos decisivos.
3: O jogo 5 não era o que nós esperávamos, não conseguimos ganhar hoje, então amanhã temos que trabalhar melhor para melhorar aquilo que é o nosso, a nossa parte ofensiva. Tivemos mal em quase todos os quartos, marcamos muito poucos, então temos que melhorar isso aí, aquilo que é o nosso ataque.
1: Na Liga Nacional de Basquetebol Sénior Masculina, o Machaquene soma e segue. A equipa tricolor voltou a registrar mais uma vitória no Campeonato Nacional de Basquetebol, desta vez vencendo o Ferroviário de Nampula por 61-57 na tarde de ontem no pavilhão do Machaquene. Os pupilos do angolano Alberto Dumba não deram chances à equipa adversária, tendo controlado as quatro etapas do encontro. Noutros desafios, o Ferroviário da Beira, atual detentor do título, derrotou o Clube Desportivo Municipal da Beira por 81-51. O Ferroviário de Climane perdeu diante do Costa do Sol por 47-84 e o Ferroviário de Maputo superou as Águias Especiais de Maputo por 60-58. Hoje, joga-se para a quinta ronda. Às 3 horas, o Ferroviário de Nampula defronta o Clube Desportivo Municipal da Beira. Às 15 horas, o Ferroviário da Beira defronta o Ferroviário de Climane. Às 17 horas, o líder Machaquene bate-se com as Águias Especiais e às 19 horas, a fechar a jornada, haverá o clássico Ferroviário Maputo-Costa do Sol. No Rei Futebol, o Ferroviário Maputo joga esta tarde no Chiveva, frente à Liga Desportiva de Sofala, no prosseguimento da 20ª jornada do Moçambola 2026. Amanhã haverá mais dois jogos. Ferroviário da Beira, segundo classificado, com 34 pontos, recebe a Associação Black Bull de Maputo, líder isolado, com 38. Em Moatize, defrontam-se Xangalo de Tete e Costa do Sol. Os jogos já realizados, Associação Desportiva de Vilanculo 2, Bahia de Pemba 0 e Ferroviário de Lixinga 3, Ferroviário de Nampula 0. Enquanto isso, o presidente da Liga Moçambicana de Basquete, ou seja, de Futebol, Alberto Simango Júnior, encontra-se na cidade de Lixinga, onde tem agendado encontro com a direção do ferroviário local. Merci, João.
4: A direção executiva da Liga Moçambicana de Futebol busca subsídios sobre a satisfação das equipas que militam no Moçambola sobre o decurso da competição na presente temporada. Para o efeito, o presidente da Liga Moçambicana de Futebol trabalha em Lixinga desde este domingo até a próxima quinta-feira, onde vai reunir-se com a direção do clube ferroviário local e organismos com interesse no Moçambola. Alberto Simango disse compreender que o atual modelo da competição esteja a exigir sacrifício e esforço dos clubes, mas a ideia é continuar a garantir a sua aprimoração. Enquanto as condições logísticas não ficam resolvidas na totalidade, o atual modelo de jornadas duplas vai ser sempre a opção, disse o titular da pasta da Liga Moçambicana de Futebol.
5: Estamos na 20ª jornada, 21ª, e este foi um campeonato atípico, nós assim decidimos. Quando digo nós os clubes, e assim como a direção executiva da Liga, e é preciso sempre fazer-se um balanço para perceber até que ponto esta forma de competir
6: pode nos ajudar, porque ao fim e ao cabo o que nós pretendemos é levar o futebol às comunidades e isso está a acontecer. Teremos que fazer jogos, jornadas duplas até acabar, portanto não temos nada que alterar. Enquanto as condições forem estas, vamos manter este modelo. Felizmente está dando resultados, em princípio, satisfatórios até certo ponto.
4: Alberto Simango, presidente da Liga Moçambicana de Futebol de Trabalho no Niassa desde este domingo, onde pretende inteirar-se da satisfação do Ferroviário de Lixinga e interessados sobre o Moçambola. Mércio João, a partir de Lixinga.
1: A Inspeção-Geral põe mão dura para os promotores de jogos de azar em Moçambique. Belisário Macão.
7: A Inspeção-Geral de Jogos renova o compromisso de combater os promotores ilegais de jogos de azar no país. O Inspetor-Geral Adjunto, sem especificar o número, diz que até o momento, neste ano, foram aplicadas multas e outras sanções aos prevaricadores. Mário Gussin sublinha que, com o avanço tecnológico, a atualização da lei dos jogos é um imperativo.
8: Coincidentemente, 16 anos também depois, estamos já a pensar em atualizar a nossa legislação para adequar aos desafios que se apresentam neste momento. Temos desafios de tecnologia e então é preciso estarmos atentos e estarmos preparados para... Olha, posso dizer que estamos no bom caminho porque estamos sempre atualizados. Se recordar, a primeira lei de jogo aconteceu em 94. 16 anos depois, em 2010, houve uma revisão da legislação. Em 2012 também houve uma segunda revisão da Lei de Jogos Sociais e hoje estamos já com o avanço da tecnologia, estamos a pensar.
7: Inspetor-Geral Adjunto da Inspeção-Geral de Jogos, Mário Gussi. A cidade de Maputo acomodou esta segunda-feira pela primeira vez a Conferência Internacional de Reguladores de Jogos de África, uma iniciativa que teve lugar no Centro Internacional de Conferências, Joaquim Chissano.
1: Como nota de fecho, o distrito de Nacoroa, na província de Nampula, quer colocar uma equipa na principal prova de futebol nacional. Calixto Pedro.
9: O distrito de Nacoroa, na província de Nampula, sonha em colocar uma equipa local no principal escalão de futebol nacional, o Moçambola, num futuro breve. O sonho é do presidente da Associação Distrital de Futebol, Atumane Salamo, que assegurou que as atividades desportivas na região estão a ser desenvolvidas a contento. Salamo disse igualmente que, mesmo com problemas de falta de infraestruturas desportivas adequadas, o distrito mantém o foco na massificação do futebol entre os jovens. Segundo o dirigente máximo do futebol local, a ausência de campos regulamentares não tem travado o entusiasmo dos atletas e o grande sonho da liderança é impulsionar o desporto local até ao topo do futebol moçambicano.
10: Infraestruturas é uma das questões que temos como dificuldade. Um dos problemas é o próprio nosso relevo, mas mesmo assim, há um lugar que foi identificado há anos lá, chama-se Bairro de Murrano, onde tinha sido previsto como campo distrital. Lá, passado um período, o local começou a perder aquilo que são seus valores de investimentos, mas mesmo assim, um grupo de jovens continuaram a fazer limpeza e ainda estão a fazer lá os seus trabalhos desportivos. Nós temos uma tarefa que vínhamos exercendo, que são as recreações internas. Vínhamos dando algumas corridas ao nível das localidades, postos, e este é um trabalho que poderemos fazer ainda a continuidade.
9: Atumane Salamo, presidente da Associação Distrital de Futebol de Nacaroa, afirmando que a falta de infraestruturas desportivas adequadas é um desafio crónico, mas garante que a determinação de atletas e os dirigentes mantém o sonho vivo. RM Desporto, Calisto Pedro, Nampula.
1: Está tudo dito no Desportivo, no Jornal da Manhã. Bom dia.
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0: Pontualmente 7 horas em toda a República de Moçambique. Está de regresso o jornalista Vitor África para atualizar as notícias nesta segunda hora.
12: A Polícia Municipal de Matola, na província de Maputo, apreendeu 26 viaturas de transporte semicoletivo de passageiros por desvios, encurtamento de rotas e mau estado técnico. As referidas viaturas foram apreendidas durante uma operação de fiscalização realizada nos postos administrativos de Infulene e Matola Sede. Segundo o porta-voz da Polícia Municipal de Matola, Sérgio Bavo.
13: Essas viaturas só são retiradas dos parques do Conselho Municipal após o pagamento das respectivas multas e reposição das condições para aquelas viaturas que foram parqueadas por causa de condições técnicas. Estamos a falar dos assentos em falta ou dos assentos mal condicionados, rasgados. Então, a obrigatoriedade é de repor a condição da viatura e pagar a respectiva multa para podermos voltar a ter as mesmas viaturas em exercício na via pública.
12: O encurtamento e desvio de rotas continuam a ser um dos maiores problemas de mobilidade no município da Matola, afetando severamente milhares de municípios diariamente. O setor da saúde na província de Maringá está a reforçar a vigilância epidemiológica face ao surto de ébola, ainda ativo na República Democrática do Congo. Segundo o ponto focal do Centro Operativo de Emergências de Saúde Pública em Maringá, Pedro Magulo, indivíduos com sintomas e que tenham passado pela República Democrática do Congo ou tido contacto com alguém diagnosticado com ébola devem ser reportados às autoridades de saúde.
14: Há um trabalho que está sendo feito ao nível das autoridades de saúde, que é, essencialmente, fazer o rastreio ao nível das zonas de entrada, né, para descartar qualquer possibilidade de entrar aqui um caso de ébola. Não é? Temos também outras zonas, as zonas de mineração, também é preciso fazermos um trabalho para ficarmos atentos e rastrear qualquer pessoa que esteja a vir dessas áreas que já são declaradas de ébola.
12: O setor de saúde em Maringá reforça a vigilância epidemiológica para evitar a entrada de ébola. As Assembleias da República de Moçambique e Nacional do Zimbábue assinaram esta segunda-feira em Harare um acordo de cooperação interparlamentar que prevê o reforço da troca de experiências, formação e concertação de posições em fóruns regionais e internacionais. Reporta o enviado da Rádio Moçambique a Harare, Daniel Oliveira.
15: O memorando foi assinado pelos titulares das duas assembleias, Margarida Talapa, presidente da Assembleia da República de Moçambique, e Jacob Francis Mudenda, presidente da Assembleia Nacional do Zimbábue. Conselheira diplomática da presidente da Assembleia da República, Paulina Abdala, disse que o acordo estabelece o quadro geral de cooperação entre os dois parlamentos, abrangendo áreas como processos legislativos, capacitação de deputados e funcionários parlamentares, bem como a troca de delegações. A partir da capital zimbabuiana, Harare, para a Rádio Moçambique, Daniel Oliveira.
12: O ministro da Administração Estatal e Função Pública, Inocêncio Impissa, reflete sobre a relação entre o Estado e os seus agentes num livro a ser lançado hoje na cidade de Maputo. A cerimônia de lançamento da obra intitulada Manual Prático de Direito da Função Pública, segundo a relação entre o Estado e seus agentes, conta com participação do chefe de Estado, Daniel Chapo, de acordo com o comunicado. O livro aborda os desafios da administração pública e a necessidade de fortalecer o conhecimento jurídico dos agentes do Estado, tendo em vista uma atuação cada vez mais responsável, eficiente e orientada para o interesse público. No distrito de Gorongosa, em Sofala, perto de 500 famílias que vivem na localidade de Pungue terão, até finais deste ano, acesso à energia elétrica da rede nacional. Neste momento decorrem os trabalhos de expansão da linha de alta tensão e montagem de um posto de transformação. Jornalista Felipe Jorge.
16: A ação está inscrita na iniciativa presidencial Energia para Todos, que já levou luz para várias comunidades rurais na província de Sofala. O administrador do distrito de Gorongosa, Pedro Musenge, disse que a chegada de eletricidade à localidade de Pungue, precisamente à comunidade de Povoa, vai impulsionar o desenvolvimento local.
17: Cerca de 500 famílias estarão iluminadas e vai dinamizar o comércio, a escola que está aí também vai ter acesso à energia.
16: Palavras do administrador do distrito de Gorongosa, Pedro Musenge, a respeito do aumento do acesso à energia elétrica da rede nacional. Felipe Jorge, Bairam.
12: E no plano internacional, mais de 1.600 pessoas foram detidas na Turquia na sequência de uma operação contra o crime organizado, o tráfico ilegal de armas e tráfico de droga. Segundo o ministro da Justiça turco, Arkin Gulek, foram apreendidas na operação 199 armas de fogo, 1.039 cartuchos, 2 granadas de mão, 10.520 comprimidos e pastilhas de fármacos sintéticos e aproximadamente 37,25 kg de substâncias estupefacientes. Fechamos com o desporto. A Liga Desportiva de Sofala e o Ferroviário de Maputo defrontam-se hoje, no prosseguimento da 20ª jornada do Moçambola 2026. Amanhã, quarta-feira, jogam a BB Ferroviário da Beira, o DS Machaquene, Xingal de Tete e Costa do Sol. Na abertura da jornada 20 do Moçambola, no domingo findo, a Associação Desportiva de Vilanculo derrotou o Beia de Pemba por 2-0 e o Ferroviário de Lixinga derrotou o homônimo de Nampula por 3-0. Black Bulls lidera o campeonato com 38 pontos, seguido pelo Ferroviário da Beira com 34. Nos lugares de descida estão a Associação Desportiva de Pemba com 17 pontos, Machaquene com 10 e Xingal de Tete com 9 pontos. Apresentamos as notícias. O próximo bloco, às 8 horas. 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
0: 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Regressamos ao Instituto Nacional de Meteorologia para o meteorologista Zefanias Kisiko fazer o resumo das temperaturas máximas previstas para hoje nas principais cidades.
18: Tete com máxima de 37, Xaxai 32, Chimoio Maputo 31, Beira e Nampula 30, Inhambane e Vilanculo 29, Pemba e Quilimane, 28. E, por último, Lixinga, com máxima de 26. Por hoje é tudo e muito obrigado pela atenção dispensada. Até a próxima.

0: No café da manhã, tanto quando forem 7 horas e 30 minutos, vamos hoje refletir em torno das estratégias para a prevenção de acidentes e mortes por desabamentos nas minas de ouro na zona conhecida por Seis Carros, no distrito de Vanduza, em Manica. O nosso convidado hoje é o administrador do distrito de Vanduza, Armando Canhense. O café terá a moderação do jornalista Moisés Sael, a partir do emissor provincial de Manica, na cidade de Chimoio. Como sempre, o ouvinte é também convidado a participar através de mensagens que podem ser partilhadas nas páginas do Facebook, Jornal da Manhã, RM e Rádio Moçambique. Está já aberta a nossa janela do repórter, hoje a partir da cidade de Kilimani, na Zambésia. Hoje queremos medir o pulsar no mercado central de Kilimani com um olhar ao impacto da melhoria das condições deste mercado, onde está posicionado o nosso colega Caetano Alberto, e hoje marca presença pela janela do repórter. Caetano, bom dia.
1: Muito bom dia, Dérito, e estendemos a saudação ao ouvinte da Rádio Moçambique. É verdade que o mercado central está diferente, diga-se de passagem, como resultado da requalificação feita pelo Conselho Municipal de Kilimani, através de um financiamento da Embaixada da Noruega, estimado em 45 milhões de meticais. Então, o que que tem de novo? Esta talvez seja a pergunta que o ouvinte quer encontrar a resposta nesta nossa entrada. De facto, há muita coisa nova, e só para se ter uma ideia, aqui foram construídos 3 pavilhões e um deles é de Reis do Chão. Tem vários secções, tem várias secções, diga-se, nomeadamente a área para mariscos, vegetais, a lavagem do pescado, câmaras frigoríficas, escritórios e também sanitários. E já no primeiro piso tem espaços para quiosques, onde os vendedores aqui podem tomar refeições e lazer. Vamos ouvir aqui a senhora Adélia Joaquim. Ela vende peixe num dos pavilhões que é reservado ao pescado. Dona Adélia, o mercado está bonito.
2: Muito bonito mesmo, até gostamos mesmo. Nós esperávamos que vamos ter um mercado como esse aqui. Mas para o Pai Nosso Araújo, agradecemos para ele. Para nunca mais vamos esquecer a ele. Estamos há muitos dias que não precisamos fazer negócio aqui, mas nunca tínhamos um mercado como esse aqui. Mas agora estamos a agradecer a ele. Muito ele mesmo.
1: E a higiene, como é que tem sido a limpeza desta infraestrutura tão bonita?
2: Quando acabamos de vender, levamos água lá no fontenário, como entregado coisa. Água, fazemos nossa limpeza. Lavamos, daí depois arrumamos e vamos para casa. E a seguinte, repetimos a mesma coisa também.
1: A Adélia Joaquim é vendedora aqui de pescado no mercado central de Kilimani. E também para saber como é que tem sido coordenada essa questão da higiene, tenho comigo o secretário deste mercado, o senhor Caetano Corrado. Gostaria de saber como é que está acautelada essa questão de higiene aqui no mercado central.
3: Muito bom dia. Quanto a esta área da higiene, porque é um trabalho muito necessário, porque o mercado, como vem de que o mercado é novo, o mercado é o espelho, é o mercado central, mercado mãe. Mas quanto à higienização, temos o chefe da higiene que tem reparando por esta área. Qualquer coisa passamos a fazer sensibilizações e temos feito a limpeza, às vezes nos domingos, a limpeza geral. E quanto temos também aquelas mães que fazem ajuda da limpeza diário. Aqui, quanto à higiene mesmo, estamos a reparando nessa fase.
1: Aqui tem água disponível para garantir este processo de limpeza?

0: Secretário, aqui no mercado central de Quelimane, a propósito da entrada em funcionamento desde o passado dia 21 de agosto deste mercado que foi requalificado, é uma intervenção que surge na sequência de dois fenómenos que deitaram abaixo o esforço de vários agentes econômicos. O primeiro foi um incêndio que deflagrou por aqui, destruiu muitas barracas, e depois também o ciclone Fred, que não poupou estas infraestruturas, e daí os agentes econômicos passaram a vender em condições pouco condignas. E é mesmo a propósito destes dois fenómenos que a Edilidade estabeleceu várias parcerias para conseguir um financiamento para requalificar este mercado. É tudo o que tínhamos a descrever aqui no mercado central de Quelimane. Caetano Alberto, muito bom dia.
1: Muito bom dia, são 7 horas e 13 minutos. Vamos à atualidade regional. Em destaque, o Tribunal Eleitoral da África do Sul começa hoje a julgar o recurso do ANC contra a exclusão das suas candidaturas às eleições autárquicas de 4 de novembro próximo. O detalhe com o correspondente Eduardo Figurão.
2: O Congresso Nacional Africano quer que a Comissão Eleitoral seja obrigada a aceitar as listas rejeitadas, alegando que o processo falhou devido a um erro no sistema informático. Se o Tribunal der razão à ONC, a decisão vai beneficiar mais de 2.300 candidatos de 45 partidos que correm o risco de ficar fora do escrutínio. Por outro lado, a Comissão Eleitoral garante que o sistema eletrônico funcionou sem falhas no último dia de inscrições, a 28 de agosto. O organismo já entregou documentos em tribunal que provam que o próprio ANC tentou submeter as candidaturas no limite do prazo. O debate jurídico centra-se agora no conceito de submissão. O ANC diz que iniciou o processo a tempo, mas que foi travado por problemas técnicos. A Comissão Eleitoral insiste que as candidaturas foram simplesmente entregues fora de horas. A Aliança Democrática e o Movimento de Transformação Africana também já entraram na batalha judicial. Os dois partidos opõem-se ao recurso do ANC. Mal-estar interno no Congresso Nacional Africano. Vários militantes avançaram com protestos junto à sede do ANC em Joanesburgo e já há um processo em tribunal contra a direção do partido por exclusão injusta das listas eleitorais. É neste cenário de forte tensão que o presidente nacional do ANC, Gwede Matanje, vem apelar à calma e à paciência de todos os militantes. Matanje pede que se aguarde pelo desfecho dos processos judiciais e, tal como a direção do partido, atribua a falha a um erro técnico que afetou 6 municípios, a maioria na província do Cabo Oriental. Entretanto, a Comissão Eleitoral deverá anunciar já amanhã as listas oficiais dos candidatos aprovados para o escrutínio de 4 de novembro. Rádio Moçambique, Eduardo Figurão, Joanesburgo.
1: Na Tanzânia, 11 empresas de extração de ouro e diamantes, entre nacionais e estrangeiras, poderão responder em tribunal, supostamente por operarem com recurso à energia elétrica roubada da rede nacional. O detalhe com o correspondente Monteiro Bonifácio.
3: Trata-se das empresas mineiras que operam na região de Tinhanga, que se juntam a algumas famílias que também poderão responder em juízo devido a ligações fraudulentas de energia elétrica. A rede de ligações fraudulentas da energia na região de Shinyanga foi desmantelada pela inspeção da Companhia Tanzaniana de Fornecimento de Energia Elétrica. Frank Njavike, inspetor da Companhia Tanzaniana de Fornecimento de Energia Elétrica, disse que as 11 empresas mineiras operavam com recurso à energia fornecida fraudulentamente, cujas perdas estão por ser quantificadas. Njavike afirmou que a equipe da inspeção apreendeu um contador de energia adulterado que era usado para fornecer energia às empresas mineiras sem o registro do consumo. O inspetor da Companhia Tanzaniana de Fornecimento de Energia Elétrica afirmou que o líder da rede não só furtava eletricidade, mas também a vendia a mineradores, privando o governo de receitas. Vincou que todos aqueles que beneficiavam da energia elétrica pela rede ilegal também serão responsabilizados pelo uso de serviço fora dos procedimentos estabelecidos. Njavike afirmou que estão numa fase avançada os procedimentos para a recuperação do valor da energia furtada, enquanto os suspeitos envolvidos em infrações graves são encaminhados às autoridades competentes. De Dar es Salaam, Monteiro Bonifácio.
1: Noruega anuncia o encerramento definitivo da sua embaixada no Malawi. A informação é trazida pelo correspondente Sérgio Sixpence.
4: A representação diplomática norueguesa encerrará suas portas até o final de julho do próximo ano, como parte de uma ampla reestruturação dos seus serviços. O ministro dos Negócios Estrangeiros da Noruega, Espen Barfi Eid, anunciou a decisão, atribuindo-a ao aumento da instabilidade global e ao que descreveu como a mais séria crise de segurança que o mundo vive desde a Segunda Guerra Mundial. O encerramento simbolizará o término de 27 anos de presença diplomática no país. A embaixada, criada em 2000, tem desempenhado um papel fundamental na cooperação para o desenvolvimento entre a Noruega e o Malawi, investindo anualmente cerca de 500 milhões de coroas norueguesas em ajuda multifacetada. Esta assistência concentrou-se em áreas críticas, como saúde, educação, agricultura e governança eficaz, tornando a Noruega um dos principais parceiros de desenvolvimento do Malawi. Contudo, as autoridades da Noruega foram rápidas em enfatizar que a ação não representa o término definitivo do vínculo. O ministro de Cooperação Internacional, Asmund Aukrust, tentou tranquilizar os malawianos, assegurando que a colaboração para o progresso continuará, mesmo com o fechamento da embaixada. Afirmou que o financiamento canalizado através de organizações multilaterais continuará a fluir, enquanto a Noruega irá agora avaliar o futuro da sua cooperação com grupos da sociedade civil, instituições norueguesas e outros parceiros no Malawi. Disse que o financiamento proveniente de organizações multilaterais seguirá em fluxo, enquanto a Noruega agora analisará o futuro da sua colaboração com grupos da sociedade civil, instituições norueguesas e outros parceiros no Malawi. Sérgio Sixpence, em Blantyre.
1: São 7 horas e 19 minutos. Atualidade sobre economia e negócios no Noticiário Económico, trazido por Sumali Gilberto.

Bom dia. O custo de vida em Moçambique acumulou uma subida de cerca de 4,8% entre janeiro e agosto deste ano. Segundo o Instituto Nacional de Estatística, o ritmo de aumento dos preços abrandou nos últimos meses devido à descida no preço de vários produtos alimentares e bebidas não alcoólicas. De acordo com o INE, alimentos como o peixe fresco e seco e a couve, bem como os combustíveis e os transportes urbanos, pressionaram o poder de compra dos moçambicanos no período em referência. Contudo, produtos como o tomate, a alface e a cebola deram um alívio aos consumidores nos últimos meses. A multinacional Total Energies anunciou novos avanços no projeto para a instalação de uma unidade de produção de biodiesel de coco no distrito de Palma, em Cabo Delgado. A iniciativa insere-se no compromisso de descarbonização e desenvolvimento socioeconómico associado ao megaprojeto Moçambique LNG da Área 1 da Bacia do Rovuma. Para a materialização do plano, a multinacional lançou uma manifestação de interesse com vista a selecionar investidores e consórcios para financiar, construir, deter e operar a unidade industrial, que terá uma capacidade nominal aproximada de 5 mil toneladas por ano de biodiesel puro. Em relação às taxas de câmbio de referência fixadas hoje pelo Banco de Moçambique, o euro está a 72 meticais e 6 centavos para a compra e 74 meticais e 42 centavos para a venda. O dólar americano está fixado em 63 meticais e 27 centavos para a compra e 64 meticais e 54 centavos para a venda. Por último, o rand está a 3 meticais e 88 centavos para a compra e 3 meticais e 95 centavos para a venda. É tudo por hoje. Bom dia.

0: Na atualidade sobre as artes e cultura em destaque, a comunidade de Chimoio despede-se do jornalista e criador de conteúdos digitais, Sulemane Mudegwa, conhecido por Tafun, com promessa de imortalizar o seu legado cultural hoje trazido por Gércio Alexandre. Bom dia.
1: Bom dia. O último adeus a Sulemane Mudegwa Tafuna foi marcado por intensa comoção e tristeza, juntando familiares, amigos e a classe dos comunicadores numa despedida sentida. O jornalista e criador de conteúdos digitais faleceu na última sexta-feira, vítima de doença. Domingos Pedro Cadeado.
2: O último adeus a Sulemane Mudegwa, mais conhecido por Tafuna, foi marcado por intensa comoção e tristeza, juntando familiares, amigos e a classe dos comunicadores numa despedida sentida. O jornalista e criador de conteúdos faleceu na última sexta-feira, vítima de doença. O último adeus ao comunicador foi acompanhado por um coro unânime de dor, mas também de reconhecimento pelo impacto da sua obra. Durante o funeral esta segunda-feira em Chimoio, familiares e colegas sublinharam a urgência de imortalizar o legado de Tafuna, recordando o seu dinamismo e compromisso com a comunidade, as artes e a comunicação. Para os colegas de profissão, a partida prematura de Sulemane Mudegwa deixa um vazio difícil de preencher no panorama mediático de Manica. Conhecido pela sua boa disposição e talento, Tafuna destacou-se por transformar o cotidiano em conteúdos marcantes, usando a sua voz para dar visibilidade às dinâmicas sociais da região.
3: Emily, é bem difícil falar o que fazer para se recuperar dessa dor. Mas vai tentar seguir em frente. Cidália Clara Marcelino, muito difícil. Sendo ele Tafuna, é uma pessoa muito sorridente com todos nós. Deus tem um propósito com tudo isso. Então, sigamos em frente. Eu acho que ele não gostaria que nós ficássemos assim, de luto para sempre. Né? Gostaria que ele nós continuássemos em frente com a nossa vida.
4: Chamo-me Inácio Zacarias. Foi um jovem engraçado, amigo de todos. Eu vi ele desde criança. Era uma pessoa que era amigável, não tinha aquela divergência com as pessoas.
5: Marcos Antônio Cassino é meu nome. Eu digo, é meio constrangedor e é muito triste a perda que tivemos de um colega. E depois, sendo um jovem, tinha muito a fazer, muito por dar para a sociedade.
2: Sulemane Mudegwa, mais conhecido por Tafuna, parte fisicamente, mas a sua assinatura no jornalismo e na criação de conteúdos permanece viva na memória de quem o acompanhou. De Chimoio, Domingos Cadeado.
1: A Universidade Eduardo Mondlane, UEM, outorgou, a título póstumo, o título de doutor honoris causa ao pintor moçambicano Malangatana Valente Nguenha, em reconhecimento do seu papel

0: e influência da sua obra para as novas gerações. A Mesa Redonda conta com um painel que integra como oradores os professores Alda Costa, Roselete Fagundes de Avis, Dadivo José, sob a moderação de Julieta Langa. Vão-se somando os doutoramentos honorários atribuídos à Malangatana, que em 2007 recebeu o doutoramento honoris causa pela Universidade Politécnica de Moçambique. Por aqui termina o Cultural no Jornal da Manhã de hoje. Bom dia.
1: Muito bom dia. Espaço agora para a crónica da autoria de Arun Vali.

0: Olá, então, muito bom dia. Tinha lido no Facebook que a Edilidade ia desencadear uma ação a que chamou de Operação Fogo Fogo para a transitabilidade do troço Bairro Degue até ao limite com Unidade Mufa no distrito de Marara, que estariam posicionando as máquinas para alisar a estrada e assim amaciar a moral do cidadão. Vi uma máquina quase escondida no meio das palhotas, mas nada de alisar a estrada nenhuma. Pensei, se calhar é o posicionamento e que o trabalho iria ser realizado ao longo da semana. Lá tive eu que percorrer cerca de 24 km da cidade até Boroma, numa picada sinuosa, tipo um trilho, mas dizemos que é estrada e nem devia ter esse nome. Do Nhantambala a Degue e Mufa, aquilo não é para qualquer carro, é um crime automóvel. Após fui a Boroma dia 6 e desta vez por questões sociais. A bicentenária igreja está completamente reabilitada. Os edifícios que a circundam estão de novo operacionais. A vida de pessoas voltou à normalidade. A vida animal já se ouve e o ar que se respira é saudável. Bom e muito trabalho foi ali realizado pela Igreja Católica. Engraçado é que até o museu está organizado. Vi fotografias de pessoas que viviam no ano de 1800 e tal. Li alguns manuscritos de operários e intelectuais que ali deram seu saber para erguer a igreja. A loja de conveniência está a funcionar e cada visitante pode adquirir alguma lembrança. Os sacerdotes, padres ou seja lá o que for, são solícitos e simpáticos. Dão toda a informação útil sobre o local. Contudo, tenho um pedido. Ainda me lembro de ter visitado Boroma no tempo da Covid-19 e dela croniquei. É preciso que a Diocese invista mais um dinheiro para arranjar o acesso desde a cruz até ao cimo do recinto igrejal. Este pedido é para o Senhor Bispo Dom Diamantino. O segundo pedido é para os governos de Marara, da cidade de Tete, com o provincial. Melhorem aquela via e não é preciso nada mais do que uma niveladora para rapar as pedras e entulhar as covas, porque a areia do rio Mufa é outro assunto. No rio Mufa vai ser preciso uma obra de arte e não será hoje, porque eu, que sou do tempo de ontem, vi o que assim vejo e não será meu neto que vai ver diferente. Ir a Boroma ver a bicentenária igreja é um belo turismo. Contemplar a liberdade das águas do Rio Zambeze a irem dormir no Índico é uma alegria. Mas uma coisa é uma coisa, outra coisa é outra coisa, meus caros. Fazer turismo não é sinônimo de sofrimento, e assim como está a picada, não encoraja. Até porque vem aí a Conferência Internacional de Investimento de Tete e Boroma seria ideal para ser visitada e, quem sabe, despertar negócio. Ndalewaine. Bom dia, Tete. Arun Vali.
1: São 7:29 e meio. Daqui a pouco teremos o café da manhã, mas antes recordemos as notas. Em destaque nesta manhã de terça-feira, dissemos que a Polícia Municipal da Matola, na província de Maputo, apreende 26 viaturas de transporte semicoletivo de passageiros por desvios, encurtamento de rotas e mau estado técnico. Perto de 500 famílias que vivem na localidade de Punga, no distrito de Gorongosa, em Sofala, terão até finais deste ano acesso à energia elétrica da rede nacional. O setor da saúde na província de Manica reforça a vigilância epidemiológica face ao surto de ébola ainda ativo na República Democrática do Congo. No estrangeiro, o Tribunal Eleitoral da África do Sul começa hoje a julgar o recurso do ANC com a exclusão das, melhor, contra a exclusão das suas candidaturas às eleições autárquicas de 4 de novembro. São estes os destaques desta terça-feira, aqui no Jornal da Manhã, dia em que é lançado em Maputo o Manual Prático do Direito da Função Pública 2, a relação entre o Estado e seus agentes da autoria de Inocêncio Impiça, ministro da Administração Estatal e Função Pública. A cerimônia contará com a presença do presidente da República, Daniel Chapo.
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0: Estamos já no espaço Café da Manhã, o espaço de entrevista aqui no Jornal da Manhã, num dia em que nos propomos a refletir em torno das estratégias para a prevenção de acidentes e mortes por desabamentos nas minas de ouro na zona conhecida por Seis Carros, no distrito de Vanduze, em Manica. Hoje temos como convidado o administrador do distrito de Vanduze, Armando Mude Canhens. O Café inicia já a partir do emissor provincial de Manica, na cidade de Chimoio, com a moderação do jornalista Moisés Sayala. Moisés, muito bom dia.
1: Armando Canhens, Mapejo Mude.
2: Muito bom dia, Derito Lipang e ouvinte. Aqui nos estúdios, em Chimoio, saúdo e confirmo a presença do nosso convidado Armando Mude Mapeze Canhens, administrador do distrito de Vanduze. Do ano passado a esta parte, temos vindo a acompanhar a chegada massiva de pessoas na localidade de Pungue Sul, posto administrativo de Vanduze Sede, numa zona que ficou mais conhecida por Seis Carros. As pessoas vêm para a extração de ouro. Malgrado é que há notícias frequentes sobre mortes destes garimpeiros nas covas abertas devido à falta de segurança. Os casos mais recentes, temos a reportar, por exemplo, em abril, em que aconteceram 10 mortes e muito recentemente, na semana passada, mais 6 mortes, depois o senhor administrador atualizou mais 3. Sr. Administrador, depois do acidente da semana passada, numa das minas que causou mortes, quais as estratégias para a prevenção e garantir mais segurança no trabalho? Bom dia.
1: Muito bom dia. Estimados ouvintes, aqui fala o Sr. Armando Canhens Mapejo Mude, portanto, o Sr. Administrador do Distrito de Vanduze. Que vou satisfazer algumas questões que estão sendo colocadas aqui pelo senhor repórter da Rádio Moçambique, concretamente o senhor Sayela, Moisés Sayela. Com relação à pergunta que me faz, tenho a dizer que as medidas já existem. Primeiro vamos tapar aquela cova que criou 6 mortes, porque é uma cova que apareceu numa via que dá acesso à famosa mina Seis Carros. Não foi exatamente na mina Seis Carros, foi numa via que dá acesso, portanto, à mina Seis Carros, a cerca de 300, 400 metros. Agora vai ser tapada a cova, estamos ainda a criar condições. Entre hoje ou amanhã, mais tardar, a cova vai ser tapada. Dali, a cada um vai a sua vida, portanto, fora, muito distante do local onde está a criar as mortes agora.
2: Os administradores estão em marcha esforços para a criação de cooperativas e associações de garimpeiros, mas o desafio é, por exemplo, a obtenção de doates. Como é que será feito isso e que benefícios se espera? Sabemos que já existem 6 ou 8 cooperativas.
1: Já existem cooperativas, porque o trabalho que o governo tem feito pede que os garimpeiros se organizem, criem cooperativas e que façam o licenciamento das mesmas. E assim já foi feito, já temos cerca de 8 inscritos, mas desses 8, 5 já têm BRs e ainda não começaram a operar, porque estamos a esperar o levantamento do decreto 32/25. Quando vão começar a trabalhar. Por enquanto estão todos parados, na expectativa de que, se um dia for levantado o decreto, começam a trabalhar de forma ordeira e organizada.
2: E numa altura em que ainda vigora o decreto 32/2025, de 30 de setembro, que interdita esta atividade, se acontecem mortes é porque são pessoas que estão a violar o decreto. Quais têm sido as medidas para minimizar esta violação?
1: Primeiro, as medidas são de sensibilizar aqueles jovens para não se meter em atividade mineira enquanto o decreto ainda vigora. Mas, como sabe, onde há muita gente, tem comportamentos diversificados. Há aqueles indisciplinados, de má conduta, de dia, na clara da noite, quando verem que estão num sítio muito distante da polícia que está lá a garantir a segurança. Então, entra nas covas que os soldados estão distantes, à espera que se levante para vir trabalhar. E, em algumas vezes, ali mesmo queriam incidentes e acabam criando ferimentos, essa coisa toda. São indivíduos disciplinados, mas há uma vigilância forte sendo feita e a razão pela qual, para além da polícia, também temos CCS, Conselho Comunitário de Segurança, formado por homens locais, próprios garimpeiros, na sua maioria, para garantir a segurança, portanto, de não violar as covas dos que estão ausentes.
2: No ano passado falava-se de cerca de 10 mil, 11 mil, e o dado mais recente que o senhor administrador avançou é de cerca de 14 mil pessoas. Para a organização desta atividade de garimpo nos seus carros é um grande desafio.
1: É lógico, portanto, o número cada dia que passa de garimpeiros está a subir. Agora já se fala de 14 mil homens lá existentes, portanto, para garimpar. Estão todos na expectativa de levantamento de guerra para poderem começar a trabalhar. O número sobe por quê? Sobe porque em Vanduzi temos cerca de 3 lugares em que dizem que tem este recurso, ouro e outro tipo de recursos minerais. Então, todos aglomeraram-se na famosa Seis Carros, porque é o sítio onde mais dá este recurso. Estão lá.
2: A mina de Seis Carros, nós quando passamos daí, por exemplo, vemos que está muito próximo da estrada. Essas invasões, por exemplo, que aconteceu na semana passada, não irá ditar, por exemplo, a expansão para áreas residenciais. Qual é o desafio do governo do distrito para conter este alargamento de espaço, para manter naquele local confinado?
1: O desafio são dois. Primeiro, vamos mais na parte da mobilização, sensibilização dos homens. Fazer ver que essa atividade que estão a fazer, a revelia, cria, portanto, perigo a eles próprios. Eles vão embora. Segunda componente é de manter a força vigilante, a força da polícia de proteção de recursos naturais e meio ambiente. Está lá. Então, quando necessário, vamos reforçar a força para fazer exibição, com orientação de não disparar, porque todo cuidado é pouco. Num sítio onde tem 14 homens, dentre eles, desmobilizados de guerra, polícias desertores, médicos, docentes e outros tipos de quadros estão lá à procura de oportunidade. Então, o que a gente faz como apelo é: colegas, polícias estão aqui, queremos a exibição de força. Nunca disparar. Simula, mas nunca disparar. Então, e isto está sendo acatado, por isso que até aqui não temos convulsões assim maiores.
2: Há um aparente grupo de jovens da Associação Namaumbo que tem sido um interlocutor, às vezes com o governo e com as pessoas que pretendem aceder àquele local. Qual tem sido o papel desta associação e de outros grupos que estão a ser legalizados para esta comunicação com o governo para controlar a entrada de pessoas?
1: Nhamahambo é uma das cooperativas, é uma das 5 cooperativas já licenciadas. Aliás, é a 6ª. É a cooperativa que já tem concessão, tem doado em tudo, Nhamahambo. Portanto, o seu presidente, Nhamahambo, e o presidente de outras cooperativas já existentes são interlocutores, portanto, do governo. Quando o governo quer alguma coisa na famosa mina Seis Carros, interage com eles, se é para o encontro com eles, solicita a eles, se é para o encontro lá na mina ou visitas, solicita a eles, organizam e assim o processo vem andando de comunicação.
2: E a entrada de novos, digamos, exploradores dessas minas tem um controle quando se diz, por exemplo, agora são 14 mil. Ano passado eram cerca de 11 mil. A entrada de novas pessoas está a ser controlada?
1: O controle existe. De que maneira? A famosa mina Seis Carros descobriu-se numa área residencial. Tem lá residentes, com suas residências, suas árvores de frutas, suas machambas. Então, é nessas machambas onde se descobriu, portanto, o ouro. Aquilo foi crescendo. Uma pessoa, três, quatro, cinco, seis. O que acontece? Se alguém estiver interessado em ter uma cova lá, então, não sei se faz prospeção, não sei de que maneira fazem as pessoas que lá vão. Então, contacta, portanto, os donos da machamba. Faz uma pequena negociação. Epa, eu perco uma machamba, não tenho onde produzir. Você quer estar aqui? Dê-me algum valor. Com o dono, portanto, da machamba. Então, eu recebo o valor que combino entre eles lá e começo a fazer mineração no espaço. E assim vai aumentando o número. Mas a sua maioria só consegue o espaço, não estão a trabalhar, estão à espera, portanto, do levantamento do decreto 32/25, que é para poderem trabalhar de forma legal.
2: Muitos acidentes mortais que foram reportados aconteceram no período noturno, como, por exemplo, informou a polícia na semana passada. Há dificuldades de controlar a atividade neste período de atividades furtivas, neste momento?
1: Dificuldades existem, meu irmão. Como deve imaginar, 14 mil homens, aquilo, pelo menos, numa extensão de quase 50 hectares. E para a polícia controlar cada cova, cada pessoa, cada garimpeiro, torna-se extremamente difícil, porque cada polícia é um garimpeiro, está quase impossível. Ali temos 970 covas. Então, este número de covas é enorme. Em termos de proporcionalidade, polícia, cova ou polícia garimpeiro, não existe, mas estamos fazendo o nosso máximo, pelo menos naquelas zonas que têm um risco aparente, instalamos lá polícias. E não se esqueça que o polícia é humano, não vamos deixar 3, 4 polícias numa multidão de 3, 4 mil homens, é um risco para a nossa polícia, como temos vindo advertir a eles que nunca disparar. Então temos que evitar que isto aconteça. Por quê? Porque aqueles homens podem, algumas vezes, provocar a polícia para disparar, para depois fazer o desmando. Então, evitamos isso. Por quê? Porque se isto for acontecer, em vez de morrer 5, 6 pessoas, vão morrer mais pessoas, criando assim um massacre. Então, o governo estará ali com peso na consciência. Por isso que evitamos, preferimos que morra 3, 4 pessoas do que fazer um massacre. Por isso estamos a tentar sensibilizar a eles de forma pacífica, e estão entendendo, porque entre eles já os mais honestos, né? Só que há aqueles que, como sabem, numa organização não faltam disciplinados, né? Mas estão fazendo o nosso máximo para essa gestão que até hoje está a nos dar um número muito reduzido de mortes.
2: O governo está a modernizar a mineração. A nova lei de Minas que foi aprovada é a lei 7/2026, de 3 de junho. Os garimpeiros são beneficiados, mas o apoio à mineração artesanal introduz a questão de licenças, de mineração de pequena escala. Esta nova lei tem sido, o conteúdo desta nova lei tem sido divulgada aos garimpeiros de Seis Carros para que saibam que nesta nova lei terão benefícios de deixarem de praticar a atividade de forma desorganizada.
1: Perfeitamente, só que há uma componente que está em falta. Porque temos tido encontros com a equipa multissetorial. A equipa multissetorial é a equipa que congrega, portanto, quase todas as áreas que estão ligadas à mineração. Nos encontros temos recebido instruções de manter, portanto, a mineração fechada, ninguém deve garimpar, até que se levante o decreto. Mas a condição do levantamento do decreto, segundo a equipa multissetorial, é de criação de regulamento, porque ainda não há regulamento. A lei foi aprovada assim, mas precisa de regulamento, que é para poder ver quais são as cláusulas positivas, negativas, o que se deve fazer para com os mineradores, quais são as vias. Tudo isso vem agregado num o regulamento que ainda não está aprovado. Mas assim que se aprovar o regulamento, acredito que o decreto vai ser levantado, porque vai se fazer uma inspeção por esta equipa multissetorial para ver se as condições lá na famosa mina Seixas estão criadas ou não. Caso as provas estão criadas, acredito que o governo vai fazer o levantamento, porque nem eu, nem o governo provincial, mesmo central, está a gostar de ouvir e ver as mortes que estão a ocorrer lá, porque são cidadãos que são úteis para a nação moçambicana.
2: Vamos levar essa reflexão também ao ouvinte que queira interagir aqui com o senhor administrador, através das nossas linhas, que serão já anunciadas por Vitor África, da nossa redação central. Vitor, bom dia.
3: Bom dia, Moisés Saela, e caro ouvinte, mais uma vez bom dia. Os nossos números já estão disponíveis para interação, 21-31-77-77, ou então 82-34-77. Temos também a nossa página do Facebook, Jornal da Manhã, RM, disponível já para interação. Estimado ouvinte, pode deixar lá a sua mensagem. Nosso primeiro ouvinte liga-nos de Gaza, Isidro Banzi, a partir de Denguelo. Bom dia.
4: Bom dia. Bom dia a todos os ouvintes da Rádio Moçambique. Bom dia, senhor administrador. Primeiro, para liberalizar o que nos falou, eu estou muito doce. Senhor administrador, por que nós não usando, nós em Moçambique, não usando o Asca de Sul faz? Asca de Sul fica rico ou ficou rico por causa do ouro? E por que nós, em vez de colocar polícia lá, mas aqui nós pegamos o nosso investidor nacional ou internacional, demos a terra e facilitamos nas papeladas ou nos documentos. E esse investidor vai fazer uma empresa. E os 14 mil cidadãos que estão a passar mal aí vão trabalhar. Isso vai trazer mais emprego para o povo moçambicano. Também vai trazer a receita para o nosso país, como as leis pesadas dos burros e os outros cantos, não é? Deus nos deu a terra e que nós vamos aproveitar o nosso bênção que nos foi dado com Deus. Isidro Banda, para Desdanguel, bom dia.
3: Muito bom dia, Edi Xai Xai. Félix Parruque, bom dia, caro ouvinte.
5: Bom dia, Vitor África, bom dia. Lipang, bom dia, Musa Isaela, a partir de Chimoi. Bom dia, senhor administrador. Bom, queremos encorajar o senhor administrador. Sabemos que não está sendo fácil, de facto, lidar com esta situação do garimpeiro. Vezes sem conta, há mortes que vão acontecendo e, naturalmente, que são perdas humanas, e isso, sem dúvida, que pesa para o governo do distrito e para todos nós como cidadãos. Queria subscrever, Sr. Administrador, a ideia que o Zidro apresentou, porque, na verdade, tal como disse, são várias covas que estão sendo abertas de forma arbitrária, e aí até coloca em causa o próprio ambiente, dado que há degradação dos solos. Na verdade, eu penso que o governo ou o Estado devia ter outra metodologia, ao invés de colocar forças, que é bom também, em algum momento. Mas eu penso que a questão de concessionar estas áreas a grandes investidores e depois aproveitar essa mão de obra que está ali, sem dúvida queríamos aproveitar muito a questão da mão de obra, a questão da empregabilidade e as receitas de uma forma geral. Mas, sou administrador, queríamos encorajar assim, continue e trabalhe com todos quantos estão ali. É um assunto muito delicado e até em algum momento bicudo, dado em conta os que estão envolvidos nesta coisa de garimpeiro. Um abraço, espero que o Paruque se saia nas mãos do povo.
3: Vamos agora a Matola, concretamente em Congolote. Ouvinte Alberto Francisco, bom dia, e apelamos à capacidade de síntese.
6: Sim, agradeço a explicação do convidado de hoje, mas de fato que a gente podia ter falado, já falou primeiro o seguinte. Agora, é necessário, queremos mesmo fazer uma empresa grande. Uma vez que nós temos os geólogos e formamos os físicos, os químicos, os mecânicos, até o necessário é só comprar máquinas. trabalhando e trabalham na cultura. Porque que não? Grandes unidades em realmente deixar esses pequeninos, esses de exploração rudimentar, que só gastam pessoas, contamina a terra, não só essas minas que nós falamos de hoje. Na semana passada, eu vi uma imagem de pessoas que já traíram para construir, usando pás, picaretas, pneus para tomar aqueles pentes para derreter. Tivesse muito esforço de companhia na terra, uma coisa que não foi necessário comprar 14 para pelo menos essa mina que só
3: recebeu. Ouvindo, Alberto, a chamada não está em melhores condições, não sei se pode voltar a ligar-nos para poder participar. Na nossa página do Facebook temos o ouvinte Lencastre Pacua que escreve: saudações aos profissionais da Rádio Moçambique e ouvintes. Aos poucos este local está a transformar-se num verdadeiro palco sem regras, onde cada um faz o que quer e como quer, incluindo cidadãos estrangeiros, alguns dos quais aparentemente sem documentação regular. Diante deste cenário, qual o papel fiscalizador do governo distrital e, sobretudo, como é que a presença das autoridades é sentida no terreno? Escreve o ouvinte Lencastre Pacua. Ouvinte Oscar Viola, a partir da Matola Rio, escreve: saudações à Rádio Moçambique e aos estimados ouvintes. Excelentíssimo administrador, gostaria de saber que estratégia a polícia devia adotar para evitar as recentes mortes na mina de 6 carros. Questiona o ouvinte Oscar Viola. E o ouvinte Faisal Castigo escreve: bom dia, por que razão o garimpo ilegal continua a ocorrer na mina de 6 carros, uma vez que se encontra lá um forte contingente policial a guarnecer a mina e depois da proibição de operações mineiras feita pelo governo? E coloca uma outra questão: qual o apoio que o governo deu às famílias dos garimpeiros mortos por o desabamento da mina dos 6 carros? Estamos no espaço de interação no Café da Manhã, 21-31-77-77, ou então 82-34-77. Ouvinte Lázaro Mazuzzi, a partir de Xaixai, bom dia.
7: Bom dia, Alberto, bom dia, Rádio Ouvinte, bom dia, convidado. E eu queria dar uma sugestão ao nosso convidado, porque estamos a ver que aqui no país temos muita juventude que carece de ocupação, ou mesmo até de empregabilidade. Então, se fosse possível, na situação dessas, haver uma capacitação, porque alguns jovens que se fazem, curiosamente, a esses sítios, por questões de nível de vida que está um pouco mais difícil para qualquer moçambicano. Então acabam achando que essa é uma das alternativas para o seu meio de sobrevivência. Então, no lugar de ter que interditá-los ou escoraçá-los, porque também o tal polícia também é um daqueles que tem problemas também de várias ordem economicamente. Então pode ser fácil de ser aliciado. Então, não é fácil poder estancar esse mal, mas eu acho que seria benéfico que houvesse uma capacitação para que eles possam fazer essa atividade de forma já que tenham conhecimento para evitar esse índice de mortalidade. Porque sem isso eu acho que não será fácil, porque a situação de vida aqui, em particular no nosso país, não está fácil. Então é por aí onde estamos a ver essa situação de forma recorrente. Muito obrigado, bom dia.
3: Muito obrigado, bom dia. E o ouvinte António Mucal escreve no Facebook: saudações, Café da Manhã, e ao convidado: senhor administrador, será que a lei não permite organizar os garimpos em associações para melhor controle desta atividade? E fechamos esta interação no Café da Manhã com a mensagem do ouvinte Isaías Sandi, que escreve-nos de Mwanza. Bom dia ao convidado. Tendo em conta que os acidentes nesta mina de ouro são recorrentes, e numa altura em que se declarou a suspensão das atividades, daí gostaria de saber, junto do convidado, o que é que o Executivo pensa como medida assertiva para evitar casos de género. Mas isso é ela.
2: Muito obrigado, Vitor África. De volta aqui aos estúdios da Rádio Moçambique em Chimões, senhor administrador. São muitos ouvintes que apresentaram questões e também propostas de solução. É espaço para comentários e respostas.
8: Muito obrigado, Sr. Moisés Saela. Portanto, ouvi atentamente, registrei algumas sugestões dos ouvintes que ligaram. Vou satisfazer, portanto, Primeiro, vou ao senhor Vitor Mbanze. Vitor Mbanze falou de investidores. Portanto, investidor temos, mas como eu disse há bem pouco tempo, que aquela mina está parada. O governo mandou parar. Por quê? Mandou parar devido às mortes que estavam a ocorrer ali. Isso de SEJ é brincadeira. Antes do decreto, aí morria-se entre 50, 60, 50, 60, até 100, segundo os relatos, naquela mina famosa Seis Cravos. Por quê? Porque era muita gente num espaço pequeno e de forma desorganizada. Nem se conhecia as pessoas, muitas vezes. Havia grupos de mineradores, legais não, sérios, e havia grupinhos de mineradores, portanto, de má conduta, que andavam com katanas, facas, até machados, entravam na cova lá dentro, quando alguém estivesse a sair com um pouco de duro, conseguiu, era assaltado entre eles lá dentro. Matavam-se e saíam com o produto. Então, com aquilo ali, o governo, quando começou a acompanhar, viveu, mandou, portanto, fechar através do decreto 32/25. Por isso que agora não há como. E o senhor Elias falou sobre a colocação da força. Por que que tem lá a força em vez de deixar homens trabalharem livres? O decreto, portanto, proíbe a mineração até este momento. A força aí para garantir a segurança deles contra os ataques de pessoas de fora, não só entre eles. Porque há pessoas que sabem que ali para fazer mineração tem que ter um valor X para contratar garimpeiros para poder fazer a cova. Então existem os donos das covas, que são os patrões, andam com dinheiro. E há aqueles que sabem que esse dono das covas tem dinheiro, podem querer assaltar aqueles e criar problemas. Então a polícia aí para mais prevenção dessas situações para que não ocorra. O caso ocorra, então ter logo a intervenção da polícia. Por isso está lá a força policial. Mas depois de se decretar o levantamento da mina, acredito que poderá só ficar a polícia de proteção, porque lá temos um posto policial, a polícia de proteção. Mas para além dessa força, a polícia de proteção, tem lá a polícia de proteção, recursos naturais e meio ambiente, especificamente para zelar pelas covas, pelos garimpeiros. É a polícia específica. E o ouvinte falou da presença de estrangeiros. Tem estado lá a força da área da migração a fazer o seu trabalho, mas como sabem, não há nenhum país que não tem estrangeiro. Não existe. E Moçambique não seria isenção. Estão lá sim, mas em número reduzido. Estão também à procura da sua vida, sobrevivência. Assim como também temos moçambicanos nos países de fora.
2: Sr. Administrador, os 30 minutos que nos foram reservados já esgotaram.
8: Ai, ai, ai.
2: E nós voltaremos a falar desse assunto em vários outros fóruns, aqui mesmo nos espaços noticiosos da rádio. Nós agradecemos a sua presença. Neste café da manhã hoje falamos das estratégias para a prevenção de acidentes nas minas de Seis Cravos, isto no distrito de Vanduze. Nosso convidado foi o administrador do distrito de Vanduze, Armando Mudicanhense. A moderação foi de Moisés Israel e os cuidados técnicos de Big Vai Roberto. Muito bom dia.
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0: São 8 horas no país. 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
3: A Polícia Municipal de Matola, na província de Maputo, apreendeu 26 viaturas de transporte semicoletivo de passageiros por desvios, encurtamento de rotas e mau estado técnico. As referidas viaturas foram apreendidas durante uma operação de fiscalização realizada nos postos administrativos de Infulene e Matola Sede, segundo o porta-voz da Polícia Municipal de Matola, Sérgio Bavo.
11: Essas viaturas só são retiradas dos parques do Conselho Municipal após o pagamento das respectivas multas e reposição das condições para aquelas viaturas que foram parqueadas por causa de condições técnicas. Estamos a falar dos assentos em falta ou dos assentos mal condicionados, rasgados. Então, a obrigatoriedade é de repor a condição da viatura e pagar a respectiva multa para podermos voltar a ter as mesmas viaturas em exercício na via pública.
3: O encurtamento e o desvio de rotas continuam a ser um dos maiores problemas de mobilidade no município da Matola, afetando severamente milhares de municípios diariamente. O setor de saúde na província de Manica está a reforçar a vigilância epidemiológica face ao surto de ébola, ainda ativo na República Democrática do Congo. Segundo o ponto focal do Centro Operativo de Emergências de Saúde Pública em Manica, Pedro Magul, indivíduos com sintomas que tenham passado pela República Democrática do Congo ou tido contacto com alguém diagnosticado com ébola devem ser reportados às autoridades de saúde.
12: Há um trabalho que está sendo feito ao nível das autoridades de saúde, que é, essencialmente, fazer o rastreio ao nível das zonas de entrada, né, para descartar qualquer possibilidade de entrar aqui um caso de ébola. Não é? Temos também outras zonas, as zonas de mineração, também é preciso fazermos um trabalho para ficarmos atentos e rastrear qualquer pessoa que esteja a vir dessas áreas que já são declaradas de ébola.
3: O setor de saúde em Manica reforça a vigilância epidemiológica para evitar a entrada de ébola. As Assembleias da República de Moçambique e Nacional do Zimbábue assinaram esta segunda-feira em Harare um acordo de cooperação interparlamentar que prevê o reforço da troca de experiências, formação e concertação de posições em fóruns regionais e internacionais. Reporta o enviado da Rádio Moçambique em Harare, Daniel Oliveira.
13: O memorando foi assinado pelos titulares das duas assembleias, Margarida Talapa, presidente da Assembleia da República de Moçambique, e Jacob Francis Mudenda, presidente da Assembleia Nacional do Zimbábue. Conselheira diplomática da presidente da Assembleia da República, Paulina Abdala, disse que o acordo estabelece o quadro geral de cooperação entre os dois parlamentos, abrangendo áreas como processos legislativos, capacitação de deputados e funcionários parlamentares, bem como a troca de delegações. A partir da capital zimbabuiana, Harare, para a Rádio Moçambique, Daniel Oliveira.
3: O ministro da Administração Estatal e Função Pública, Inocêncio Impissa, reflete sobre a relação entre o Estado e os seus agentes num livro a ser lançado hoje na cidade de Maputo. A cerimônia de lançamento da obra intitulada Manual Prático do Direito da Função Pública II, a relação entre o Estado e os seus agentes conta com participação do chefe de Estado, Daniel Chapo, de acordo com o comunicado. O livro aborda os desafios da administração pública e a necessidade de fortalecer o conhecimento jurídico dos agentes do Estado, tendo em vista uma atuação cada vez mais responsável, eficiente e orientada para o interesse público. No distrito de Gorongosa, em Sofala, perto de 500 famílias que vivem na localidade de Pungue terão até finais deste ano acesso à energia elétrica da rede nacional. Neste momento decorrem os trabalhos de expansão da linha de alta tensão e montagem de um posto de transformação. Jornalista Felipe Jorge.
14: A ação está inscrita na iniciativa presidencial Energia para Todos, que já levou luz para várias comunidades rurais na província de Sofala. O administrador do distrito de Gorongosa, Pedro Musenge, disse que a chegada de eletricidade à localidade de Pungue, precisamente à comunidade de Povoa, vai impulsionar o desenvolvimento local.
15: Cerca de 500 famílias estarão iluminadas e vai dinamizar o comércio, a escola que está aí também vai ter acesso à energia.
14: Palavras do administrador do distrito de Gorongosa, Pedro Musenge, a respeito do aumento do acesso à energia elétrica da rede nacional. Felipe Jorge, Bairro.
3: Fechamos com o desporto. A Liga Desportiva de Sofala e o Ferroviário de Maputo defrontam-se hoje no prosseguimento da 20ª jornada do Moçambola 2026. Amanhã, quarta-feira, jogam a BB, Ferroviário da Beira, Udeiassi, Machaquene e Xingal de Teto e Costa do Sol. Na abertura da jornada 20 do Moçambola, no domingo findo, a Associação Desportiva de Vilanculo derrotou o Beia de Pemba por 2-0 e o Ferroviário de Lixinga derrotou o homônimo de Nampula por 3-0. Black Bulls lidera o campeonato com 38 pontos, seguido pelo Ferroviário da Beira com 34. Nos lugares de descida estão a Associação Desportiva de Pemba com 17 pontos, Machaquene com 10 e Xingal de Teto com 9 pontos. Apresentamos as notícias, o próximo bloco, às 9 horas.

pessoas mais velhas sobre os lugares históricos da nossa comunidade. Podemos descobrir quando foram construídos, o que aconteceu nesses lugares e por que razão são importantes. Assim, para além de conhecermos melhor a nossa história, ajudamos a mantê-la viva. Preservar um lugar histórico é cuidar de uma memória que pertence a todos nós. Dando uma volta por um lugar antigo, talvez possamos olhar de maneira diferente. Em vez de vermos aquelas paredes, pedras ou construções, podemos imaginar as histórias que o local guarda. A nossa história está nos livros, nas palavras dos mais velhos, nas tradições e também nos lugares que resistiram ao tempo. Por isso, vale a pena conhecê-los, respeitá-los e cuidar deles. Eu gostei muito de partilhar contigo esta conversa. Que tal, da próxima vez que encontrares um lugar histórico na tua comunidade, procurar saber um pouco mais sobre a sua história? Pode ser o início de uma grande descoberta. Kiara Manjate, Chelsea Maite e Mauro Jamisse. Até o próximo espaço, Pim Pam Pum!

0: Kiara, até uma próxima vez. Muitos beijinhos. São 8 horas e 23 minutos. Nesta altura, amigo ouvinte, vamos seguir ao som da boa música do nosso país. Vamos trazer êxitos das capitais provinciais, as selecionadas para hoje. É mesmo para olhar para este segundo dia útil da semana, querendo trazer aquela alegria e boa disposição. Aliás, a terça-feira é sempre aquele dia que tem uma característica diferente. A semana já deu início, é simplesmente dar continuidade com que já iniciou.
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1: Acompanhe as notícias a esta hora, apresentadas por Jacinta Nhamitambo. Muito bom dia.
2: Muito bom dia, Albertina Zandamela. Bom dia, ouvinte. Arrancam nos próximos dias as obras de reabilitação da estrada terraplanada que liga a Vila Sede Distrital de Massingir ao posto administrativo de Zulu, no norte da província de Gaza. Pedro Paruca.
3: Trata-se da estrada 1446, com pouco mais de 53 quilômetros, cuja plataforma ficou danificada por conta das cheias e inundações deste ano, segundo o diretor do Serviço Distrital de Planeamento e Infraestruturas em Massingir. Esta via tutelada pela ANEM, as obras com vista à sua reabilitação já foram adjudicadas e neste momento o empreiteiro está na fase de mobilização do equipamento para o início das atividades. Milton Chambá adotou que, neste momento, a circulação na estrada que dá acesso ao posto administrativo de Zulu é crítica entre os quilômetros 21 e 25, onde as autoridades, em parceria com as comunidades, foram obrigados a criar vias alternativas para garantir as mínimas condições de transitabilidade. Pedro Paruque, em Xaxai.
2: A Polícia Municipal de Matola, na província de Maputo, apreendeu 26 viaturas de transporte semicoletivo de passageiros por desvio e encurtamento de rotas, bem como o mau estado mecânico dos veículos. Segundo o porta-voz da Polícia Municipal de Matola, Sérgio Bavo, as viaturas foram apreendidas durante uma operação de fiscalização realizada nos postos administrativos de Infulene e Matola Sede.
4: Essas viaturas só são retiradas dos parques do Conselho Municipal após o pagamento das respectivas multas e reposição das condições para aquelas viaturas que foram parqueadas por causa de condições técnicas. Estamos a falar dos assentos em falta ou dos assentos mal condicionados, rasgados. Então, a obrigatoriedade é de repor a condição da viatura e pagar a respectiva multa para podermos voltar a ter as mesmas viaturas em exercício na via pública.
2: Sérgio Bavo diz que o desvio e encurtamento de rotas continua a ser um dos problemas de mobilidade no município da Matola, afetando milhares de munícipes diariamente. O setor da saúde na província de Manica está a reforçar a vigilância epidemiológica face ao surto de ébola ainda ativo na República Democrática do Congo. Segundo o ponto focal do Centro Operativo de Emergências de Saúde Pública em Manica, Pedro Magul, indivíduos com sintomas e que tenham passado pela República Democrática do Congo ou tido contato com alguém diagnosticado com ébola devem ser reportados às autoridades de saúde.
5: Há um trabalho que está sendo feito ao nível das autoridades de saúde, que é essencialmente fazer o rastreio ao nível das zonas de entrada, né, para descartar qualquer possibilidade de entrar aqui um caso de ébola. Não é? Temos também outras zonas, as zonas de mineração, também é preciso fazermos um trabalho para ficarmos atentos e rastrear qualquer pessoa que esteja a vir dessas áreas que já são declaradas de ébola.
2: O setor da saúde em Manica reforça a vigilância epidemiológica no âmbito da prevenção da ébola. O ministro da Administração Estatal e Função Pública, Inocêncio Impissa, reflete sobre a relação entre o Estado e os seus agentes num livro a ser lançado hoje na cidade de Maputo. Um comunicado refere que a cerimônia de lançamento da obra, intitulada Manual Prático do Direito da Função Pública II, a relação entre o Estado e os seus agentes, vai contar com a participação do Presidente da República, Daniel Chapo. O livro aborda os desafios da administração pública e a necessidade de fortalecer o conhecimento jurídico dos agentes do Estado, tendo em vista uma atuação mais responsável, eficiente e orientada para o interesse público. A cidade de Nampula acolhe hoje e amanhã uma formação dos deputados da Assembleia da República e membros das Assembleias Provinciais sobre a governação dos minerais estratégicos. Reporta Vitorino Kumbukana.
6: A iniciativa faz parte da fase conclusiva da formação em matérias de gestão de qualidade e marketing digital de mais de 10 mil micro, pequenas e médias empresas no âmbito do Conecta Negócios das províncias de Nampula, Niassa, Cabo Delgado e Tete. Uma nota de imprensa da ADINI enviada à nossa redação refere que no âmbito deste programa estão a ser apoiadas 86 pequenas e médias empresas nas províncias de Tete, Nampula, Cabo Delgado, Zambeze e Manica, que operam nas áreas de construção, transportes, logísticas e restauração. O programa Conecta Negócio é financiado pelo Banco Mundial em cerca de 100 milhões de dólares americanos, pouco mais de 6,4 mil milhões de meticais. Vitorino Kumkan, em Nampula.
2: Na atualidade internacional, a Noruega anunciou que vai encerrar a sua embaixada no Malawi até finais de julho do próximo ano, como parte de uma reestruturação dos seus serviços. Correspondente Sérgio Sixpence.
7: O ministro dos Negócios Estrangeiros da Noruega, Espen Barfi Eid, anunciou a decisão atribuindo ao aumento da instabilidade global e ao que descreveu como a mais séria crise de segurança que o mundo vive desde a Segunda Guerra Mundial. O encerramento simbolizará o término de 27 anos de presença diplomática no país. A embaixada, criada em 2000, tem desempenhado um papel fundamental na cooperação para o desenvolvimento entre a Noruega e o Malawi, investindo anualmente cerca de 500 milhões de coroas norueguesas em ajuda multifacetada. O ministro de Cooperação Internacional, Asmund Aukrust, tentou tranquilizar os malawianos, assegurando que a colaboração para o progresso continuará, mesmo com o fechamento da embaixada. Sérgio Sixpence, em Blantyre.
2: Temperaturas máximas previstas para hoje: Tete, 37 graus centígrados, Xai-Xai, 32, Chimoio e Maputo, 31, Beira e Nampula, 30, Inhambane e Vilanculo, 29, Pemba e Quelimane, 28, por último, Lixinga, 26 graus centígrados de temperatura máxima. Foram as notícias das 9, escuta as próximas quando for 10 horas. 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
2: Acompanhe as notícias a esta hora apresentadas por Jacinta Nhamitambo, votos renovados do Bom Dia.
3: Muito bom dia, Albertina Santamela, bom dia ouvinte. 239 pessoas morreram no primeiro semestre deste ano devido a acidentes de viação nas estradas nacionais. Trata-se de 169 acidentes de viação que provocaram igualmente 189 feridos graves. Em igual período do ano passado, o país registrou 409 óbitos devido a acidentes de viação, com cerca de 300 feridos, num total de 326 acidentes rodoviários. O comandante-geral da Polícia da República de Moçambique, Joaquim Sif, diz que, não obstante a redução do número de mortes por acidentes de viação, é urgente o reforço da fiscalização rodoviária nas estradas do país.
4: Sabemos que o principal fator desta realidade continua a ser o comportamento humano. Apelamos veementemente a todos os utentes das estradas, com particular destaque para os transportadores de passageiros e mototaxistas, para que observem escrupulosamente as normas de trânsito, pois a prudência salva vidas, nosso e precioso valor.
3: Joaquim Sif falava ontem na Matola, província de Maputo, no lançamento da 34ª edição das Jornadas da Polícia de Trânsito no país. Arrancam nos próximos dias as obras de reabilitação da estrada terraplanada que liga a Vila Sede Distrital de Massingir ao posto administrativo de Zulu, no norte da província de Gaza. Detalhes por Pedro Paruca.
5: Trata-se da estrada 1446, com pouco mais de 53 quilômetros, cuja plataforma ficou danificada por conta das cheias e inundações deste ano. Segundo o diretor do Serviço Distrital de Planeamento e Infraestruturas, em Massingir, esta via tutelada pela ANE, as obras com vista à sua reabilitação já foram adjudicadas e, neste momento, o empreiteiro está na fase de mobilização do equipamento para o início das atividades. Milton Chambá adiantou que, neste momento, a circulação na estrada que dá acesso ao posto administrativo de Zulu é crítica entre os quilômetros 21 e 25, onde as autoridades, em parceria com as comunidades, foram obrigados a criar vias alternativas para garantir as mínimas condições de transitabilidade. Pedro Paruque, em Xaxai.
3: O ministro da Administração Estatal e Função Pública, Inocêncio Empissa, reflete sobre a relação entre o Estado e os seus agentes num livro a ser lançado hoje na cidade de Maputo. Um comunicado refere que a cerimônia de lançamento da obra, intitulada Manual Prático do Direito da Função Pública II, a relação entre o Estado e os seus agentes, vai contar com a participação do Presidente da República, Daniel Chapo. O livro aborda os desafios da administração pública e a necessidade de fortalecer o conhecimento jurídico dos agentes do Estado, tendo em vista uma atuação mais responsável, eficiente e orientada para o interesse público. A cidade de Nampula acolhe hoje e amanhã uma formação dos deputados da Assembleia da República e membros das Assembleias Provinciais sobre a governação dos minerais estratégicos. Vitorino Kumbukane desenvolve a notícia.
6: A formação promovida pelo Instituto para a Democracia Multipartidária, IMD, participam deputados da 1ª, 2ª, 3ª e 5ª Comissões de Trabalho, funcionários parlamentares e membros das Assembleias Provinciais de todo o país, com a exceção de Maputo. Um comunicado de imprensa recebido na nossa redação refere que o evento antecede a Conferência Nacional sobre a Governação e Agregação de Valor aos Minerais Estratégicos, a Industrialização e Desenvolvimento Inclusivo de Moçambique, a ter lugar esta quinta-feira na cidade de Nampula. A capacitação dos parlamentares e membros das Assembleias Provinciais permitirá que estes eleitos participem no diálogo com maior domínio das matérias, partilhem experiência dos territórios, formulem questões e propostas informadas. Vitorino Gumucan, em Nampula.
3: Na atualidade internacional, a Noruega anunciou que vai encerrar a sua embaixada no Malawi até finais de julho do próximo ano, como parte de uma reestruturação dos seus serviços. Correspondente Sérgio Sixpence.
7: O ministro dos Negócios Estrangeiros da Noruega, Espen Barfi Eide, anunciou a decisão atribuindo ao aumento da instabilidade global e ao que descreveu como a mais séria crise de segurança que o mundo vive desde a Segunda Guerra Mundial. O encerramento simbolizará o término de 27 anos de presença diplomática no país. A embaixada, criada em 2000, tem desempenhado um papel fundamental na cooperação para o desenvolvimento entre a Noruega e o Malawi, investindo anualmente cerca de 500 milhões de coroas norueguesas em ajuda multifacetada. O ministro de Cooperação Internacional, Asmund Aukrust, tentou tranquilizar os malawianos, assegurando que a colaboração para o progresso continuará, mesmo com o fechamento da embaixada. Sérgio Sixpence, em Blantyre.
3: Foram as notícias das 10, cutas próximas quando for 11 horas.
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4: 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Bora viva!
5: Bom dia, Albertina Santamela. Bom dia, ouvinte. 239 pessoas morreram no primeiro semestre deste ano devido a acidentes de viação nas estradas nacionais. Trata-se de 169 acidentes de viação que provocaram igualmente 189 feridos graves. Em igual período do ano passado, o país registrou 409 óbitos devido a acidentes de viação, com cerca de 300 feridos, num total de 326 acidentes rodoviários. O comandante-geral da Polícia da República de Moçambique, Joaquim Sive, diz que, não obstante a redução do número de mortes por acidentes de viação, é urgente o reforço da fiscalização rodoviária nas estradas do país.
6: Sabemos que o principal fator desta realidade continua a ser o comportamento humano. Apelamos veementemente a todos os utentes das estradas, com particular destaque para os transportadores de passageiros e mototaxistas, para que observem escrupulosamente as normas de trânsito, pois a prudência salva vidas, nosso e precioso valor.
5: Joaquim Sive falava ontem na Matola, província de Maputo, no lançamento da 34ª edição das Jornadas da Polícia de Trânsito no país. Será encerrada esta semana a mina artesanal de ouro na zona de Seis Carros, distrito de Vanduze, em Manica. A mina desabou na semana passada, causando a morte de 6 pessoas. Moisés Sela desenvolve a notícia.
7: A informação foi avançada esta terça-feira pelo administrador do distrito de Vanduze, Armando Canhense, na rubrica Café da Manhã da Rádio Moçambique, onde falou das medidas em curso para prevenir incidentes. Canhense explicou que a medida visa disciplinar os garimpeiros que abriram a mina fora da área onde os outros trabalham. O administrador de Vanduze disse ainda que a sensibilização é a principal estratégia de trabalho das autoridades locais para organizar os garimpeiros na zona de Seis Carros. Da cidade de Chimoio, Moisés Estela.
5: A Procuradoria da República na província de Inhambane resgatou este ano 51 raparigas envolvidas em uniões prematuras. Alexandre Matsimbe.
8: Destes casos, 3 estão em tramitação nos tribunais e 6 foram arquivados por falta de elementos para criminalização dos envolvidos. A procuradora provincial-chefe em Inhambane, Atija Cássimo, diz que a maior parte de situações de uniões prematuras são protagonizadas pelos membros da família, com destaque para alguns progenitores. A magistrada do Ministério Público afirma que alguns envolvidos estão a contas com as autoridades e que poderão ser condenados entre 12 a 18 anos de prisão efetiva.
5: Jornalista Alexandre Matsimbe, o resgate de raparigas envolvidas em uniões formaturas na província de Inhambane. O ministro da Administração Estatal e Função Pública, Inocêncio Impissa, reflete sobre a relação entre o Estado e os seus agentes num livro a ser lançado hoje na cidade de Maputo. Um comunicado refere que a cerimônia de lançamento da obra intitulada Manual Prático do Direito da Função Pública II, a relação entre o Estado e os seus agentes vai contar com a participação do Presidente da República, Daniel Chapo. O livro aborda os desafios da administração pública e a necessidade de fortalecer o conhecimento jurídico dos agentes do Estado, tendo em vista uma atuação mais responsável, eficiente e orientada para o interesse público. A Confederação das Associações Económicas de Moçambique, CTA, defende a conjugação de esforços com vista à eliminação da elevada taxa de contribuintes inativos no país. Para o presidente da CTA, Álvaro Massingue, os 52% da taxa atual da inatividade no país, ou seja, de empresas inscritas, mas que não canalizam os descontos ao sistema de segurança social, constitui uma preocupação que deve merecer a atenção das entidades competentes. O presidente da CTA, Álvaro Massinho, falava na reunião nacional do INSS que decorre na cidade de Tete. Na atualidade internacional, a polícia sul-africana confirma que a maioria das 5 mulheres assassinadas nos últimos 2 meses em Cape Town Park sofreu abusos sexuais. É uma informação prestada pela comandante interina da polícia sul-africana, Thebelo Mosikile, em conferência de imprensa. As autoridades admitem também a possibilidade de as vítimas terem sido mutiladas. Ontem foi descoberto mais um corpo de uma mulher, elevando para 5 o número de vítimas mortais desde julho. Neste momento, os investigadores tentam apurar as causas de cada morte. Foram as notícias das 11 escutas próximas, quando for 12 horas e 30 minutos, no Jornal da Tarde.

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1: Aí, Cosne, se vai ter a democracia, o que você será? Aí, Cochirongua, Manica, né? Surgiu de que a matou na casa na semana, tragonho, que agora beco cadáver.

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1: As medidas já existem. Primeiro vamos tapar aquela cova que criou 6 mortes, porque é uma cova que apareceu numa via que dá acesso a famosa.
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1: Ora vai ser tapada cova, estamos indo aqui.
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1: Vamos mais na parte da sensibilização dos homens, fazer ver que essa atividade que estão a fazer, a revelia, cria, portanto, perigo a eles próprios. Segunda componente é de manter a força vigilante, a força da polícia de proteção dos recursos naturais e meio ambiente. Está lá. Então, quando necessário, vamos reforçar a força para fazer exibição, com orientação de não disparar, porque todo cuidado é pouco. Num sítio onde tem tropezados de guerra, polícias desertores, médicos, docentes e outros tipos de quadros estão lá à procura de oportunidade. Então, o que a gente faz como apelo é: colegas polícias estão aqui, queremos a exibição da força. Nunca disparar. Simula, mas nunca disparar.
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2: Emily, é bem difícil falar o que fazer para se recuperar dessa dor. Mas vai tentar seguir em frente.
3: Cidália Clara Marcelino, muito difícil. Sendo ele da Funda, é uma pessoa muito sorridente com todos nós. Deus tem um propósito com tudo isso. Então, sigamos em frente. Eu acho que ele não gostaria que nós ficássemos assim, de luto para sempre. Né? Gostaria que nós continuássemos em frente com a nossa vida.
4: Chamo-me Inácio Zacarias. Foi um jovem engraçado, amigo de todos. Eu vi ele desde criança. Era uma pessoa que era amigável, não tinha aquela divergência com as pessoas.
5: Marcos António Cassino é meu nome. Eu digo, é meio constrangedor e é muito triste a perda que tivemos de um colega. E depois, sendo um jovem, tinha muito a fazer, muito por dar para a sociedade.
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6: Há trabalho que está sendo feito ao nível das autoridades de saúde, que é essencialmente fazer o rastreio ao nível das zonas de entrada, né, para descartar qualquer possibilidade de entrar aqui um caso de ébola, não é? Temos também outras zonas, as zonas de mineração, também é preciso fazermos um trabalho para ficarmos atentos e rastrear qualquer pessoa que esteja a vir dessas áreas que já são declaradas de ébola. Então, não é para alarmarmos-nos, não é? Mas para ficarmos preparados para estarmos à altura de responder de forma rápida a qualquer eventualidade que seja uma ameaça de ébola na nossa província e no nosso país de forma geral.
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6: Qualquer situação de suspeita, pessoa que tenha sintomas como febre alta, dores de cabeça forte, mal-estar geral, dores musculares, diarreia gosa, sem vômitos, embora estes sintomas são iguais a qualquer doença infecciosa como malária ou gripe, qualquer outra, é preciso termos em conta se a pessoa tem histórico de viagem ou passagem pela República Democrática de Congo ou teve contacto com alguém que esteve ou que foi declarado com ébola. Então, estas pessoas são suspeitas e devemos rapidamente comunicar às autoridades de saúde para fazer o devido seguimento. É preciso estarmos alerta sobre esta situação.
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0: Ora, viva, muito bom dia. Estamos a acontecer hoje 55 minutos no país. Bem-vindo, amigo ouvinte, ao primeiro espaço de emissão na língua oficial portuguesa. É referente a esta terça-feira, segundo dia útil da semana. Hoje é 15 de setembro de 2026. Eu sou Benelton Cervejo. O amigo ouvinte já sabe, tem sido sempre um enorme prazer, uma grande alegria, motivo de uma grande satisfação e um desafio enorme estar comigo ouvinte. Hoje então, até muito bem próximo das 13h55 no país, nós vamos partilhar momentos de grandes emoções. Teremos dentro de instantes os tópicos do Jornal da Tarde. De seguida teremos o noticiário provincial de Manica. Às 12h10 teremos o programa Uma Data na História. 12h30, o Jornal da Tarde em cadeia nacional. Às 13h, não deixe de acompanhar o Jornal de Manica na sua primeira edição. São então estas algumas as propostas que temos para partilhar comigo ouvinte ao longo deste espaço de emissão. Pelo que seja muito bem-vindo e muito obrigado pelo carinho da sua audiência.
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0: amigos, e assim são neste preciso momento. 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
2: Amigo ouvinte, conheça a seguir os tópicos do Jornal da Tarde, apresentados por Nelo Armando, diretamente do emissor provincial de Sofala. Muito boa tarde.
3: Muito boa tarde, Albertina Zandamela, e boa tarde aos ouvintes da Rádio Moçambique. Acidentes de aviação matam mais de 230 pessoas nos primeiros seis meses deste ano nas estradas nacionais. Ministra do Trabalho, Género e Ação Social exige dos gestores do INSS maior celeridade na implementação das reformas em curso no Instituto Nacional de Segurança Social, visando adequar a instituição aos atuais desafios económicos, tecnológicos e sociais. No estrangeiro, Malawi está em alerta máximo após o surto de antrax no norte da Zâmbia, que matou mais de 60 animais selvagens e infectou 12 pessoas naquele país. São apenas os tópicos do jornal, os desenvolvimentos quando forem 12 horas e 30 minutos. Até já.
0: Até já, Nelo Armando, a partir da cidade de Beira, de onde hoje será transmitido o Jornal da Tarde em cadeia nacional, a partir das 12 horas e 30 minutos, e o convite está feito para que o amigo ouvinte possa estar um pouco mais informado através da Rádio Moçambique, em relação às notícias nacionais e internacionais. Acompanhe a seguir o noticiário provincial de Manica, a esta hora.

Muito boa tarde, bem-vindo ao noticiário provincial de Manica, a Estouade. A Procuradoria Provincial da República em Manica instruiu 22 processos criminais relacionados com a exploração mineira ilegal no distrito de Vanduze, em Manica. O porta-voz da Procuradoria Provincial da República em Manica, Inácio Vumbuca, disse em conferência de imprensa que dos 22 processos, 5 foram já submetidos a julgamento, resultando na condenação de 4 cidadãos. Inácio Vumbuca fez saber que, para além dos processos judiciais, foram igualmente apreendidos diversos instrumentos utilizados na atividade mineira ilegal, com destaque para viatura, geradores e outros equipamentos. Vumbuca esclarece que as condenações registadas estão relacionadas com a prática da exploração mineira ilegal no distrito de Vanduze, não estando necessariamente associadas às mortes ocorridas nas minas. A fonte sublinha, entretanto, que em todos os processos instruídos foram julgados, estando ainda em curso os procedimentos legais para o apuramento das responsabilidades. O setor da saúde na província de Manica reforça a vigilância epidemiológica face ao surto de ébola ainda ativo na República Democrática do Congo. Segundo o ponto focal do Centro Operativo de Emergências de Saúde Pública em Manica, Pedro Magu, a medida visa prevenir a eventual entrada da doença na província, apesar de Manica não fazer fronteira direta com aquele país. Para tal, o setor tem vindo a intensificar o rastreio nos pontos de entrada da província, com vista à identificação precoce de casos suspeitos. Noutras linhas da atualidade provincial, o Conselho Provincial de Combate ao SIDA em Manica considera que a distribuição de insumos e autotestes está a contribuir sobremaneira para a prevenção do contágio por HIV. O secretário-executivo do Conselho Provincial de Combate ao SIDA, Mac Madoda, destacou os avanços na testagem, ligação aos cuidados de saúde e na distribuição de materiais de prevenção em toda a província. No primeiro semestre, por exemplo, foram distribuídos mais de 183 mil preservativos masculinos e mais de 36 mil autotestes de HIV, segundo Mac Madoda. A fonte enfatizou a relevância do uso do autoteste de HIV como uma ferramenta de rastreio acessível na comunidade e nas unidades sanitárias. Por último, a mina artesanal de ouro na zona de Seis Carros, no distrito de Vanduze, Manica, que desabou na semana passada, causando a morte de 6 pessoas, será fechada esta semana. A informação foi avançada esta terça-feira pelo administrador do distrito de Vanduze, Armando Canhense, na rubrica Café da Manhã, da Rádio Moçambique, onde falou das medidas em curso para prevenir incidentes. Canhense explicou que a medida visa disciplinar os garimpeiros que abriram a mina fora da área onde os outros trabalham. Foi o noticiário provincial de Manica a esta hora. O amigo ouvinte poderá acompanhar os desenvolvimentos destas e de outras notícias, pontualmente às 13 horas no Jornal de Manica, na sua primeira edição.

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1: 15 de setembro de 2008. O presidente do Zimbábue, Robert Mugabe, e o seu principal rival político, Morgan Tsvangirai, assinavam em Harar um histórico acordo de partilha de poder, pondo fim a quase 3 décadas de monopólio absoluto no governo e abrindo caminho para uma nova era política no país. Passam hoje 18 anos sobre este feito decisivo na história política da África Austral.

O entendimento para a formação de um governo de unidade nacional foi alcançado ao fim de 5 meses de intensa violência política, de profunda degradação social e de prolongadas e complexas negociações diplomáticas. A mediação esteve a cargo da Comunidade de Desenvolvimento da África Austral, SADC, com o então presidente sul-africano Thabo Mbeki a desempenhar um papel determinante na facilitação do diálogo entre as partes desavindas. A crise instalara-se no Zimbábue num rescaldo das eleições gerais de março de 2008. Na primeira volta do pleito presidencial, Morgan Tsvangirai, líder do Movimento para a Mudança Democrática, MDC, obteve a maioria dos votos sobre Robert Mugabe, mas sem atingir a percentagem legalmente exigida, para evitar uma segunda volta. O período que se seguiu foi marcado por uma vaga de intimidação, perseguição e confrontos sangrentos, promovidos por militares do partido no poder, a ZANU-PF, resultando na morte de mais de 100 simpatizantes da oposição. Perante o clima de terror e a impossibilidade de garantir a segurança dos seus eleitores, Tsvangirai tomou a decisão dramática de retirar a sua candidatura nas vésperas da votação, deixando Mugabe a concorrer sozinho e a proclamar uma vitória amplamente contestada pela comunidade internacional. Com o país paralisado, isolado diplomaticamente e a enfrentar uma inflação galopante que destruía o poder de compra dos cidadãos, a assinatura do acordo a 15 de setembro representou um balão de oxigênio para a população zimbabuiana. Pelas cláusulas do compromisso assumido em Harare, Robert Mugabe permaneceu na chefia do Estado e no comando das Forças Armadas, enquanto Morgan Tsvangirai foi investido no cargo de primeiro-ministro, assumindo a liderança do Conselho de Ministros e a supervisão da formulação de políticas governamentais. Arthur Mutambara, líder de uma facção dissidente do MDC, assumiu o posto de vice-primeiro-ministro. Embora a convivência entre os antigos rivais tenha sido pautada por desconfianças mútuas e atritos constantes ao longo dos anos seguintes, o governo da Unidade Nacional cumpriu o objetivo imediato de travar a violência política, estabilizar a economia através da adoção de moedas estrangeiras e permitir a elaboração de uma nova Constituição aprovada em 2013. Ainda nesta data, em 1928, o médico britânico Alexander Fleming observava no seu laboratório a ação destruidora do fungo Penicillium sobre colônias de bactérias, marco decisivo que levou à descoberta da penicilina e ao nascimento da era dos antibióticos. Nascido na Escócia em 1881, Fleming formou-se em medicina em Londres. A sua experiência como médico militar na Primeira Guerra Mundial, ao testemunhar a morte de milhares de soldados por feridas infectadas, motivou-o a procurar incansavelmente uma substância capaz de combater infecções sem prejudicar o organismo humano. A descoberta ocorreu por acaso no Hospital Mary, ao inspecionar placas de cultura de estafilococos contaminadas acidentalmente por mofo. Fleming notou que as bactérias ao redor do fungo haviam sido eliminadas. Ele identificou a substância ativa como penicilina e publicou os seus estudos em 1929, mas não obteve apoio financeiro imediato para aperfeiçoar o composto. Decidido a não patentear a descoberta para que o remédio chegasse a toda a humanidade, Fleming viu a pesquisa ser impulsionada anos mais tarde, durante a Segunda Guerra Mundial. Os cientistas Howard Florey e Ernest Chain desenvolveram um método de purificação que permitiu a produção industrial do fármaco em larga escala. Em 1945, os três investigadores foram galardoados com o Prémio Nobel de Medicina. Fleming faleceu em 1955
e foi sepultado como herói nacional da Catedral de São Paulo, em Londres, deixando um legado que transformou a medicina moderna e salvou milhões de vidas.

0: Recordamos em uma data na história, dois fatos marcantes do 15 de setembro. A assinatura do Acordo de Partilha do Poder no Zimbábue, em 2008, e a descoberta da penicilina por Alexander Fleming, em 1928. O texto foi escrito por Alberto Mazanga, a sonorização foi de Musagi Galibo e a apresentação de Albertina Zandamela.
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0: 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São 12 horas e 30 minutos no país. Acompanhe a seguir o Jornal da Tarde em cadeia nacional.
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0: Saudações, caro ouvinte, seja bem-vindo ao Jornal da Tarde, edição de terça-feira, 15 de setembro de 2026, que destaca os seguintes assuntos. Acidentes de aviação matam mais de 230 pessoas nos primeiros seis meses deste ano nas estradas nacionais. Ministra do Trabalho, Género e Ação Social exige dos gestores do INSS maior celeridade na implementação das reformas em curso no Instituto Nacional de Segurança Social, visando adequar a instituição aos atuais desafios económicos, tecnológicos e sociais. No estrangeiro, Malawi está em alerta máximo após o surto de antraz no norte de Zâmbia, que matou mais de 60 animais selvagens e infectou 12 pessoas naquele país. Tópicos do Jornal da Tarde, transmitido a partir dos estúdios da Rádio Moçambique na cidade da Beira. Na edição e apresentação, Nelo Armando e Luís Marjane, na sonorização. Votos de uma ótima escuta. Jornal da Tarde, o ministro da Administração Estatal e Função Pública, Inocêncio Mpisa, reflete sobre a relação entre o Estado e os seus agentes no livro a ser lançado esta tarde na cidade do Maputo. Um comunicado refere que a cerimónia de lançamento da obra, intitulada Manual Prático do Direito da Função Pública 2, a relação entre o Estado e os seus agentes vai contar com a participação do Presidente da República, Daniel Chapo. A obra aborda os desafios da administração pública e a necessidade de fortalecer o conhecimento jurídico dos agentes de Estado, tendo em vista uma atuação mais responsável, eficiente e orientada para o interesse público. E o Procurador-Geral da República quer que as instituições da Justiça assegurem que o crime não seja uma atividade economicamente compensadora para os seus praticantes. A reportagem da Lília Langa.
1: Américo Letella exige, por isso, que as instituições localizem os ativos e retirem dos criminosos os benefícios económicos resultantes de atividades ilícitas. Letella falava hoje na abertura das reuniões nacionais dos gabinetes centrais de combate à corrupção, à criminalidade organizada e transnacional e de recuperação de ativos que decorrem na cidade de Maputo.
2: Seguir o dinheiro, identificar o património, localizar os ativos e retirar aos criminosos o benefício econômico das suas atividades ilícitas deve constituir uma prioridade estratégica do sistema de justiça criminal. É necessário assegurar que o crime não constitua uma atividade economicamente compensadora, pelo que a recuperação de ativos deve, por isso, assumir uma posição central e preocupação permanente dos magistrados e investigadores envolvidos na investigação da criminalidade econômica, financeira, organizada e transnacional. E uma mensagem clara à sociedade de que ninguém deve poder beneficiar-se dos proveitos resultantes da prática dos crimes.
1: O Procurador-Geral da República destacou a proposta de lei do confisco civil, recentemente aprovada pelo governo, como um instrumento que vai permitir ao Estado apreender e recuperar bens e rendimentos de origem criminosa, mesmo sem uma condenação criminal definitiva. E o porta-voz do Ministério Público, no Gabinete Central de Recuperação de Ativos, Jorge Chevinge, fez saber que, desde o início do ano, foram apreendidos mais de 60 milhões de meticais resultantes de atividades criminosas.
3: Nós temos

0: Neste momento, muitos bens vão sendo recuperados, vão sendo apreendidos pelos órgãos criminais do Ministério Público, que são remetidos ao GCRAI, por sua vez, faz a sua entrega ao Gabinete de Gestão, que é para a sua administração, gestão, rentabilização, capitalização. Em geral, nós temos uma série de bens imóveis, móveis, temos valores monetários que estão sob gestão. Falando de 2026, temos bens apreendidos no valor de mais de 60 milhões de meticais, 2026.
1: Por outro lado, o chefe do Escritório das Nações Unidas sobre Drogas e Crime, António de Vivo, alerta para a crescente sofisticação da criminalidade organizada transnacional do país e na diáspora.
2: As organizações criminosas adaptam-se constantemente, explorando novas tecnologias, novas formas de comunicação, estruturas económicas e financeiras cada vez mais complexas. E a natureza transnacional destes fenómenos exige capacidade especializada de investigação e uma cooperação internacional mais eficaz. Temos todos acompanhados os recentes desafios, não apenas de Moçambique, mas da região, com a infiltração de vários cartéis mexicanos na produção de drogas no território nacional de Moçambique e também da África do Sul, país vizinho.
1: As reuniões nacionais dos gabinetes especializados no Ministério Público vão decorrer até sexta-feira sob o lema Ministério Público no reforço da legalidade.
3: Era a Lília Langa da nossa redação central. Enquanto isto, acidentes de aviação matam mais de 230 pessoas nos primeiros 6 meses deste ano nas estradas nacionais. Domingos Magalhães.
4: O número de óbitos registrado no primeiro semestre deste ano é resultado de 169 casos de acidentes de aviação que provocaram igualmente 189 feridos graves. Em igual período do ano passado, o país registrou 409 óbitos devido a acidentes de aviação, com cerca de 300 feridos graves, em um universo de 326 casos de acidentes rodoviários. Os dados foram tornados públicos esta segunda-feira na Matola, província de Maputo, pelo Comandante-Geral da Polícia da República de Moçambique, no lançamento da 34ª edição das Jornadas da Polícia de Trânsito em todo o país. Joaquim Sive disse que, não obstante a redução do número de óbitos por acidentes de aviação, é urgente o reforço das medidas de fiscalização rodoviária nas estradas do país, visando colmatar este tipo de situações.
5: Sabemos que o principal fator desta realidade continua a ser o comportamento humano. Apelamos veementemente a todos os utentes das estradas, com particular destaque para os transportadores de passageiros e mototaxistas, para que observem escrupulosamente as normas de trânsito, pois a prudência salva vidas, nosso e precioso valor.
4: Nesta edição das Jornadas da Polícia de Trânsito, a corporação tem agendado alguns debates em torno da situação dos acidentes de aviação no país.
5: Está agendado para dia 18 de setembro de 2026, na cidade da Beira, a nossa reunião nacional da Polícia de Trânsito, que será seguida do primeiro Fórum de Segurança Rodoviária, onde nos propomos a debater de forma aberta para juntos discutirmos e partilharmos ideias e soluções para a problemática dos acidentes de viação.
4: A 34ª edição das Jornadas da Polícia de Trânsito realizam-se sob o lema Na Estrada, Cada Viagem Segura é uma Família Feliz. Da Matola, Domingos Magalhães.
3: Entretanto, 27 pessoas perderam a vida na província de Tete durante o primeiro semestre deste ano em consequência de acidentes de aviação. Desenvolve a notícia Adriano Bicuana.
6: O número representa um aumento de óbitos, visto que no igual período do ano passado foram registrados 26. Esta informação foi dada a conhecer esta segunda-feira pelo Comandante Provincial da Polícia da República de Moçambique, nesta região do país, no lançamento da 34ª Jornada Nacional da Polícia de Trânsito. Mamadi Katissa disse que, em relação ao número de sinistros, houve uma redução, tendo sido registrados 15 contra 17 do igual período de 2025. Apesar desta redução, o Comandante Mamadi Katissa fez um apelo aos reguladores de trânsito, assim como aos utentes da via pública.
7: Exortamos a todos os colegas para que assegurem a observância escrupulosa ao cumprimento rigoroso das normas que estabelecem os horários de circulação dos veículos de transportes coletivos de passageiros. Aos motociclistas, em especial mototaxistas, apelamos que observem escrupulosamente as regras básicas de trânsito. respeitando a lotação legalmente exigida, evitando ultrapassagens irregulares e fazendo uso obrigatório do capacete de proteção. Aos cidadãos, no geral, apelamos à sua colaboração no sentido de cumprirem rigorosamente com as regras de trânsito, bem como as normas que estabelecem os horários de circulação de veículos de transportes coletivos de passageiros, contribuindo deste modo para a redução imediata de casos de sinistralidade rodoviária.
6: Comandante Provincial da Polícia da República de Moçambique, em Tete, no lançamento da 34ª Jornada Nacional da Polícia de Trânsito, no lançamento desta jornada que termina no próximo domingo, tomaram parte membros da PRM, técnicos do Instituto Nacional de Transportes Rodoviários e alguns automobilistas e mototaxistas. Da cidade de Tete, Adriano Bikwan.
3: Por outro lado, a mina artesanal de ouro na zona de Seis Carros, distrito de Vanduz, em Manica, que desabou na semana passada, causando a morte de 6 pessoas, será tapada esta semana. A informação foi hoje avançada em Chimoio, onde reporta o Moisés Sayala.
8: A informação foi avançada esta terça-feira pelo administrador do distrito de Vanduz, Armando Canhense, na rubrica Café da Manhã da Rádio Moçambique, onde falou das medidas em curso para prevenir incidentes. Canhense explicou que a medida visa disciplinar os garimpeiros que abriram a mina fora da área onde os outros trabalham.
9: As medidas já existem. Primeiro vamos tapar aquela cova que criou 6 mortes, porque é uma cova que apareceu numa via que dá acesso à famosa mina Seis Carros. Não foi exatamente na mina Seis Carros. Foi numa via que dá acesso, portanto, à mina Seis Carros. A cerca de 300, 400 metros. Agora vai ser tapada a cova, estamos ainda a criar condições. Entre hoje ou amanhã, mais tardar, a cova vai ser tapada. Dali, a cada um vai à sua vida.
8: O administrador de Vanduz disse ainda que a sensibilização é a principal estratégia de trabalho das autoridades locais para organizar os garimpeiros na zona de Seis Carros.
9: Vamos mais na parte da sensibilização dos homens. Fazer ver que essa atividade que estão a fazer, a revelia, cria, portanto, perigo a eles próprios. A segunda componente é de manter a força vigilante, a força da polícia de proteção de recursos naturais e meio ambiente. Está lá. Então, quando necessário, vamos reforçar a força para fazer exibição com orientação de não disparar, porque todo cuidado é pouco. Num sítio onde tem disponibilidade de guerra, polícias de desertores, médicos, docentes e outros tipos de quadros estão lá à procura de oportunidade. Então, o que a gente faz como apelo é: colegas, polícias estão aqui, queremos a exibição da força. Nunca disparar. Simula, mas nunca disparar.
8: Mais de 14 mil pessoas, entre nacionais e estrangeiros, estão envolvidas na extração de ouro na zona de Seis Carros, no distrito de Vanduze, em Manica. Da cidade de Chimoio, Moisés Sayala.
3: Já a Polícia da República de Moçambique em Gaza alerta que será implacável na fiscalização rodoviária ao longo desta semana, por forma a garantir uma circulação tranquila em todos os distritos da província. A reportagem de Mário Martins.
10: O rapt foi feito esta segunda-feira em Xai-Xai pelo comandante provincial da PRM em Gaza, no lançamento da Semana das Jornadas de Trânsito Rodoviário, que vão decorrer na província até o próximo sábado. Kamal Nyamatat informou que as jornadas vão dar primazia à educação cívica rodoviária, por forma a munir os automobilistas de conhecimentos necessários para a prevenção a acidentes rodoviários.
11: O nosso primeiro papel é educar aos automobilistas, aos peões, a todos os intervenientes, que é preciso adotar uma conduta positiva para garantirmos a segurança rodoviária. Vamos intensificar o controle com relação à legalidade dos condutores. Infelizmente, temos registrado inúmeros casos de condução ilegal na nossa província. No mês atrasado, tivemos registro de mais de 100 condutores ilegais.
10: Kamal Nyamatat fez saber ainda que, além dos condutores, as jornadas vão prestar apoio aos agentes reguladores de trânsito no combate cerrado a atos de corrupção.
11: E temos ainda casos de condução em estado de embriaguez e indivíduos também sob situação de inibição. Com relação a estes casos, também seremos implacáveis, será um trabalho muito acerado contra estes indivíduos.
12: E por fim, o combate à corrupção, queremos nos referir em relação aos próprios agentes da Polícia de Trânsito, como também aos próprios automobilistas, portanto, que depois de prática de uma infração, procuram subornar ao agente da Polícia de Trânsito para que não sejam aplicados a devida multa.
10: As 34ª Jornadas de Trânsito Rodoviário em Gaza decorrem sobre o lema Uma Viagem Segura, Uma Família Feliz, o que vai reforçar a prevenção a acidentes de viação em todas as estradas da província. Mário Martins, em Xai-Xai.
3: E o diretor da Ordem e Segurança Pública no Comando Provincial da Polícia da República de Moçambique, na Zambésia, exorta os agentes de trânsito para se distanciarem da corrupção. Detalhes por Ernesta Misaja.
13: António Mequeza falava esta terça-feira em Quilimane, à margem do lançamento da Jornada Nacional da Polícia de Trânsito na Zambésia. O diretor da Ordem e Segurança Pública no Comando Provincial da PRM na Zambésia apela aos agentes a denunciarem tentativas de extorsão por parte dos automobilistas.
14: Na província da Zambésia estamos muito bem, razão pela qual não temos reclamações de cidadãos em situações de extorsões, salvo, talvez, situações que não tenham nos chegado, mas não temos conhecimento de alguma situação. Estamos melhor por enquanto. Nós apelamos aos colegas nossos, Polícia de Trânsito, para que continuem a evidenciar esforços para que este mal não tenha espaço na nossa província e para que continuem cada vez mais a rejeitar qualquer tendência de suborno na via pública.
13: António Mequeza, diretor da Ordem e Segurança Pública no Comando Provincial da Polícia da República de Moçambique, na Zambésia. A partir de Quilimane, Ernesta Missage.
3: O Conselho Municipal de Pemba, através do seu porta-voz, chamou a imprensa para dizer que, no entender da idealidade, não houve atropelo à lei nos atos administrativos de contratação da empresa municipal para o fornecimento de equipamentos de reabilitação de estradas, vincado pela Procuradoria-Geral da República em Cabo Delgado, semana passada. A história é desenvolvida por Florencio Moussa.
15: A edilidade reagia assim ao pronunciamento da Procuradoria-Geral da República em Cabo Delgado, que segundo ao qual, na prosecução do referido processo, foram cometidas irregularidades e instruía o cancelamento imediato dos respectivos atos administrativos. Dentre atropelos vincados pela PGR, consta que, na declaração do beneficiário direito da empresa, que foi adjudicada ao contrato, consta o nome do presidente do município de Pemba. Sobre esta alegação, o porta-voz do Conselho Municipal de Pemba, Albano Natal, fez a seguinte interpretação da lei.
16: Nos termos do regulamento das autarquias, que é o decreto 11/2024, 3 de abril das autarquias, ao Conselho Municipal foi concedida a prerrogativa de poderem-se criar serviços autônomos, assim como empresas públicas. E neste caso concreto estamos a falar de uma empresa pública que foi adjudicada. E não obstante, o regulamento é claro no seu artigo 71, do seu número 3, ao referir que as empresas públicas autárquicas são geridas em termos empresariais, por conta e risco das autarquias, gozando de autonomia administrativa e financeira. Por esta razão, assim como por imposição legal, o presidente do Conselho Municipal, sendo o gestor topo do Conselho Municipal, e que o mesmo Conselho Municipal é o acionista único da empresa municipal, devia, assim como obedeceu a Lei nº 14/2023, de 28 de agosto, que determina, no seu artigo 22, o qual é imprescindível fazer menção, que as pessoas coletivas devem manter informações adequadas, precisas e atualizadas sobre seus beneficiários efetivos e sobre a identidade dos respectivos órgãos de gestão. Portanto, chegamos à conclusão que o presidente não é sócio. E que isso fique claro, o presidente não é sócio e muito menos proprietário da empresa e não recebe, assim como não receberá, nenhum lucro pelo exercício da empresa.
15: Albano Natal, porta-voz do Conselho Municipal de Pemba, faz uma outra interpretação da lei, desta feita sobre a alegada violação ao se proceder uma adjudicação direta.
16: O Conselho Municipal entende que não violou a lei. Apenas optou pela modalidade de contratação em regime excepcional que está prevista na lei por meio de ajuste direto. E ainda apresentou a fundamentação de emergência por estar ciente do problema em concreto da URB.
15: Albano Natal, porta-voz do Conselho Municipal de Pemba, de onde vos falou Florencio Moussa. Boa tarde.
3: Boa tarde, Florência. Condução de um bom trabalho. Ministra do Trabalho, Gênero e Ação Social exige dos gestores do INSS maior celeridade na implementação das reformas em curso no Instituto Nacional de Segurança Social, visando adequar a instituição aos atuais desafios económicos, tecnológicos e sociais do país. A reportagem de Orlando Caranecas.
17: A ministra do Trabalho, Gênero e Ação Social exige dos gestores do INSS maior celeridade na implementação das reformas em curso no Instituto Nacional de Segurança Social, visando adequar a instituição aos atuais desafios econômicos, tecnológicos e sociais do país. A exortação foi feita esta segunda-feira em Tente pela ministra do Pilouro, Ivete Alane, que considera urgente superar os desafios estruturais que ainda condicionam o funcionamento do INSS. A governante explicou que alguns dos instrumentos fundamentais que regulam a instituição foram concebidos há mais de 3 décadas numa realidade econômica e tecnológica diferente da atual. Ivete Alane apontou, entre outros instrumentos em revisão, o decreto de criação do INSS, o Estatuto Orgânico, o Regulamento Interno. Ivete Alane apontou, entre outros instrumentos em revisão, o decreto da criação do INSS, o Estatuto Orgânico, o Regulamento Interno e outros documentos considerados inovadores para responder às exigências do Sistema de Segurança Social. A ministra Ivete Alane defende ainda o investimento em soluções simples, flexíveis e acessíveis, compatíveis com os rendimentos dos trabalhadores, como forma de garantir maior inclusão no sistema de segurança social.
18: Não se trata de mudar normas apenas porque são antigas. Trata-se de construir uma arquitetura institucional que defina claramente responsabilidades, reduza zonas de sobreposição e indefinição, fortaleça a prestação de contas e estabeleça mecanismos de controle compatíveis com a dimensão dos recursos atualmente administrados pelo INSS. Igualmente urgente é a revisão do Regulamento de Segurança Social Obrigatória. O Governo aprovou recentemente um novo quadro regulador do trabalho doméstico. Esta é uma medida importante de justiça social.
17: Ministra do Trabalho, Gênero e Ação Social, Ivete Alane, falando na cidade de Tete, na reunião nacional do INSS. Atualmente, o INSS conta com mais de 211 mil contribuintes e cerca de 2 milhões e 800 mil trabalhadores por conta de outrem e mais de 75 mil por conta própria. Da cidade de Tete, Orlando Canenecas.
3: O ministro das Obras Públicas, Habitação e Recursos Hídricos desafia as recém-criadas sociedades provinciais de água e saneamento a trabalharem em coordenação com os governos locais para a expansão da rede de abastecimento de água. Paulinho Nussa.
19: Segundo Fernando Rafael, o foco deve ser aumentar a cobertura de água nas zonas rurais dos atuais 40% para mais de 60% até 2030. O governante adianta que, para isso, é necessário clarificar as dúvidas sobre as competências dos governos e empresas provinciais de água na mobilização e gestão de investimentos.
20: Precisamos clarificar de forma simples e operacional quem lidera cada processo, quem participa, que informação deve ser produzida e em que momento deve circular, que instrumento deve ser utilizado e quem responde pelo resultado. No domínio da planificação, devemos assegurar que as necessidades identificadas nos distritos, municípios e províncias encontrem um percurso claro até a priorização nacional. A planificação deve conciliar evidência, equidade territorial, viabilidade e sustentabilidade técnica e financeira.
19: Fernando Rafael falava hoje em Maputo na reunião nacional de alinhamento institucional sobre o novo quadro do setor de abastecimento de água e saneamento. Rafael disse ainda que o setor deve investir na digitalização como forma de acelerar processos.
20: O setor de água e saneamento é, por isso, setor do futuro. Temos que abraçar as tecnologias, a digitalização, onde a água é segura e a saúde também é segura. Onde há saneamento digno, há respeito pela pessoa humana. E onde as instituições trabalham de forma coordenada, o Estado torna-se mais próximo e mais eficaz.
19: e a presidente do Conselho de Administração da Autoridade Reguladora de Água e Saneamento, Auras, Susana Loforte, assegurou que a instituição vai continuar a fiscalizar o setor com rigor técnico e responsabilidade.
0: Da parte da Auras, reafirmamos a nossa inteira disponibilidade para assegurar o secretariado técnico do encontro e para contribuir no quadro das nossas atribuições para que os trabalhos decorram com rigor e sentido de responsabilidade.
19: A Reunião Nacional de Alinhamento Institucional sobre o novo quadro do setor de abastecimento de água e saneamento, que decorre hoje em Maputo, junta diretores provinciais de obras públicas, empresas de água e técnicos da Auras.
3: Jornal da Tarde, daqui a pouco a página internacional. Moçambique poderá em breve ter o aumento de custo de vida devido às restrições na circulação de produtos petrolíferos impostas pelo conflito no Médio Oriente. Vitor África.
21: O alerta é do diplomata moçambicano Riad Sidati, que aponta uma nova onda de escassez de produtos petrolíferos devido ao ataque de navios no Estreito de Hormuz. Em entrevista hoje à Rádio Moçambique, o diplomata afirmou que alguns países já estão a comprar combustíveis em grandes quantidades para garantir reservas.
22: Porque os chineses agora estão a comprar o seu petróleo em outras partes do mundo, na América do Sul e em outros países, e onde provavelmente outros países africanos iam levar também. E no final, quem paga mais vai poder levar o petróleo. Então, isso pode ter um impacto grande para um país como o nosso, importador líquido de petróleo. Isso, essencialmente, vai ter um impacto na inflação, no aumento da comida e também, claro, a subida da inflação. As taxas de juros também não irão manter-se intactas.
21: Para reduzir o impacto de uma possível nova onda de escassez de combustíveis, Riad Sidati diz que o país deve diversificar a importação e aumentar as reservas.
22: É tentar diversificar a importação de petróleo para países mais estáveis, por exemplo, importarmos mais de países africanos. Temos a refinaria de Dangote na Nigéria e exportar para os países à volta. Uhum. Para tentarmos procurar esse tipo de soluções dentro da África, também aumentando o comércio intra-africano e também tentar ter algum tipo de reservas, não é? Pode ser reservas cá, uma reserva regional, uma reserva de SADC.
21: Riad Sidati, especialista moçambicano em diplomacia, em entrevista à Rádio Moçambique em torno da situação do conflito no Médio Oriente, que opõe o Irão dos Estados Unidos da América. 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
3: Fora de portas, o Malawi está em alerta máximo após o surto de entras no norte da Zâmbia, que matou mais de 60 animais selvagens e afetou 12 pessoas naquele país. Correspondente Sérgio Sixpensa.
23: O diretor do Departamento de Parques Nacionais e Vida Selvagem do Malawi, Brighton Kunchedwa, afirma que até o momento a doença não chegou ao Malawi e que estão a trabalhar para garantir que as áreas protegidas junto às fronteiras se mantenham seguras para evitar a importação do surto. Kunchedwa pediu ainda aos malawianos que evitem consumir carne de animais selvagens nesta altura para reduzir o risco de contrair a doença. A doença ainda não chegou ao Malawi, mas o que fazemos é mantermos-nos alerta nas áreas protegidas nas fronteiras com a Zâmbia. Caso isso aconteça, os animais que morrerem em consequência da doença deverão ser enterrados ou queimados, mas não consumidos por seres humanos.
24: But not consumed by human beings.
23: As autoridades zambianas relataram na sexta-feira passada que o antraz afetou elefantes, hipopótamos, búfalos e crocodilos na província de Muxinga, entre outras áreas. O antraz, ou simplesmente carbúnculo, é uma doença infecciosa grave causada por bactérias e pode afetar animais, incluindo bovinos, caprinos e ovinos, além de representar um sério risco para a vida humana. Sergio Sixpence, em Plantaia.
3: De regresso às notícias domésticas, as autoridades de saúde no distrito de Machanga, aqui em Sofala, desdobram-se na sensibilização das comunidades para o consumo de alimentos ricos em nutrientes, como forma de reduzir os índices de anemia e da desnutrição em crianças e mulheres grávidas. Filipe Jorge.
25: A principal mensagem deixada pelas equipas de saúde tem a ver com a importância de uma alimentação diversificada e nutritiva, segundo o diretor do Serviço Distrital de Saúde, Mulher e Ação Social de Machanga, Acácio Mikdaio. O grupo-alvo das ações de consciencialização são as comunidades que apresentam uma elevada incidência da desnutrição e anemia. Mais do que uma educação nutricional, o responsável sublinha que é preciso mobilizar as pessoas para que, perante sinais de desnutrição ou anemia, procurem logo os cuidados de saúde.
1: O distrito, olhando para as unidades sanitárias, tem implementado diversas medidas para prevenir e tratar anemia em mulheres grávidas. Estas incluem também a suplementação de ferro, ácido fólico, a todas as mulheres grávidas, estamos a falar de salferose, e aconselhamento nutricional para promover a dieta equilibrada e rica em ferro. Isso também tem campanha de sensibilização sobre a importância do acompanhamento nas consultas pré-natais, nas brigadas móveis, e daí também falamos da nutrição adequada que também deve ser realizada. O setor recomenda às mulheres grávidas adotarem uma dieta rica em ferro e ir à unidade sanitária para procedimentos clínicos e também prevenir-se da anemia, principalmente quando estiver grávida, e também a suplementação dos nutrientes conforme as orientações médicas.
25: O diretor do Serviço Distrital de Saúde, Mulher e Ação Social de Machanga, Acácio Mikdaio, e a luta contra a anemia e a desnutrição.
3: E assim, caro ouvinte, colocamos um ponto final à presente edição do Jornal da Tarde. Hoje, terça-feira, ficam os cumprimentos de Luís Marjana e Nélio Armando. Boa tarde.

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1: São 13 horas em todo o território nacional. Estivemos em cadeia nacional para a transmissão do Jornal da Tarde. Retomamos a emissão a partir do emissor provincial de Manica da Rádio Moçambique, estúdio em Chimoio. A sua atenção ao Jornal de Manica na sua primeira edição. Tenha uma ótima escuta.

0: Chá, bem-vindo à primeira edição do Jornal de Manica da Rádio Moçambique, referente a esta terça-feira, 15 de setembro de 2026. São destaques deste jornal. O setor da saúde na província de Manica reforça a vigilância epidemiológica face ao surto de ébola, ainda ativo na República Democrática do Congo. A mina artesanal de ouro na zona de Seis Carros, no distrito de Vanduzi, em Manica, que desabou na semana passada, será tapada esta semana. Estes e outros assuntos a desenvolver dentro de instantes neste Jornal de Manica da Rádio Moçambique, terça-feira, 15 de setembro de 2026. Big Vai Roberto está na assistência técnica e eu, Celestina Tenesse, na edição e apresentação. Votos de uma boa escuta. O setor da saúde na província de Manica reforça a vigilância epidemiológica face ao surto de ébola ainda ativo na República Democrática do Congo. Detalhes com Dini Kassamo.
1: Segundo o ponto focal do Centro Operativo de Emergência de Saúde Pública em Manica, Pedro Magul, a medida visa prevenir a eventual entrada da doença na província, apesar de Manica não fazer fronteira direta com aquele país. Para tal, o setor tem vindo a intensificar o rastreio nos pontos de entrada da província, com vista à identificação precoce de casos suspeitos.
2: Há um trabalho que está sendo feito ao nível das autoridades de saúde, que é, essencialmente, fazer o rastreio ao nível das zonas de entrada, né, para descartar qualquer possibilidade de entrar aqui um caso de ébola. Não é? Temos também outras zonas, as zonas de mineração, também é preciso fazermos um trabalho para ficarmos atentos e rastrear qualquer pessoa que esteja a vir dessas áreas que já são declaradas de ébola. Então, não é para alarmarmos-nos, não é, mas para ficarmos preparados para estarmos à altura de responder de forma rápida a qualquer eventualidade que seja uma ameaça de ébola na nossa província e no nosso país de forma geral.
1: Refere que indivíduos com sintomas e que tenham passado pela República Democrática do Congo ou tido contacto com alguém diagnosticado com ébola devem ser imediatamente reportados às autoridades de saúde.
2: Qualquer situação de suspeita, pessoa que tenha sintomas como febre alta, dores de cabeça forte, mal-estar geral, dores musculares, diarreia gosa, sem vômitos. Embora estes sintomas são iguais a qualquer doença infecciosa como malária ou gripe, qualquer outra, é preciso termos em conta se a pessoa tem histórico de viagem ou passagem pela República Democrática do Congo ou teve contato com alguém que esteve ou que foi declarado com ébola, então estas pessoas são suspeitas e devemos rapidamente comunicar às autoridades de saúde para fazer o devido seguimento. É preciso estarmos alerta sobre esta situação.
1: Segundo as autoridades da saúde, até o momento a província de Manica ainda não registrou nenhum caso suspeito de ébola.
0: A mina artesanal de ouro na zona de Seis Carros, no distrito de Vanduzi, Manica, que desabou na semana passada, será tapada esta semana. Desenvolve o assunto Moisés Saela.
3: A informação foi avançada esta terça-feira pelo administrador do distrito de Vanduzi, Armando Canhense, na rubrica Café da Manhã da Rádio Moçambique, onde falou das medidas em curso para prevenir incidentes. Canhense explicou que a medida visa disciplinar os garimpeiros que abriram a mina fora da área onde os outros trabalham.
4: As medidas já existem. Primeiro vamos tapar aquela cova que criou 6 mortes, porque é uma cova que apareceu numa via que dá acesso à famosa mina 6 Carros. Não foi exatamente na mina 6 Carros. Foi numa via que dá acesso, portanto, à mina 6 Carros, a cerca de 300, 400 metros. Agora vai ser tapada a cova, estamos ainda a criar condições. Entre hoje ou amanhã, mais tardar, a cova vai ser tapada. Dali, a cada um vai a sua vida.
3: O administrador de Vanduzi disse ainda que a sensibilização é a principal estratégia de trabalho das autoridades locais para organizar os garimpeiros na zona de 6 Carros.
4: Vamos mais na parte da sensibilização dos homens. Fazer ver que essa atividade que estão a fazer, a revelia, cria, portanto, perigo a eles próprios. A segunda componente é de manter a força vigilante, a força da polícia de proteção de recursos naturais e meio ambiente. Está lá. Então, quando necessário, vamos reforçar a força para fazer exibição com orientação de não disparar, porque todo cuidado é pouco. Num sítio onde tem disponibilidade de guerra, polícias, desertores, médicos, docentes e outros tipos de quadros estão lá à procura de oportunidade. Então, o que a gente faz como apelo é: colegas polícias estão aqui, queremos a exibição da força. Nunca disparar. Simula, mas nunca disparar.
3: Mais de 14 mil pessoas, entre nacionais e estrangeiros, estão envolvidas na extração de ouro na zona de Seis Carros, no distrito de Vanduze, em Manica.
0: A governadora de Manica convida investidores nacionais e estrangeiros a apostar nos setores pecuário e florestal, consideradas áreas com elevado potencial para dinamizar a economia da província. De novo, Dini Kassamo.
1: Francisca Tomás, que falava num seminário sobre potencialidades e oportunidades de negócios na província, destaca a existência de terras com pastos apropriados para a criação de gado bovino, caprino e outras espécies, bem como condições favoráveis para a avicultura. Na área da aquacultura, Francisca Tomás aponta as condições de solo e água existentes na província como um potencial a tomar em conta. Segundo a governante, Manica possui igualmente condições favoráveis para plantações florestais.
5: Temos o potencial pecuário, possui terras com pastos apropriados para gado bovino e boas condições para a criação de aves. Digo bovino, também posso dizer caprino e outros animais. Em termos de avicultura, Manica conta com a maior produtora nacional de frangos e ovos no setor empresarial. Igualmente, temos aquacultura, onde possui condições favoráveis de solo e água, com destaque para a produção de peixe em gaiolas flutuantes. Potencial florestal, igualmente Manica tem, possui condições de excelência para plantações exóticas, com destaque para eucaliptos e pinheiros.
1: Convida igualmente investidores para o setor mineiro, destacando a ocorrência de vários metais na província.
5: Em termos de potencial mineiro, na área mineira destaca-se a ocorrência de metais preciosos, metais industriais, minerais industriais, gemas preciosas, pedras ornamentais, gemas semipreciosas.
1: A governadora de Manica, Francisca Tomás, afirma que Manica possui experiência comprovada na exportação de minérios, produtos agrícolas e produtos florestais, fator que, segundo a governante, demonstra o potencial da província para novos investimentos.
0: No ar, o Jornal de Manica, da Rádio Moçambique, transmitido a partir de Chimoio. A Organização dos Trabalhadores de Moçambique, OTM Central Sindical, considera que os trabalhadores continuam a enfrentar desafios relacionados com os salários e o respeito pelos seus direitos laborais. A organização reconhece que, apesar das conquistas alcançadas ao longo de 50 anos do movimento sindical, muitos direitos consagrados na lei ainda precisam de ser negociados e defendidos nos locais de trabalho. O atual dirigente da OTM, Manica João Danco, explica que, com a adoção da economia de mercado, o movimento sindical passou a enfrentar novos desafios, sobretudo na mediação dos conflitos entre trabalhadores e empregadores.
6: As empresas que existem têm dono e, em algum momento, nos encontramos a violação dos direitos dos trabalhadores, porque o dono determina o que ele quer achar, e daí que o movimento sindical está presente para mediar as negociações, para que os direitos dos trabalhadores não sejam grosseiramente, portanto, violados. Portanto, eu acho que os trabalhadores têm vários mecanismos, através do movimento sindical, para a defesa dos seus interesses, quer salariais, assim como melhoria das condições de trabalho aí nos locais onde se encontram integrados.
0: A OTM defende que os trabalhadores devem conhecer os seus direitos, mas também cumprir os seus deveres no processo de produção, considerando que a relação entre trabalhador e empregador deve basear-se no respeito pelos direitos de ambas as partes. Por seu turno, o antigo dirigente da OTM, Armando Tangai, afirma que ainda existem situações de violação dos direitos dos trabalhadores, sendo necessária intervenção sindical para mediar as negociações com as entidades empregadoras.
6: Durante esses 50 anos, os trabalhadores tiveram o espaço de discutir aquilo que, através do movimento sindical, aquilo que são os seus interesses e, sobretudo, interesses salariais. É verdade que até ao presente momento o salário que se paga no país é nominal, ainda não vai ao encontro daquilo que são as necessidades básicas do trabalhador, mas num contexto de desenvolvimento do nosso país, acabamos nos discutindo, encontrando um mecanismo que nos permite conformar. Vale a pena ter pouco que as pessoas estão recebendo, sim senhor, continuando a lutar, por forma que haja melhoria em função do crescimento socioeconômico de cada unidade de produção.
0: A OTM considera que a negociação continua a ser um dos principais instrumentos para a defesa dos interesses dos trabalhadores, particularmente nas questões salariais e na melhoria das condições de trabalho. Comunidade de Chimoio despede-se de Suleimani Mudegwa, conhecido por Tafuna, com promessa de imortalizar o seu legado. O desenvolvimento com Domingos Cadeado.
7: O último adeus a Suleimani Mudegwa, mais conhecido por Tafuna, foi marcado por intensa comoção e tristeza, juntando familiares, amigos e a classe dos comunicadores numa despedida sentida. O jornalista e criador de conteúdos faleceu na última sexta-feira, vítima de doença. O último adeus ao comunicador foi acompanhado por um coro unânime de dor, mas também de reconhecimento pelo impacto da sua obra. Durante o funeral esta segunda-feira em Chimoio, familiares e colegas sublinharam a urgência de imortalizar o legado de Tafuna, recordando o seu dinamismo e compromisso com a comunidade, as artes e a comunicação. Para os colegas de profissão, a partir da prematura de Suleimani Mudegwa, deixa um vazio difícil de preencher no panorama mediático de Manica. Conhecido pela sua boa disposição e talento, Tafuna destacou-se por transformar o cotidiano em conteúdos marcantes, usando a sua voz para dar visibilidade às dinâmicas sociais da região.
8: Emily, é bem difícil falar o que fazer para se recuperar dessa dor. Mas vai tentar seguir em frente. Cidália Clara Marcelino, muito difícil. Sendo ele Tafuna é uma pessoa muito sorridente com todos nós. Deus tinha um propósito com tudo isso. Então, sigamos em frente. Eu acho que ele não gostaria que nós ficássemos assim, de luto para sempre. Né? Gostaria que ele nós continuássemos em frente com a nossa vida.
9: Chamo-me Inácio Zacarias. Foi um jovem engraçado, amigo de todos. Eu vi ele desde criança. Era uma pessoa que era amigável, não tinha aquela divergência com as pessoas.
10: Marcos Antônio Cassino é meu nome. Eu digo, é meio constrangedor e é muito triste a perda que tivemos de um colega. E depois, sendo um jovem, tinha muito a fazer, muito por dar para a sociedade.
7: Suleimani Mudegwa, mais conhecido por Tafuna, parte fisicamente, mas a sua assinatura no jornalismo e na criação de conteúdos permanece viva na memória de quem o acompanhou.
0: Chegado aqui, amigo ouvinte, damos por terminada a presente edição do Jornal de Manica da Rádio Moçambique, referente a esta terça-feira, 15 de setembro de 2026, onde, dentre vários assuntos, destacamos que a mina artesanal de ouro na zona de Seis Carros, no distrito de Vanduze, Manica, que desabou na semana passada, será tapada esta semana. Recebam as despedidas de Big Vai Roberto e Celestina Tenes. Boa tarde e até a próxima.
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Seus sobrinhos, Jorge Joaquim, Manuel Joaquim, Carolina Joaquim, a Musa Joaquim, seus irmãos, Joaquim Jorge Amusa, Isabel Jorge Amusa, seus filhos, Jorge Horácio, Osvaldo Horácio, Cláudia e Florência, seu genro, Daniel João, comunicam com profunda dor e consternação o falecimento da tia, mãe, irmã, avô, Dórica Jorge Amusa, ocorrido na manhã de segunda-feira, 14 de setembro, na sua residência no bairro Francisco Manianga, em Gondola, vítima de doença. Se informa que as cerimónias fúnebres decorrerão na quarta-feira, 16 de setembro, pelas 9 horas, partindo da residência para o cemitério local. Que a sua alma descanse em paz. Seus irmãos, Inácio Langitone, P15, Joyce de Olinda, Maria, José, Laurentina e Marieta Langitone. Suas esposas, Ana e Júlia. Suas filhas, Ruth, Esther e Adai. E demais familiares comunicam com profunda mágoa e consternação o falecimento do seu ente querido, Carlos Langitone, ocorrido no sábado, dia 12 de setembro de 2026, na sua residência no bairro 25 de junho, cujo funeral realizar-se-á em data a anunciar oportunamente. Paz à sua alma.

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São 13h49 minutos no país. Levamos até si músicas e no mais alto nível de qualidade, amigo ouvinte. Jude, na voz de Mr. Bau e Ageno, uma união entre a Zona Sul e Norte do país. Também para trás ouvimos Quero Casar na Terra, música de Mendex Jr. e Bilton Matias. São jovens de Moçambique, dos proeminentes na atualidade, que, diga-se, estão a fazer muito sucesso. Caminhamos passos largos para a parte final deste espaço de emissão. Hoje é 15 de setembro de 2026. Comemora-se hoje o Dia Internacional da Democracia. Celebra-se 15 de setembro por iniciativa da ONU para destacar a importância da democracia, da participação cívica e dos direitos humanos.

Já não dá para mais. Muito obrigado, amigo ouvinte, pelo carinho da sua audiência. Eu sou o Benelton Cerveja. Já sabe, tem sido sempre um enorme prazer, uma grande alegria. É motivo de uma grande satisfação, mas também um desafio enorme estar com o amigo ouvinte. Nós marcamos assim o nosso próximo encontro para muito breve.

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2: Rosa Freitas e ouvinte, muito boa tarde. O Presidente da República, Daniel Chapo, participa esta tarde na cidade de Maputo no lançamento do livro intitulado Manual Prático do Direito da Função Pública 2, a relação entre o Estado e os seus agentes. A obra, da autoria do Ministro da Administração Estatal e Função Pública, Inocêncio Impissa, reflete sobre a relação entre o Estado e os seus agentes. A obra aborda ainda os desafios da administração pública e a necessidade de fortalecer o conhecimento jurídico dos agentes do Estado, tendo em vista uma atuação mais responsável, eficiente e orientada para o interesse público. O Procurador-Geral da República quer que as instituições de justiça assegurem que o crime não seja uma atividade economicamente compensadora para os seus praticantes. Américo Letella exige, por isso, que as instituições localizem os ativos e retirem dos criminosos os benefícios económicos resultantes de atividades ilícitas. Letella falava hoje na abertura das reuniões nacionais dos Gabinetes Centrais de Combate à Corrupção, à Criminalidade Organizada e Transnacional e de Recuperação de Ativos que decorrem na cidade de Maputo.
3: É necessário assegurar que o crime não constitua uma atividade economicamente compensadora, pelo que a recuperação de ativos deve, por isso, assumir uma posição central e preocupação permanente dos magistrados e investigadores envolvidos na investigação da criminalidade econômica, financeira, organizada e transnacional. E uma mensagem clara à sociedade de que ninguém deve poder beneficiar-se dos proveitos resultantes da prática dos crimes.
2: O Procurador-Geral da República destacou a proposta de lei de confisco civil, recentemente aprovada pelo Governo, como um instrumento que vai permitir ao Estado apreender e recuperar bens e rendimentos de origem criminosa, mesmo sem uma condenação criminal definitiva. O Gabinete Central de Combate à Corrupção está a investigar os casos detetados de falsificação de bilhetes de identidade por alguns atletas envolvidos no 16º Festival Nacional de Jogos Desportivos Escolares, que decorreu na província de Inhambane. A investigação resulta da submissão ao Gabinete Central de Combate à Corrupção de 31 casos de atletas descobertos com idades falsificadas. É uma informação prestada hoje pela Porta-Voz Nacional da Direção Nacional de Identificação Civil, Gilda Lameca. A fonte avança que a investigação visa identificar os autores e garantir a devida responsabilização. 239 pessoas morreram no primeiro semestre deste ano devido a acidentes de viação nas estradas nacionais. Trata-se de 169 acidentes de viação, que provocaram igualmente 189 feridos graves. Em igual período do ano passado, o país registrou 409 óbitos devido a acidentes de viação, com cerca de 300 feridos, num total de 326 acidentes rodoviários. O comandante-geral da Polícia da República de Moçambique, Joaquim Sive, diz que, não obstante a redução do número de mortes por acidentes de viação, é urgente o reforço da fiscalização rodoviária nas estradas do país.
4: Sabemos que o principal fator desta realidade continua a ser o comportamento humano. Apelamos veementemente a todos os utentes das estradas, com particular destaque para os transportadores de passageiros e mototaxistas, para que observem escrupulosamente as normas de trânsito, pois a prudência salva vidas, nosso e precioso valor.
2: Joaquim Sive falava esta segunda-feira na Matola, província de Maputo, no lançamento da 34ª edição das Jornadas da Polícia de Trânsito no país. A Ministra do Trabalho, Género e Ação Social exige dos gestores do Instituto Nacional de Segurança Social maior celeridade na implementação das reformas em curso, visando adequar a instituição aos atuais desafios económicos, tecnológicos e sociais do país. A exortação foi feita esta segunda-feira em Tete por Ivete Alane, que considera urgente superar os desafios estruturais que ainda condicionam o funcionamento do INSS. A dirigente defende ainda o investimento em soluções simples, flexíveis e acessíveis, compatíveis com os rendimentos dos trabalhadores, como forma de garantir maior inclusão no sistema de segurança social.
5: Não se trata de mudar normas apenas porque são antigas. Trata-se de construir uma arquitetura institucional que defina claramente responsabilidades, reduza as zonas de sobreposição e indefinição, fortaleça a prestação de contas e estabeleça mecanismos de controle compatíveis com a dimensão dos recursos atualmente administrados pelo INSS. Igualmente urgente é a revisão do Regulamento de Segurança Social Obrigatória. O Governo aprovou recentemente um novo quadro regulador do trabalho doméstico. Esta é uma medida importante de justiça social.
2: Ministra do Trabalho, Género e Segurança Social, Iveta Alane, falando na cidade de Tete, na reunião nacional do INSS. Na atualidade internacional, o Malawi está em alerta máximo após o surto de antraz no norte da Zâmbia, que matou mais de 60 animais selvagens e infectou 12 pessoas naquele país. Correspondente Sérgio Sixpence.
6: O diretor do Departamento de Parques Nacionais e Vida Selvagem do Malawi afirma que até o momento a doença não chegou ao Malawi e que estão a trabalhar para garantir que as áreas protegidas junto às fronteiras se mantenham seguras para evitar a importação do surto. Preton Kunchedwa pediu ainda aos malawianos que evitem consumir carne de animais selvagens nesta altura para reduzir o risco de contrair a doença. O antraz, ou simplesmente carbúnculo, é uma doença infecciosa grave causada por bactérias que pode afetar animais, incluindo bovinos, caprinos e ovinos, além de representar um sério risco para a vida humana. Sergio Sixpence, em Plantaia.
2: Foram as notícias das 14, as próximas às 15 horas.
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0: Muito boa tarde, Rosa Freitas. Boa tarde, amigo ouvinte. O Presidente da República, Daniel Chapo, participa esta tarde na cidade de Maputo no lançamento do livro intitulado Manual Prático do Direito da Função Pública 2, a relação entre o Estado e os seus agentes. A obra, da autoria do Ministro da Administração Estatal e Função Pública, Inocêncio Impissa, reflete sobre a relação entre o Estado e os seus agentes. A obra aborda ainda os desafios da administração pública e a necessidade de fortalecer o conhecimento jurídico dos agentes do Estado, tendo em vista uma atuação mais responsável, eficiente e orientada para o interesse público. O Procurador-Geral da República quer que as instituições de justiça assegurem que o crime não seja uma atividade economicamente compensadora para os seus praticantes. Américo Letella exige, por isso, que as instituições localizem os ativos e retirem dos criminosos os benefícios económicos resultantes de atividades ilícitas. Letella falava hoje na abertura da Reunião Nacional dos Gabinetes Centrais de Combate à Corrupção, à Criminalidade Organizada e Transnacional e de Recuperação de Ativos que decorrem na cidade de Maputo.
1: É necessário assegurar que o crime não constitua uma atividade economicamente compensadora, pelo que a recuperação de ativos deve, por isso, assumir uma posição central e preocupação permanente dos magistrados e investigadores envolvidos na investigação da criminalidade econômica, financeira, organizada e transnacional. E uma mensagem clara à sociedade de que ninguém deve poder beneficiar-se dos proveitos resultantes da prática dos crimes.
0: O Procurador-Geral da República destacou a proposta de lei do confisco civil, recentemente aprovada pelo Governo, como um instrumento que vai permitir ao Estado apreender e recuperar bens e rendimentos de origem criminosa, mesmo sem uma condenação criminal definitiva. O Gabinete Central de Combate à Corrupção está a investigar os casos detectados de falsificação de bilhetes de identidade por alguns atletas envolvidos no 16º Festival Nacional dos Jogos Desportivos Escolares, que decorreu na província de Inhambane. A investigação resulta da submissão ao Gabinete Central de Combate à Corrupção de 31 casos de atletas descobertos com idades falsificadas. É uma informação prestada hoje pela porta-voz nacional da Direção Nacional de Identificação Civil, Gilda Lameca. A fonte avança que a investigação visa identificar os autores e garantir a devida responsabilização. A ministra do Trabalho, Género e Ação Social exige dos gestores do Instituto Nacional de Segurança Social maior celeridade na implementação das reformas em curso, visando adequar a instituição aos atuais desafios económicos, tecnológicos e sociais do país. A exortação foi feita esta segunda-feira em TET por Iveta Lana, que considera urgente superar os desafios estruturais que ainda condicionam o funcionamento do INSS. A dirigente defende ainda o investimento em soluções simples, flexíveis e acessíveis, compatíveis com os rendimentos dos trabalhadores, como forma de garantir maior inclusão do sistema de segurança social.
2: Não se trata de mudar normas apenas porque são antigas. Trata-se de construir uma arquitetura institucional que defina claramente responsabilidades, reduza as zonas de sobreposição e indefinição, fortalece a prestação de contas e estabelece mecanismos de controle compatíveis com a dimensão dos recursos atualmente administrados pelo INSS. Igualmente urgente é a revisão do Regulamento de Segurança Social Obrigatória. O Governo aprovou recentemente o novo quadro regulador do trabalho doméstico. Esta é uma medida importante de justiça social.
0: Ministra do Trabalho, Género e Segurança Social, Iveta Lana, falando na cidade de Tete, na reunião nacional do INSS. Na atualidade internacional, o Malawi está em alerta máximo após o surto de antrax no norte da Zâmbia, que matou mais de 60 animais selvagens e infectou 12 pessoas naquele país. Correspondente Sérgio Sixpence.
3: O diretor do Departamento de Parques Nacionais e Vida Selvagem do Malawi afirma que, até o momento, a doença não chegou ao Malawi e que estão a trabalhar para garantir que as áreas protegidas junto às fronteiras se mantenham seguras para evitar a importação do surto. Preitoni Kunchedwa pediu ainda aos malawianos que evitem consumir carne de animais selvagens nesta altura para reduzir o risco de contrair a doença. O antraz, ou simplesmente carbúnculo, é uma doença infecciosa grave causada por bactérias pode afetar animais, incluindo bovinos, caprinos e ovinos, além de representar um sério risco para a vida humana. Sérgio Sixpence, em Plantaia.
0: Foram as notícias a esta hora, as próximas às 16 horas.
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4: Rosa Freitas e ouvinte, muito boa tarde. O presidente da República, Daniel Chap, participa esta tarde na cidade de Maputo no lançamento do livro intitulado Manual Prático do Direito da Função Pública 2, a relação entre o Estado e os seus agentes. A obra da autoria do ministro da Administração Estatal e Função Pública, Inocêncio Impiça, reflete sobre a relação entre o Estado e os seus agentes. A obra aborda ainda os desafios da administração pública e a necessidade de fortalecer o conhecimento jurídico dos agentes do Estado, tendo em vista uma atuação mais responsável, eficiente e orientada para o interesse público. A Academia de Ciências Policiais defende o aprofundamento de estudos, científicos, visando uma melhor compreensão do crime organizado no país, incluindo o terrorismo que afeta algumas regiões de Cabo Delgado. O reitor da CIPOL destaca que exige-se práticas policiais mais modernas e científicas para permitir uma melhor interpretação dos fenómenos criminais no terreno. Rodrigues Nguyen sublinha que o terrorismo e outros males ameaçam a ordem e tranquilidade públicas, daí a necessidade de respostas inovadoras que estejam à altura da sofisticação do mundo do crime.
5: É nossa convicção que o combate ao terrorismo não pode ser abordado de outra forma senão numa perspectiva mais holística em que percebamos a interligação de fenômenos do crime organizado. Acreditamos que a procura de soluções para os problemas que emergem neste domínio ultrapassa questões operacionais e táticas atualmente em uso, devendo passar igualmente pela valorização das experiências profissionais e pelo contributo científico de diferentes atores aqui presentes.
4: Rodrigues Nguyen falava esta terça-feira na abertura da 21ª edição das Jornadas Científicas da Academia de Ciências Policiais. O evento vai refletir sobre aspectos de segurança marítima em Moçambique e decorre sob o lema A CIPOL na busca de experiências científicas para prevenção e combate à criminalidade. E dois professores da província de Manica encontram-se detidos no distrito de Angónia, em Tete, indiciados de falsificação da moeda nacional. Os detalhes por Diolinda Matavel.
6: Os suspeitos, com idades compreendidas entre 40 e 51 anos, foram neutralizados após uma denúncia feita por um operador de carteira móvel de Angónia, quando tentavam depositar 2 mil meticais em notas falsas. Segundo a porta-voz do Cernic em Tete, os suspeitos alegam que o dinheiro falso foi comprado na província de Manica, sendo que vieram a Tete trocá-lo com notas verdadeiras. Celina Roque, que desencoraja estas práticas, referiu que Cernic está a trabalhar com vista a localizar os outros integrantes envolvidos neste esquema. De Tete, Diolinda Matavel.
4: O ministro das Obras Públicas, Habitação e Recursos Hídricos desafia as recém-criadas sociedades provinciais de água e saneamento a trabalharem em coordenação com os governos locais para a expansão da rede de abastecimento de água. Segundo Fernando Rafael, o foco deve ser aumentar a cobertura de água nas zonas rurais dos atuais 40 para mais de 60% até 2030. O governante adianta que para isso é necessário clarificar as dúvidas sobre as competências dos governos e empresas provinciais de água na mobilização e gestão de investimentos.
7: Precisamos clarificar de forma simples e operacional quem lidera cada processo, quem participa, que informação deve ser produzida e em que momento deve circular, que instrumento deve ser utilizado e quem responde pelo resultado. No domínio da planificação, devemos assegurar que as necessidades identificadas nos distritos, municípios e províncias encontrem um percurso claro até a priorização nacional. A planificação deve conciliar evidência, equidade territorial, viabilidade e sustentabilidade técnica e financeira.
4: Fernando Rafael falava hoje em Maputo na reunião nacional de alinhamento institucional sobre o novo quadro do setor de abastecimento de água e saneamento. Na atualidade internacional, mais de 4 mil pessoas continuam desaparecidas no Nepal, incluindo 610 estrangeiros, quase 3 semanas depois de as inundações terem atingido o país e a vizinha região chinesa do Tibete. O balanço mais recente das autoridades nepalesas situa em 1.399 o número de corpos recuperados e em 4.089 o número de desaparecidos devido às cheias. Quanto ao Tibete, as autoridades contabilizam 43 mortos e 519 desaparecidos. Dentre as pessoas ainda não localizadas, 261 são estrangeiros oriundos de 23 países. O tempo. As cidades de Tete e Xai-Xai poderão ser amanhã as mais quentes do país, com uma previsão de 36 graus centígrados de temperatura máxima, seguidas de Maputo com 34. Para Chimoio prevê-se 33 graus, Quilimane 32, Beira, Nampula e Vilanculo 30, Inhambane e Pemba 29 e, por fim, Lixinga com 25 graus centígrados de temperatura máxima. Próximas notícias às 17 horas.
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1: Aprovou também a resolução sobre o pacote de concessões e medidas de resgate do projeto de central térmica de Temane. A aprovação do pacote de concessões e medidas de apoio solicitado pela central térmica de Temane tem em vista viabilizar a mobilização dos recursos adicionais necessários à retoma e conclusão da construção do projeto da central térmica de Temane. A resolução que aprova a Estratégia de Desenvolvimento Meteorológico 2026-2035. A estratégia enquadra-se na continuidade da implementação de ações definidas na política da meteorologia, nomeadamente a modernização da Rede Nacional de Observação Meteorológica, de modo a tornar o sistema de aviso prévio mais inclusivo e conducente à criação de resiliência nas comunidades face às mudanças climáticas. O Plano de Mitigação dos Impactos do Fenômeno El Niño. O plano visa garantir a reposição e reforço da segurança hídrica, assegurar água para o consumo humano, para a irrigação e abeberamento do gado, proteger a agricultura e a pecuária, incluindo seu fomento, reforçar a capacidade dos sistemas de abastecimento de água e saneamento, preparar os setores de saúde, educação, energia e indústria para esta situação calamitosa e proteger as populações vulneráveis, reforçando também a monitoria e o aviso prévio e mobilizando atempadamente os recursos necessários à implementação das medidas prioritárias de mitigação dos impactos deste fenômeno, o fenômeno El Niño. No âmbito da implementação do projeto Coral Norte, FLNG, o Conselho de Ministros apreciou e aprovou o decreto que aprova a estrutura de financiamento e os termos e condições do acordo direto de financiamento do projeto Coral Norte FLNG da Área 4 Offshore no Bloco do Rovuma, a resolução que aprova os termos gerais de financiamento da componente de capitais próprios da ENH no projeto Coral Norte FLNG da Área 4 Offshore do Bloco do Rovuma, a contratar entre a ENH Rovuma Área 4 Investments FZCO, na qualidade de mutuária, e a ENH Rovuma Área 4 SA e ENH Coral Norte SU SA, na qualidade de devedores, e as concessionárias N, QG e ADNOC. A resolução que autoriza a constituição da ENH Coral Norte SU SA e a aquisição da totalidade do seu capital social pela ENH Rovuma Área 4 SA no empreendimento do gás natural do reservatório Coral Norte na Área 4 da Bacia do Rovuma. A resolução que aprova os termos gerais de financiamento da componente dos capitais próprios da ENH do projeto Coral Norte FLNG da Área 4 Offshore do Bloco do Rovuma. Esta aprovação irá permitir à ENH, na qualidade de representante do Estado no projeto, participar no projeto através da sua afiliada ENH Rovuma Área 4 SA. Isolando o risco associado à participação direta da sua empresa mãe em projetos com uma estrutura de financiamento complexo, sendo mais eficiente e viável a segregação destes investimentos ou projetos em entidades jurídicas distintas, de forma a limitar a exposição patrimonial de cada negócio nos riscos das restantes, como rezam as boas práticas internacionais. Ainda nesta sessão, o Governo apreciou e aprovou a resolução que nomeia Ana da Graça Simeone para o cargo de diretor-geral da Escola de Governação. A resolução que nomeia Nelson Laura Mabucanhana para o cargo de diretor-geral adjunto para a área de formação e aperfeiçoamento profissional na Escola de Governação. A resolução que nomeia Adérito Salvador Mavi para o cargo de presidente da Comissão Executiva da Agência de Desenvolvimento Integrado do Sul, comumente denominada ADSUL. E a resolução que nomeia Vitor Luiz Timóteo para o cargo de presidente do Conselho de Administração da Empresa de Aquisição de Produtos Petrolíferos.

0: pelos empresa pública. O Conselho de Ministros apreciou ainda informações sobre o programa de comemorações dos 40 anos do acidente de Bunzini a ocorrer a 19 de outubro de 2026, o balanço dos jogos desportivos escolares de 2026, ocorrido em Inhambane, na província de Inhambane, o balanço da realização da 61ª edição da FACIM 2026, o relatório de riscos fiscais referente ao ano 2027, o boletim trimestral da dívida, segundo trimestre de 2026, e o ponto de situação da implementação da Central de Aquisições do Estado. Muito obrigado.
1: Obrigado, excelência. Queremos agora, colegas,
2: desta sessão do Conselho de Ministros, o ministro Salim Valá. Leopoldo Agapito, jornalista da Rádio Moçambique, gostávamos de saber qual é que é o estágio de implementação desta central de aquisições do Estado.
3: Nós queremos saber o que realmente, na prática, será feito, ou está no plano, ou aprovado, quanto dinheiro será necessário, quantos reservatórios cavados serão colocados e onde, quantos sistemas de abastecimento de água serão colocados onde e quando. Parte dos distritos críticos continuam a receber água através dos caminhos de ferro de Moçambique, CFM. Queremos saber se haverá, neste período que se prevê, que o fenômeno El Niño pode fazer seus efeitos, poderá haver ampliação da capacidade de distribuição da água, ou nem por isso.
2: Primeiras duas questões lançadas aqui.
4: O governo faça a ocorrência dos jogos escolares, mas gostava de perceber qual é a apreciação que o governo faz em relação aos mesmos jogos, visto que foram levantados vários cenários críticos face à documentação. Como é que o governo está a lidar com isso? Até porque a província já encontra-se, a província na qual os jogos ocorreram, já encontra-se também em situações complexas. Qual é o devido tratamento que o governo está a ter? Qual é a apreciação que faz face ao ocorrido?
2: Três perguntas aqui que já foram lançadas para o porta-voz desta sessão do Conselho de Ministros. Vamos ouvir mais uma pergunta.
5: E se sim, qual é o nível do mesmo déficit?
1: Obrigado, colega. Vamos passar agora a palavra.
2: Primeira série de perguntas foram feitas aqui ao porta-voz dessa sessão.
0: Muito obrigado. Boa tarde mais uma vez. Referir que, em termos de funcionamento da Central de Aquisições, essa era uma reforma profunda que estava prevista e que, como sabeis, estava mesmo constantes no discurso número um de Sua Excelência o Presidente da República, quando a tomada de posse, que era para centralizar, mas também garantir economias de escala, maior transparência e integridade. Houve um processo de preparação que levou à criação da instituição, e neste momento a instituição está já criada, os seus órgãos já estão a funcionar, não é? E pensamos que a sua ação, em termos de impactos significativos, vai ser mais visível oportunamente, porque inicia-se o processo de implementação. No entanto, já há sinais de que, efetivamente, esta nova instituição vai permitir assegurar maior rigor, evitar duplicações, assegurar maior transparência, mas também permitir que o Estado possa fazer poupanças de recursos naquilo que é a sua estratégia de reduzir as despesas de funcionamento, criando mais espaço para haver recursos significativos para o investimento. Portanto, é uma instituição que já está instalada, já está a funcionar, e compreendemos essa situação de querermos os resultados e impactos de forma imediata, mas neste momento ainda não há ganhos significativos, entanto que um processo que está a funcionar a breve trecho. Sobre a questão da central térmica de Temane, é um projeto que o projeto tem em carteira já há algum tempo, não é? E neste momento tem estado a ensaiar os vários modelos, quer adequando a componente técnica ao modelo financeiro, e este novo ímpeto que está-se a dar é para acelerar as medidas para a implementação deste projeto estratégico que permite que Moçambique possa ampliar a sua capacidade de ser um hub importantíssimo na produção, na distribuição, mas também no uso da energia que é produzida em Moçambique para o desenvolvimento da agricultura, para o desenvolvimento da indústria, porque na industrialização a energia e particularmente a qualidade de energia é vital, tanto como a água para o desenvolvimento da industrialização, que é uma importante aposta que o governo tem estado a fazer na promoção da industrialização. Sobre a questão dos jogos desportivos escolares, que é um evento massivo que movimenta todo o país, os jovens, os adolescentes, os estudantes de todo o país, e tem múltiplas vantagens, não é? De os próprios jovens praticarem desporto, e praticam no dia a dia, e podem, num ciclo mais amplo, abrangente do país, poderem competir, poderem exercitar os seus talentos e ser uma espécie de uma montra nacional de jogos desportivos escolares, mas tem também a vantagem de promover a cidadania, o patriotismo, porque são acima de 2 mil jovens, que, adolescentes, que se encontram num espaço, podem conviver, os aspectos culturais, falam diferentes línguas, têm diferentes experiências, vêm de diferentes distritos, comunidades. E a questão que levantou especificamente, que é a questão dos registros, a questão da idade, é algo que ficou bem registado e que foram dadas recomendações concretas para melhorar esta componente de controlo, para que efetivamente nos próximos eventos não tenhamos situações desta natureza em que há aqui situações de crianças ou jovens a poderem praticar modalidades desportivas com outros que não são da mesma idade, não é? E foi transmitida uma mensagem muito forte da integridade, da cidadania, da transparência, para que fatos como estes não possam ocorrer. Isto está diretamente ligado aos valores, aos princípios que o próprio jovem, as equipas administrativas, os treinadores, todas as equipas técnicas devem estar muito atentos para evitar que a este nível de desporto escolar ocorram situações similares no futuro. Este ponto foi apurado, foi identificado e colocado como um constrangimento concreto. E há um trabalho que está sendo feito e neste momento não nos cabia a nós, porque é um trabalho que ainda prossegue, não é conclusivo, que pudermos aqui partilhar alguma informação que não tem toda a visão completa do assunto, incluindo os aspectos das penalizações, ou se poderá avançar para outro tipo de implicações jurídico-legais das pessoas que estejam, os cidadãos estejam diretamente envolvidos no assunto. O plano do El Niño, uma boa questão. Efetivamente tem estado a ser lançado esta mensagem de que o El Niño é um fenómeno que poderá afetar o nosso país, poderá ter impactos sociais, econômicos, infraestruturais, institucionais. Há uma equipa multissetorial envolvendo vários setores, agricultura, saúde, educação, obras públicas, transportes e logística, UNGD, não é? Gestão de calamidades, as finanças, entre outras instituições, como a meteorologia, não é? Que participa ativamente através do aviso prévio, e que efetivamente vieram aqui ao Conselho de Ministros apresentar qual é o ponto de situação do trabalho que estão a fazer para mitigar aquilo que podem ser os impactos deste fenómeno. O trabalho ainda não é conclusivo. Neste onde está-se a fazer, quais são as áreas mais vulneráveis, os distritos áridos, semiáridos, de potencial de ocorrência deste fenómeno com maior severidade. E o que está a acontecer neste momento é que esta informação vai ser consolidada. Obviamente que estão a ser chamadas a atenção os territórios com maior ocorrência de gravidade deste problema, para se prepararem adequadamente e para que, quando chegar este evento, não podermos ser apanhados de surpresa. É isto que o governo apreciou e deu o aval de que prossigam e tragam oportunamente dados mais concretos que poderão, em momento apropriado, responder cabalmente e às questões que foram colocadas aqui pelo companheiro jornalista.
2: Agora é espaço para questões transversais.
3: A primeira pergunta tem a ver com a carta de condução. Ano passado, o governo avançou que iria reduzir o custo da carta de condução, que em 2018 foi estabelecido para 2.500 meticais, e queremos saber em que ponto está. Isto porque, além de ser 2.500 meticais, ora propostos em 2018, o Inatro está a cobrar agora 3 mil meticais. Queremos saber se o governo está a acompanhar este cenário. A lei fala de 2.500, o Inatro cobra 3 mil meticais atualmente. A outra questão tem a ver com a crise de divisas, isto porque o setor privado diz que se ressente brutalmente da escassez de divisas, isto também porque o índice de robustez económicas, aliás, queremos perceber também um comentário do governo sobre o índice de robustez económica, divisas e o índice de robustez económica, que o setor empresarial também tem estado a colocar aqui em debate. A última questão mesmo, Sr. Porta-Voz, tem a ver com o anúncio feito pela ENH, que vai vender 70% das suas ações. Queremos perceber o que é que está a levar a ENH, isto é ENH Ecogás, para ser mais preciso, o que é que terá acontecido para que a ENH esteja a vender as suas ações neste projeto, sendo que já tinha comprado no ano passado e neste ano já está a colocar à venda.
4: Bom, há fatores aqui que precisam ser devidamente esclarecidos, particularmente na província de Cabo Delgado. Discutimos tantos projetos, mas pouco se fala da paz em Cabo Delgado. Quando feriado passado, meu colega, por acaso, entrevistou os dois, estes chefes de Estado, e as respostas que deram fogem muito daquilo que é a realidade que se está a viver em Cabo Delgado. A questão que persiste é, se já passamos por tantas guerras e conseguimos resolver, conseguimos sair delas, o que é que está a falhar para a resolução dos conflitos em Cabo Delgado, visto que mulheres e crianças estão a viver um cenário de insuficiência alimentar? O que é que está a falhar exatamente em Cabo Delgado? E a segunda vai ao encontro ao fórum que reuniu os quadros há bem pouco tempo, onde o Domingos Tivano, um dos quadros que lá esteve presente, trouxe uma abordagem que ninguém esperava. Toda a gente ficou maravilhada, mas também impressionada pela coragem. A reforma geracional no próprio Partido Frelimo. Até que ponto o governo está a considerar este posicionamento apresentado por Domingos Tivano? Obrigado.
6: Ani Malote, vê sucesso. É mesmo para continuar a busca de uma resposta precisa do governo no que concerne aos moçambicanos que continuam retidos na República Centro-Africana. O IEM diz que já tratou os documentos, porém falta do lado moçambicano. Então gostávamos de perceber qual é a morosidade, qual é o ponto de situação, o porquê, na verdade, da morosidade para a tramitação destes documentos. Obrigada.
2: Este foi o espaço dedicado a questões transversais, depois do porta-voz desta sessão.
0: Respondido
2: na primeira fase das questões específicas ligadas à sessão do Conselho de Ministros.
0: Com a carta de condução.
2: Agora o jornalista coloca uma das questões com precisão na perspectiva de esclarecer exatamente qual é que foi o alcance da questão colocada.
0: Bem, o que nós podemos dizer neste momento é que, efetivamente, o custo da carta de condução continua a 2.500 meticais. Essa informação de que está a 3.000 também deixa-nos, de certa forma, surpreendidos, mas registamos este dado e vamos aferir. A informação que nós temos é esta, de que, efetivamente, o custo é 2.500 e que há este esforço sempre, que não tem a ver só com a carta de condução, mas tem a ver com outra documentação, de tentar embaratecer o preço dos produtos para alguns documentos vitais, como a carta de condução, bilhete de identidade, cédula, etc. Mas a informação que temos disponível é que continua a ser 2.500, registamos e vamos aferir, afinal, o que é que está-se a passar com essa informação que o companheiro tem de que a carta está a ser cobrada a 3.000. Sobre esta questão da ENH e a venda de 70% das ações que referiam aqui, referir que, bem, este é um aspecto, primeiro, que não foi um assunto abordado, mas depois é importante também que certos aspectos, sobretudo quando tem a ver com a gestão de empresas que têm os seus corpos sociais, das empresas, isso, e que, quer dizer, não é o governo, porque eles têm a autonomia de poder funcionar. Então, nós também vamos registrar esta questão e procurar ver quando é que é momento apropriado, pelos canais apropriados, que pensamos que é a própria entidade que tem que abordar esse assunto, poder vir esclarecer ao público sobre a razão de ser e que justifica essa alienação de 70% das suas participações, o que é que esteve por detrás disso, sendo correta esta informação. Bem, este é um assunto que temos estado a abordar já, não só o governo, mas a própria sociedade. O setor privado também tem se referido muito, o setor empresarial, que há o problema de divisas, e temos estado a partilhar esta visão de que, primeiro, nós estamos a passar por uma fase muito difícil. Este ano, nós tivemos, no primeiro trimestre, tivemos um crescimento do PIB de 0,1%. Neste segundo trimestre, de 1,7%, mas a média do semestre, o primeiro semestre, foi de 0,9%. Portanto, a nossa economia está a vir para uma situação de contração econômica. E é muito importante que um dos elementos que pode facilmente contribuir para ultrapassar este assunto é o aumento da produção, é o aumento da produtividade. Esta é uma questão muito importante. Por outro lado, a questão das divisas, já foi referido também, não tem a ver só, não é um assunto só do governo. É um assunto em que participam as instituições financeiras. A maior parte das instituições financeiras são privadas, têm capital privado. Além do Banco Central, além do governo, que tem um papel mais na política fiscal, existem outros entes que fazem parte desse ecossistema da política monetária, da política cambial, e que efetivamente precisamos de continuar a aprimorar os mecanismos, mas é uma preocupação que o governo tem. Aliás, isto foi bem vincado no discurso de Sua Excelência o Presidente da República, na tomada de posse do governador do Banco Central e do vice-governador, que uma das tarefas principais era ver como é que podemos ultrapassar este problema, envolvendo todo o ecossistema, mas também não deixando de manter a mensagem de que a nossa economia, apesar de estar a atravessar um momento de melhoria em relação a 2025, ainda está funcionando muito abaixo do seu potencial, que o crescimento ainda é um crescimento significativo em relação a 2025, mas está abaixo do seu potencial, e há uma tendência de subida da inflação. Então é preciso haver esta combinação e continuar a manter estas políticas monetárias, políticas cambiais, políticas fiscais prudentes, mas também consolidar este alinhamento entre a política fiscal e a política monetária. Era isto que podíamos dizer sobre este ponto. A situação de Cabo Delgado também é uma situação que os companheiros têm se referido já em várias ocasiões. E é uma questão preocupante, não é? E nós temos dito que a situação em Cabo Delgado, a situação do terrorismo, é uma situação que afeta Moçambique. Cabo Delgado é Moçambique. É só para ver que estes projetos da Bacia do Rovuma, que todos eles completos, Coral Norte, Coral Sul, o programa da Total, cujo líder é a Total, o programa da ExxonMobil, são acima de 50 bilhões de dólares e estão concentrados naquela zona estratégica de disponibilidade deste importante recurso, que é o gás natural. Então, esta é uma preocupação central e uma das questões que eu tenho dito muitas vezes na conversa, incluindo com os companheiros da comunicação social, que é que há duas áreas de atenção especial do chefe do governo de Moçambique, o presidente Chapo. Uma é a área da estabilidade, da paz, da segurança. Alguns dos resultados têm sido alcançados. Temos falado que, com muita satisfação, hoje não temos este problema dos raptos que afetava a economia, o setor privado, mas continuamos com este problema do terrorismo, problema da instabilidade em Cabo Delgado, que afeta famílias moçambicanas e que há um esforço do governo ao mais alto nível, mas também dos seus parceiros, vários parceiros, países vizinhos, porque o terrorismo é um problema transnacional, para encontrar solução para a estabilidade daquelas famílias, daquelas comunidades, mas também permitir, e nós sabemos que alguns desses projetos, a força maior do projeto da Total, foi lançado por causa da situação de instabilidade. Então, esta é uma preocupação que, de certa forma, atrasa o nosso crescimento, o nosso desenvolvimento, incluindo o desenvolvimento humano, que é uma grande preocupação do nosso governo.
7: A minha segunda questão foi relativamente ligada ao parecer que foi publicado nos quartos.
2: Também em assistência e de um órgão de comunicação, tentando esclarecer aqui ao porta-voz do Conselho de Ministros.
7: O que é que isso indica para o governo? Um aspecto se é um quadro que faz parte
2: de elucidar com clareza.
0: Bem, como pode imaginar, aqui estamos num evento do governo, do fim da sessão do Conselho de Ministros, e não ficaria de bom tom nós virmos falar de um assunto que é um assunto do partido, mesmo que seja do partido, do qual faz parte o governo, não é? Portanto, a questão importante é que nós não podemos olhar para esta questão de gerações como um problema. Aliás, nós temos, pela primeira vez, o nosso presidente nasceu no pós-independência. Está a trabalhar com pessoas que também nasceram no pós-independência, mas alguns de nós, como eu, nasci antes da independência, nasci em 69. Portanto, é algo que funciona como vasos comunicantes, não é? E temos que continuar a trabalhar juntos, aproveitar sempre a vitalidade, a irreverência, a energia da juventude, mas também a experiência, as boas práticas daqueles que são mais velhos, têm mais experiência, e juntos podemos construir um país forte, coeso, integrado e próspero. Muito obrigado.
8: Senhor porta-voz, o ponto de situação dos moçambicanos que continuam retidos na República Centro-Africana?
0: Essa é uma questão também importante que já vem há algum tempo. Temos estado a trabalhar com a Organização Internacional de Migração e efetivamente já temos apurado o caso dos três cidadãos. Estamos a criar condições para que, no mais rápido espaço de tempo, eles possam regressar, havendo as condições ainda precedentes que estão a impedir que façam. Mas essa é uma prioridade. Estamos a trabalhar com o Ministério dos Negócios Estrangeiros e as instituições relevantes dessa área para continuar a acompanhar, inclusivamente com as Nações Unidas. Muito obrigado.
7: Um dos pontos abordados nesta sessão é a questão da escola de governação, que aparenta ser um elemento novo na vida.
2: Uma questão ligada à escola de governação que foi abordada nesta conferência de imprensa.
5: Como é que vai funcionar e qual poderá ser o seu impacto no dia a dia dos moçambicanos?
0: É muito importante. As escolas de governação, outros países têm. Nós, no passado, tivemos uma modelo, vamos lá, que não, a denominação não era essa, mas era Instituto Superior de Administração Pública, que no fundo é aquela escola que prepara os quadros para trabalhar no Estado, no Estado de Direito, a questão da transparência, a questão da gestão, as questões administrativas, procedimentais próprias, por exemplo, do Estado. O Estado tem regras próprias e específicas e que dizem respeito à própria máquina do Estado, que eram as instituições diretas, da administração direta, que eram as instituições da administração direta, como as instituições públicas, os municípios, que são também entes que têm natureza, de alguma forma, também pública. Portanto, é uma escola que vai permitir capacitar permanentemente, apetrechar os quadros do Estado aos diferentes níveis, para poderem estar melhor calibrados para os desafios que a administração pública hoje exige. Por exemplo, há 12, 15 anos atrás, há 20 anos atrás, nós não tínhamos uma situação em que a digitalização dominava a administração pública como hoje. Então, é um novo desafio, é uma nova demanda que as instituições têm de funcionar tendo em conta esse sistema. Por exemplo, hoje há problemas de branqueamento de capitais, lavagem de dinheiro, crimes transnacionais, etc. Que há 20 anos atrás nós não tínhamos esse tipo de problemas. Então, esse tipo de instituição vai poder acompanhar aquilo que são as boas práticas educacionais de governação, de administração pública e poder permanentemente estar a capacitar os quadros de diferentes níveis do Estado para melhor servirem o cidadão, porque este é o papel do Estado, é contribuir para o desenvolvimento socioeconômico, para facilitar a vida do cidadão, para facilitar a vida do empresário, para facilitar a vida da população no geral. Obrigado. Muito obrigado.
2: Fizeram esta transmissão aqui da conferência de imprensa que marcou o final desta reunião do Conselho de Ministros, Leopoldo Agapito, com os cuidados técnicos de Alcide Júnior. Boa tarde.
9: Muito
10: boa. Tinha a conferência de imprensa, que não conduzir a Corujinji. Chano Mises, 4 minutos, você chuta a Rádio Moçambique e vamos ao estúdio.

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1: Jogando, uns cantando, e já agora agradeço a capela por me acompanhar as últimas três obras. E hoje, pela quarta vez, se a memória não me atrasou, tem estado a criar este momento, este ambiente bom para estar. E é uma forma de participar, alegrando pessoas, alegrando os outros, jogando futebol pelo país, jogando ou servindo, prestando serviço público ou privado, mas em benefício das comunidades. E escrever também é uma das formas de participar, trazer algumas ideias e trazer o debate. E uma forma, de facto, de lutar pela pátria, pela construção da pátria que todos nós queremos e merecemos. Então, todos somos convidados individualmente ou coletivamente a participar. E no nosso hino nacional, no refrão, há ali uma expressão que posso aqui repetir ou passar. A gente diz, milhões de braços, uma só força, na convicção de que juntos vamos vencer a pátria. Então, é só por isso, e esta base consolida a ideia da participação, a ideia de participação de cada um de nós. Então, Moçambique cria um ambiente assim para que todos possamos contribuir para o país crescer e para a pátria se consolidar. Então, é assim que eu escolhi a escrita como uma das diversas formas de participação para a construção da nossa pátria. Muito obrigado. E é na base disso que, com base na escrita, então, participa em três elementos. É uma forma de participar na democracia. A democracia implica participação não apenas no exercício de escolha, do voto e por aí, mas também nesta forma de participar, na cidadania, emprestando algumas ideias para serem debatidas, às vezes não corretas, como é normal para a ciência, mas podem ser debatidas e daí encontrar-se um melhor caminho, e naturalmente ao patriotismo que todos nós devemos cultivar como valores. E sempre me pareceu que há matérias que se podem debater, em particular sobre a administração pública. Nem tudo foi debatido, nem tudo foi dito, nem tudo foi escrito, nem tudo foi explicado. Porque se tivesse tudo explicado, tudo dito e tudo sabido, então não haveriam muitos problemas ainda na nossa administração pública. Então não faria sentido escrever, porque todos saberíamos, todos teríamos explicação, então todos faríamos o que é correto. Mas se ainda há resquícios daquilo que não se faz, significa que há ainda necessidade de continuarmos a dizer coisas, esclarecer coisas, explicar fenómenos, entre outros, para melhorarmos a nossa forma de ser e de estar. E, mais ainda, aparentemente, aliás, como se pode ver, a minha aposta é sempre escrever pelo país, para o país e sobre o país. E foi uma convicção, foi uma decisão pessoal, foi escrever sobre o país. Podia escrever sobre outras coisas, mas decidi escrever sobre a realidade do país, nesta perspectiva de consolidar a pátria. E a administração pública em si pode-se dizer uma realidade que já tem muita informação, mas a administração pública moçambicana é diferente das outras administrações públicas. Então ela precisa ser compreendida no quadro do seu contexto. Precisa de ser compreendida em Moçambique, a administração pública moçambicana, porque os fatores da escolha de cada administração pública são diferentes de Estado para Estado. Então precisamos de explicar as razões de escolha do nosso Estado sobre o modelo, sobre as questões de cada nossa administração pública. E o presente manual, então, encontra a sua ignição, o ponto de partida na Constituição da República, como dissemos, e articula-se naturalmente com alguma teoria, mas é muito escassa sobre este direito em particular, o direito da função pública. E naturalmente, como se fez referência aqui, fomos tentar temperar o pouco que se diz ao nível da literatura, o que vem na Constituição da República e um pouco da experiência que temos tido aqui, mas também da hermenêutica que fazemos às leis e aos diplomas legais que existem. E como disse mais adiante, com os colegas todos os dias debatemos realidades, situações, alguns desconfortos que a própria lei oferece, algum constrangimento entre a lei e a prática, e todos os dias nos debatemos com os colegas dirigentes ao nível das províncias, estão aqui secretários de Estado, governadores provinciais, debatemos todos os dias por coisas que julgamos que não estão bem claras. Então, às vezes é preciso, é disto que surgem algumas iniciativas para escrever. Mas este manual foi produzido, partindo para a segunda notícia, ou a segunda mensagem que gostaria de partilhar, foi produzido para contribuir para a densificação da teoria sobre o direito à função pública. E porquê? Certamente os estudantes que estudaram direito, eu também estudei direito, por isso é que vou dizer o que vou dizer, quando nós estudamos o direito, quando vamos estudar o direito do trabalho, que é o direito estabelecido no artigo 84 da Constituição da República, não se diz que trabalho, só se diz que todo moçambicano tem direito ao trabalho. Não se diz se é o trabalho público, não se diz se é o trabalho privado, não se diz se é o trabalho pessoal, aquele que a gente faz, mas é trabalho, cada um tem o direito de trabalhar. Então, temos que trabalhar. Este é que é o ponto central. Mas, quando nós fizemos este curso, hão de concordar comigo os que estudaram direito, não aprenderam a trabalhar no Estado, aprenderam a trabalhar no privado. Aprenderam o código, portanto, a lei do trabalho, a lei, a parte processual do trabalho, que é uma relação entre o indivíduo e o patronato no privado. Quando era para estudar o direito de trabalho com o Estado no público, não tínhamos teorias, só vinham leis, o Estatuto Geral de Funcionários do Estado. Veja o artigo X, veja o artigo K, veja o artigo... E não temos conteúdos teóricos que se diz há um autor, há vários autores, assim como se escreveu o direito de trabalho. Se tivéssemos que comparar o peso entre a teoria do direito de trabalho privado e a teoria do direito de trabalho público, eu diria que 99% do que vamos encontrar é a teoria do direito de trabalho privado. Então é um déficit que nós temos ao nível da teoria do direito desta ciência. Então precisamos de dar um conforto a este lado. Aliás, acho que uma das questões das leituras que fiz, o aspecto central, dava indicações de que, se calhar, nunca se pensou tanto nesta área, porque pensava-se que, sendo o único Estado, o Estado no Maputo é o mesmo que está em Nampula, está em Cabo Delgado, está em Tete, então é o mesmo Estado. Logo, não precisa haver muitas coisas sobre o Estado. Aliás, também não deve haver assim tantos problemas, porque o Estado tem muitos poderes e pode exercê-lo quando quiser. Mas as sociedades evoluíram muito hoje. Nunca se pensou que um funcionário hoje podia processar o Estado. Ninguém imagina isto. E quando o Estado surgiu, em algum tempo, no classicismo, na Idade Média e por aqui, ninguém entendeu ou ninguém pensava que o indivíduo teria direitos até de chegar a processar o Estado e estar em pé de igualdade com o Estado. Mas hoje as circunstâncias são outras. Os Estados são transformados em função da evolução social. Então, hoje precisamos de garantir que se aprenda o Estado nesse formato, como a sociedade nova, como a sociedade mais exigente, uma sociedade mais instruída. Então, precisamos descrever mais sobre este lado. Do direito privado, como se sabia que há muitas empresas, muita gente, podem gerar-se muitos conflitos, então acho que os teóricos avançaram muito por esta área e entenderam que o assunto do Estado, o Estado aguenta-se por lá, não precisa dizer muitas coisas sobre ele. E se calhar por isto. Então, entendia que era preciso continuar a debater este lado do direito. Por isso é que insistimos 10 anos depois a trazer mais elementos para adensar este debate. Neste manual, por isso, é que vem naturalmente exercer um papel complementar. E esta obra procura diversificar o seu público-alvo. E aqui vou referenciar-me de 4 ou 5 grupos. Como foi dito aqui, não é só para juristas, e não deve ser. E aqui a sugerir, por exemplo, para os estudantes de direito, para os estudantes da administração,

referência a uma expressão importantíssima dita uma vez pela antiga ministra da Função Pública. E está aqui presente. Quando um estudante sabe o que significa estar no privado e estar no Estado, na administração pública, sabe que quando for à administração pública não vai para se enriquecer. Não pode ficar rico na administração pública. Pode, para além da administração pública, realizar outras atividades que lhe dão riqueza. Mas a administração pública não é possível. Não é uma questão de não querer, mas não é possível enriquecer-se na administração pública. E vou dizer porquê. É que a administração pública é uma instituição altruísta. É uma instituição sem fins lucrativos. Então, aquele que trabalha por ele não pode, daí, ter acesso ao lucro. Não é possível. A natureza da instituição não permite. É só por isso. É só por essa razão. Razão pela qual, quando se afirma que no Estado não é para se enriquecer, não é uma questão apenas de princípio, que também é necessário, e é verdade, mas é uma questão da própria natureza da entidade. Não pode uma entidade altruísta, que não produz lucros, produzir indivíduos com lucros, ricos. Não existe. Pode se enriquecer sendo funcionário, mas fazendo outras atividades. Mas se eu quero ser rico sendo estudante, saberei dizer, agora já sei que no privado posso ser rico, no Estado não posso ser rico. Posso fazer outras coisas, mas não espero enriquecer pelo Estado, pela administração pública. Se soubéssemos isso, teríamos melhores escolhas, se calhar. Eventualmente, com esta luta que estamos a fazer, é possível, naturalmente, clarificar este elemento aos estudantes. Saberão escolher. E, naturalmente, os professores também poderão melhor aconselhar aos seus estudantes em relação a este aspecto. Então, sugerimos aqui algum conteúdo de proximidade. Os estudantes que olharem para este livro, os professores, não vão ensinar a teoria europeia, não vão ensinar a teoria brasileira ou americana, asiática, mas vão aprender, vão ensinar com base na teoria nacional, eventualmente, e que aborda os aspectos da administração pública, da função pública, dentro do contexto nacional. Então, eu penso que esta é a luta grande do porquê escrever este livro, ou porquê insistir nesta matéria. O segundo grupo, que julgamos que pode ser, e foi dito também aqui, é dos administradores, gestores e servidores públicos no geral. Este manual providencia uma ferramenta técnico-jurídico e prática também, que pode servir de um instrumento de consulta e inspiração para melhor lidar ou tomar decisões. Muitas vezes estamos em posições de ter que tomar determinadas decisões. Não são poucas vezes que tomamos decisões não corretas ou menos certas em relação a pessoas. Não são, são muitas vezes. E por vezes é porque a forma de interpretar a consignação jurídica é diferenciada ou investida de outras razões. E tomamos muitas decisões e por vezes decisões não corretas. Então eu penso que este elemento poderá servir para os gestores públicos, para os dirigentes que têm possibilidade de decidir, mas também para a equipa técnica, para olhar para este manual, olhar para os elementos ou as regras de tradução e de interpretação das normas e sugerir uma melhor decisão ao seu dirigente, ao seu chefe e aí por diante. Pensamos que é também um grupo importante por partilhar. O terceiro grupo é dos cultores e dos operadores do direito, magistrados, advogados, defensores públicos, jurisconsultos, doutrinários, docentes de direito, juristas, em geral. E aí falo um pouco na qualidade do advogado. Noutra veia, já não exerço naturalmente, mas é também uma das profissões que, com pouca experiência, fiz. Para quem é advogado e está aqui, vai compreender e vai concordar com o que eu estou a dizer. Quando há um problema de natureza pública de um funcionário que tem um processo disciplinar, a dificuldade que o advogado tem de elaborar um processo, de atender um processo, quando se coloca um processo disciplinar, é 70% se comparado com a mesma dificuldade que teria se estivesse a processar, por exemplo, no âmbito da lei de trabalho. Por uma razão muito simples, não é cultura dos advogados estudar direito laboral público. Porque não tivemos

0: E falo isso por experiência própria. Então, também servirá. Mas também é a mesma dificuldade que poderão ter outros cultores ou praticantes do direito. Este manual pode ajudar. Não na perspectiva de ser efetivamente, mas é mais um instrumento que pode ser utilizado para ler e depois formar o juízo, formar o pensamento, tendo em conta outro de interpretação ou outro lado. Se calhar até pode ver o operador do direito não concordar e daí aparecer uma nova visão sobre o tipo de decisões a tomar. Então pensamos que também é um grupo que poderá naturalmente beneficiar, ler, encontrar alguma matéria que lhe interesse. E por fim, os cultores do saber e os amantes da leitura. Mas não é só para este grupo que dissemos. Aqueles que gostam de ler, gostam de se informar, querem saber, querem engrandecer o seu conhecimento. Algumas ideias aparecem aqui que podem ajudar. Portanto, alguns termos de curiosidade podem compreender a complexidade com que se lida com o Estado. Algumas pessoas que não conhecem o Estado às vezes questionam, mas o que é que o Estado faz? O que é que a administração pública faz? Não vemos nada que a administração pública faz. Mas hoje em dia, a administração pública, ela reside na vida de todos os indivíduos desde o dia em que nasce. Aliás, antes até de nascer. Antes de nascer, a sua mãe deve ir aos controles pré-natais, não sei o quê, não sei o quê. E nessa altura está a fazer contacto com a administração pública. Quando nasce, tem que fazer o primeiro registro, é a administração pública. Quando cresce, tem que ir à escola, é a administração pública. Antes tem que ter o bilhete, é a administração pública. Até quando se morre, tem de ter uma certidão de óbito. E quem passa é a administração pública. Então, é do início ao fim. Então, todos precisamos de ler e saber um pouco. Por isso é que gostávamos, efetivamente, de olhar esta... que olhassem esta matéria ou este livro como uma obra, assim, de natureza inclusiva, nos seus benefícios e para os vários grupos. E, naturalmente, esta amplitude para tentar alcançar todos. Então, pensamos que haverá sempre alguma notícia para todos que estamos aqui. No entanto, longe de ser uma obra perfeita, este manual pretende ser apenas uma opção instrucional. Por isso é que não é só um livro, é efetivamente um manual. Pode ser consultado muitas vezes quantas forem possíveis ou necessárias. E quanto a mim, há pouco mais de 10 anos, já se pode ver, em 2016 lancei a primeira obra, a escrita passou a ser esta forma, como dizia, de participação e de cidadania. E quem acompanha os meus escritos há de perceber que eu escrevo o país apenas. E espero continuar assim, só a escrever sobre Moçambique, sobre as nossas coisas. Mas até um pouco também para contrariar a ideia de que a África não tem história. O meu professor de história, um dos meus professores de história, um dos meus melhores professores de história está aqui. É o professor Brito, que nos ensinava e dizia que a África não tem história, não se dizia-se que não tinha história. Então precisamos de inverter esse cenário. E muito obrigado, professor, também. Então, não tem sido tarefa fácil enveredar pela odisseia da escrita, mas, como se pode ver, é possível. Era para convidar os outros que puderem escrever algumas ideias, podem escrever. É preciso escrever, o país precisa. Mas, de facto, tem sido um processo complexo, caracterizado, de facto, por muitas barreiras, e algumas de natureza técnico-conceptuais, e outras também de vários fatores. Mas uma confissão que eu posso fazer para todos aqui é que um dos maiores tormentos, pelo menos para mim, na odisseia da escrita, é estar consciente de que, depois deste livro estar disponível, ele está aberto ao escrutínio para o público. Todos podem escrutinar, todos podem criticar. E, dependendo da forma como ele é criticado, isso pode afetar ou não o ego do escritor. Mas o livro está aberto à crítica. E esse é um tormento, porque pode aparecer amanhã alguém que sabe muito mais e vai dizer, epá, este jovem não escreveu nada, isto tudo é mentira, isto aqui é um plágio, isto aqui Então, este é de facto um dos maiores tormentos que, pelo menos eu, tenho desde que comecei a escrever. Por isso é que todos os dias que vou apresentar um livro, no início, há um frio que dá na barriga. E às vezes as lágrimas tendem a cair, mas pronto, temos que ir segurando. Mas é verdade, é exatamente por isto. Mas, Excelência, só para terminar mesmo, estou convicto de que, se não estiver certo no que disse na obra, certamente não me distanciei da natureza falível do homem. Como se diz, e nós aprendemos, errar humanum est. Significa, errar é humano. Ou então, si falor sum. Se me engano, existo. São duas expressões latinas que os juristas conhecem muito bem. Mas todos os outros também sabem que o errar é humano. Portanto, estas duas expressões latinas costumam encorajar bastante a vencer os receios e os calafrios na minha curta jornada de escrita. Pelo menos tentei e cometi erros. Mas se eu errei, as pessoas vão saber que eu existo. Porque por detrás de um erro está quem o pratica. É aí onde eu digo que sim, o erro existe. Porque um homem comete. Se calhar na tentativa de fazer o bem, ou então na busca da perfeição. Enfim, não conseguiu. Começou e cometeu erro. Certamente não cometeria mais erros. É nessa acepção que vai então o meu apelo e o meu agradecimento à vossa, e apelo à vossa condescendência, às minhas limitações humanas, aquilo que encontrarem certamente de errado. O que eu não tiver dito, alguém certamente dirá. E o que eu tiver dito erradamente, alguém corrigirá o erro e dirá de forma melhor. Isto me alegra bastante, saber que alguém poderá vir corrigir o erro que eu cometi. Então, posso continuar a escrever e a cometer alguns erros. Mesmo para terminar a minha pequena perolação, na minha dissertação, queria reiterar os meus agradecimentos a si, Sua Excelência, Senhor Presidente da República, pela pessoa humana que tem sido e o que tem nos mostrado todos os dias. Muito obrigado. A minha família, e aos meus amigos, meus irmãos, aos meus colegas de trabalho, aos meus chefes, meus dirigentes, meus companheiros, camaradas, colegas, estudantes, advogados, professores. Eu agradeço pela vossa presença. E a todos que nas diversas frentes e formas apoiaram na produção e publicação deste livro e participaram na organização deste evento. E principalmente aos anónimos que estão por detrás desta obra. Há muita gente anónima que está por detrás desta obra, como tem sido por detrás das outras obras. A todos eu gostaria de expressar o meu muito obrigado. E muito obrigado por estarem aqui.
1: Inocêncio Pires, o autor da obra, disse que não ia apresentar a obra toda, mas partilhou duas questões, as bases que sustentaram a obra e a decisão tomada ao escrever esta obra sobre a matéria do livro lançado hoje aqui neste Centro Cultural de Moçambique Chino. E Inocêncio Pires ofereceu o livro ao Presidente da República, o Presidente da República que também é apreciador desta obra de Inocêncio Pires, uma obra com 200 páginas, divididas em 8 capítulos, um livro que deve ser de interesse público para que exerça as funções do Estado ou assuma responsabilidades perante a sociedade. Chega um momento solene, o MC chama o Presidente da República para, neste momento aqui, para falar, dirigir-se para falar do lançamento do Manual Prático do Direito da Função Pública, o volume 2, e o Presidente dirige-se ao pódio para fazer o seu discurso. E vamos ouvir o Presidente da República, que é também responsável por uma parte da obra, e escreveu o prefácio.
2: Senhor Dr. Inocêncio Impiça, Ministro da Administração Estatal e Função Pública e autor do livro, Senhora Primeira-Ministra da República de Moçambique, Veneranda Presidente do Tribunal Supremo, aqui presente, melhor, Vice, portanto, Presidente do Tribunal Supremo, estaria aqui presente, Venerada Presidente do Tribunal Administrativo, Agrégio Provedor de Justiça, Sua Excelência Antigo Primeiro-Ministro da República de Moçambique, aqui presente, por Carlos Agostinho do Rosário, Senhores Membros do Governo da República de Moçambique, Digníssima Vice-Procuradora-Geral da República de Moçambique, Senhores Deputados da Assembleia da República aqui presentes, Senhores Membros do Conselho Consultivo da Presidência da República, Senhor Secretário-Geral do Conselho Nacional de Defesa e Segurança, Senhor Secretário de Estado de nível central aqui presentes, eu vejo os Senhores Governadores Provinciais aqui presentes, Senhor Presidente do Conselho Municipal da cidade de Maputo, nosso anfitrião nesta cerimónia, senhores secretários permanentes de vários ministérios aqui presentes, senhores diretores nacionais, magníficos reitores das universidades públicas e privadas aqui presentes, senhores diretores-gerais de instituições de ensino superior, antigos dirigentes aqui presentes, um destaque, como disse muito bem o Dr. Mucanhenha, já que estamos a falar aqui da função pública e do funcionalismo público, queria saudar o professor Oscar Monteiro, que é o nosso decano da administração pública e o nosso professor desta geração toda que se encontra aqui, passamos pelas mãos dela. Muito obrigado pela presença, professor. Senhores representantes das ordens profissionais aqui presentes, cara família do autor, distintos convidados, caros colegas, função pública e caras colegas aqui presentes, caros amigos da comunicação social, minhas senhoras e meus senhores, é com imenso prazer que acedemos ao convite do Dr. Impiça, Ministro da Administração Estatal e Função Pública, para estarmos aqui e testemunhar o lançamento de mais uma obra da sua autoria, intitulado Manual de Direito da Função Pública. Quero saudar o autor por colocar à disposição da sociedade moçambicana uma obra que aborda um tema bastante atual e de extrema importância na edificação do Estado moçambicano. Quando veio ter comigo para prefaciar a obra, eu disse a ele que prefaciar a obra era uma das coisas mais difíceis por uma razão muito simples. É a primeira coisa que as pessoas lêem no livro, mas é a última coisa a ser feita. Portanto, quando lê-se o livro, fica-se com a impressão que é a primeira coisa que foi escrita. Mas é a última coisa a ser feita, porque para se fazer o prefácio tem que se ler o livro. porque é praticamente o resumo do livro, apesar de estar geralmente nas primeiras páginas. Portanto, a função pública, que é uma das coisas que me fez aceitar a partilhar a obra, não só a ciência, é um domínio que trata de instituições, administração pública, mas por detrás das instituições há pessoas, a todos os níveis, a sua forma organizada e funcionamento, incluindo a relação que mantém com seus funcionários e agentes do Estado. Na nova fase da construção do Estado, que estamos a levar a cabo, depois de 50 anos da independência, focado na implantação de alicerces para a independência económica, a administração pública em Moçambique assume um papel central no estabelecimento de normas, procedimentos que devem orientar a ação do setor público, sobretudo também o setor privado. Como disse muito bem, para termos um setor privado forte, temos que ter um setor público forte. E do próprio cidadão, na prosecução dos interesses coletivos e particulares dos moçambicanos. A obra do Dr. Empresa reveste-se de grande importância na medida em que ela transcende a abordagem técnica, por aquilo que eu vi, e se concentra nos aspectos práticos do exercício da função pública, que é uma das lacunas que nós temos ao nível do nosso país, como o autor explicou muito bem. É verdade que a obra começa com as generalidades, apresentando os conceitos básicos do que é a função pública. Na essência, esse conjunto de instituições da administração direta e indireta do Estado, com atribuições e ações concretas para responder às demandas, portanto, às necessidades dos cidadãos e da sociedade. Instituições públicas que não existem no abstrato, instituições só podem funcionar, agir e responder às demandas da sociedade através dos seus funcionários e agentes do Estado. É aí onde, lendo o livro, podemos perceber que a essência da função pública é o estrito cumprimento das normas estabelecidas na Constituição da República, que é a nossa lei-mãe, nas leis ordinárias, nas leis específicas. E, neste caso, o destaque vai para o Estatuto Geral dos Funcionários e Agentes do Estado. Eu, às vezes, costumo dizer que ser funcionário público não devia ser difícil. Não devia ser difícil por uma razão muito simples. É só obedecer às leis. Só complica e fica complicado quando não quer se obedecer às leis. É o único problema. E aí começamos a dar trabalho aos magistrados do Ministério Público, aos magistrados judiciais, aos magistrados que estão ao nível do Tribunal Administrativo. Se todos obedecêssemos às leis, nem teriam trabalho. Mas como temos que dar trabalho? Alguns não obedecem às leis. E aí complicam a vida da função pública. Ainda que o autor nos apresente alguns elementos da doutrina e de jurisprudência da função pública, no essencial o livro interpreta e utiliza de forma prática e simples o Estatuto Geral dos Funcionários e Agentes do Estado. É aqui onde esta obra adquire um valor inestimável como guião, como se disse aqui, é um manual, a boa atuação das instituições da administração pública e, mais especificamente, dos funcionários e agentes do Estado. Por isso, escrever um livro é uma empreitada complexa, especialmente quando se aborda uma matéria de interesse geral, que é a função pública. Vivemos num mundo moderno em que a função pública é pautada e pontuada pelo escrutínio, 24 horas de segunda a segunda, principalmente agora com o advento das redes sociais, cada vez mais críticos os cidadãos do setor privado, da comunicação social, os nossos amigos que estão aqui, constroem o país conosco, numa sociedade de massas e completamente aberta. Mas é esta a primeira parte que eu queria abordar. Os avanços tecnológicos, em especial, a expansão da internet, das plataformas digitais e da inteligência artificial, têm facilitado maior circulação de informação e conhecimento, mas, ao mesmo tempo, é um grande desafio. Porque, hoje em dia, o número de especialistas em todas as áreas aumenta todos os dias. Há muita tecnologia e pouca ciência específica e concentrada. Então, quando encontramos alguém que senta e escreve um livro, temos que reconhecer e endereçar os parabéns. Por isso, nessa perspectiva, escrever sobre processos, princípios e procedimentos que devem nortear a ação dos servidores públicos no mundo em transformação exige foco, determinação, disciplina, imaginação e alto sentido de Estado que o ministro Mpisa tem. O manual é, no seu âmago, rigor, um guia de autoaprendizagem do próprio autor, como fez referência, de quem o acede e por ele se interessa. Por isso, a ele deve conferir maior valor e utilidade. Por conseguinte, ao escrever este manual do Direito à Função Pública, o Dr. Inocêncio Mpisa presta um notável contributo na profissionalização do setor público, pois trata-se de uma obra com potencial de influenciar as reformas que estamos a levar a cabo e a mudança de atitude dos funcionários e agentes do Estado no cumprimento de normas, na observância de boas práticas e rotina laborais, combatendo o excesso de burocratismo, pautando pela transparência, legalidade, integridade, deontologia profissional e meritocracia. Portanto, o que eu quero dizer aqui é que, quando se lê esse manual, se percebe que o funcionário público também precisa de ter criatividade. A função pública, apesar do objetivo não ser a obtenção do lucro, mas sim servir, neste caso concreto, ao povo moçambicano, também neste processo de reformas, precisamos de ter criatividade e precisamos de ter atitudes como quem trabalha para que a satisfação do interesse público seja uma realidade. Conto isto porque um dia estava a assistir um filme que vi um episódio muito interessante. Acho que assisti há mais de 10 anos, mas nunca me esqueço. Em que havia um edifício que uma parte estavam a trabalhar os funcionários públicos e a outra parte os funcionários do setor privado, o mesmo prédio. E tinha escadas rolantes. E na escada estavam os funcionários públicos e do setor privado. Só que de repente desapareceu a energia. E as escadas rolantes pararam. E quando pararam, todos os funcionários do setor privado continuaram a subir, porque as escadas estavam aí, não desapareceram. Mas os funcionários públicos ficaram à espera de aparecer energia para depois voltar a rolar. O que o filme transmite é aquilo que os ingleses chamam de mindset, não é? É a forma de... a diferença de pensamento entre a função pública e o setor privado. O setor privado corre com garra, luta, porque sabe que se não gerar lucro, não vai ter salário. É ou não é? Enquanto que o funcionário público Não, mas é assim em todas as partes do mundo. A função pública tem uma forma própria de ser estar, tem uma cadência própria, tem leis próprias, tem atitudes próprias. E nós que estamos na função pública, por isso que às vezes precisamos de ter paciência e perceber. Por isso, através da presente obra, o autor empresta parte do seu conhecimento, especialidade acumulada ao longo desses anos, tempo de experiência profissional, em matérias que têm pleno domínio. É uma obra de utilidade para qualquer leitor, especialmente para os funcionários e agentes do Estado, administradores públicos, operadores e cultores de direito, académicos, investigadores, docentes e estudantes, especialmente na disciplina de Direito da Administração Pública e de Gestão de Recursos Humanos. Numa altura em que, no nosso país, estamos a levar a cabo reformas do setor público, como fiz referência, visando a sua modernização e a prestação de serviços de melhor qualidade ao cidadão, que é o objetivo da função pública, e a facilitação de um ambiente favorável de negócios, desburocratizando tudo aquilo o que emperra o ambiente de negócios, incluindo emperra a prestação de um bom trabalho e prestação de serviço público ao cidadão, esta obra emerge como uma referência necessária. Surgiu no momento certo, tanto para os servidores públicos quanto para o leitor comum. Pelo seu caráter didático e pedagógico, este manual tem o condão de partilhar ideias, construções, saberes e práticas que resultam da experiência académica e prática do autor ao longo da sua carreira de administração pública local e central. É nesta dimensão que analisamos a coragem do autor em se expor ao sufrágio, ao crivo e à crítica aberta do seu pensamento. Sabemos que nenhum manual pode ser considerado perfeito, como ele fez a referência, cabal e totalmente abrangente sobre os diferentes facetas do tema em escrutínio. Portanto, o manual é uma contribuição de aprofundamento do tema que aborda. Uma obra desta dimensão é mesmo para provocar um debate. Por isso que o seu valor e utilidade depende da coerência, da estrutura lógica, da relação dos conteúdos com a realidade e o contributo que o manual pode emprestar à consolidação de boas práticas internacionais. É assim que, no entrelaçar dos 8 capítulos que compõem o manual, o leitor encontrará os passos definidos para o funcionamento eficiente de instituições e também eficiente a sua função pública. Como ele diz, não é um manual completamente perfeito, são passos baseados nos princípios teóricos e práticos do ciclo regular do percurso profissional de um funcionário público, hoje Ministro da Administração Estatal e Função Pública. Ao compô-lo de forma sequencial, progressiva e conecta, que propicia uma compreensão simplificada e contínua dos seus conteúdos, a obra poupa ao leitor tempo e exercício mental na compreensão dos procedimentos administrativos fundamentais do setor público. É assim que, dada a relevância prática e teórica do Manual Prático de Direito e Função Pública do Dr. Inocêncio Impissa e a certeza da influência positiva que lhe fez escrever, que o mesmo vai gerar nos diferentes domínios em que será utilizado e cultivado, desafio aos leitores a buscarem a oportunidade de aceder aos conteúdos desta obra e deles observar o melhor. Por isso, não queria terminar sem desejar parabéns ao autor, desejar parabéns ao padrinho. E, sobretudo, desejar parabéns à família, não é? E, em especial, à sua esposa. Desejo parabéns porque estes que andam a escrever os livros geralmente escrevem à noite. Então, por estarem a escrever à noite, É só verem o que acontece com a cama. Não é? A vizinha da cama fica sozinha durante muito tempo, a saber que epa, este só pode estar a escrever a esta hora. Não é? Então exige muita paciência, por isso queria desejar muitos bens. Eu, sensivelmente, 2, 3 semanas estava em Chimoio, então há um grupo de pessoas que decidiram fazer uma, chamaram de tertúlia literária, em que estávamos lá a conversar sobre a obra que é a minha autobiografia. E houve uma senhora que fez uma pergunta muito interessante. Ela é escritora também. Ela perguntou: a que hora, Excelência, tem tempo de escrever, dada a sua agenda? Então, eu respondi que aproveito naquelas viagens longas para poder escrever. E depois, quando terminou a tertúlia literária, no final, a mamã Guetta disse: esqueceu também dizer que também escreve à noite. É por isso que estou a dizer que essas que escrevem livros geralmente escrevem à noite, não é? E exige muita paciência por parte da família, muita dedicação e, sobretudo, muita determinação. Por isso não queria terminar sem desejar muitos parabéns, não só ao autor, ao padrinho, à família, esposa, filha, filhos, mas aos amigos, colegas, familiares, todos que estão aqui, porque só conseguiu escrever o livro porque cada um de nós que está aqui presente fez a sua parte em lhe dar o tempo para escrever. Se estivéssemos a ligar o telefone toda hora para ele vir ter conosco, acho que não teria tempo de escrever. Por isso, os parabéns para todos aqui presentes. A terminar, desejo sucessos ao Dr. Inocêncio Impissa e aos demais que desfrutem de boa leitura da obra que nos foi hoje apresentada. Muito obrigado a todos e sucessos.
1: O discurso do Presidente da República encerra o lançamento do livro e abre o espaço de venda de autógrafos pelo autor na sessão que vai acontecer breve, a sessão de fotografias. E chegamos ao fim no Centro Cultural de Moçambique Chile, em Maputo, uma cerimônia que colocou em destaque uma matéria central para o funcionamento do Estado, a relação entre a administração pública e os seus agentes. O lançamento do Manual Prático do Direito da Função Pública do trouxe para o espaço público uma discussão sobre normas, direitos, deveres e responsabilidades de quem exerce funções ao serviço do Estado. Mais do que a apresentação de uma obra, o momento constitui uma oportunidade para olhar os desafios que se colocam à administração pública e para a necessidade de reforçar o conhecimento jurídico dos agentes. É nesse conhecimento das normas, das responsabilidades, que também se encontra uma das bases para uma administração mais eficiente, mais responsável e orientada para o interesse público. A obra de Inocêncio Impissa passa-se a constituir mais um instrumento de consulta sobre matérias relacionadas com a função pública e com a relação entre os Estados e os seus agentes. Ao longo desta cerimónia, foram igualmente destacados os desafios de quem diariamente assegura o funcionamento das instituições públicas e mantém a ligação entre o Estado e o cidadão. A Rádio Moçambique esteve aqui no terreno a acompanhar o desenvolvimento destes acontecimentos e a registar os principais momentos desta apresentação. E porque a informação não termina quando termina uma cerimónia, Os conteúdos deste lançamento terão continuidade nos nossos espaços noticiosos. Os principais momentos, as intervenções, os aspectos de maior relevância desta iniciativa poderão ser acompanhados nos diferentes serviços formativos da Rádio Moçambique. A informação a prosseguir, para além dos acontecimentos, permitindo que os nossos ouvintes conheçam não apenas o que aconteceu, mas também os temas e desafios que estiveram no centro desta iniciativa. Do Centro Cultural Moçambique China, em Maputo, onde acompanhamos a cerimónia, fica o registro de um lançamento que trouxe para o debate a importância do conhecimento do direito e da função pública. Despedem-se a Derit Magaia e Afonso Boen. Boa noite.
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4: RM. 19 horas e 15 minutos, uma do 20, estivemos assim a transmitir o lançamento do livro de Inocêncio Impissa, escritor, também ministro da Função Pública. Vamos, dentro de alguns instantes, começar aqui, continuar com o espaço de informação e desta feita de âmbito provincial. Ótima escuta.
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0: Arte, a mina artesanal que na semana finda matou 6 pessoas no distrito de Vanduze, vai ser tapada. Setor da saúde na província de Manica reforça a vigilância epidemiológica face ao surto de ébola ainda ativo na República Democrática do Congo. Estes os destaques da segunda edição do Jornal de Manica da Rádio Moçambique, referente a terça-feira, 15 de setembro de 2026. A edição e apresentação do jornal estão a cargo de Dina Kassam e Big Vai Roberto está na sonorização. Vamos a uma breve pausa e voltamos já. Já é uma certeza, o governo vai encerrar a mina artesanal que na última semana tirou a vida de 6 pessoas em Vanduze. Os detalhes por Moisés Saela.
1: A informação foi avançada esta terça-feira pelo administrador do distrito de Vanduze, Armando Canhense, na rubrica Café da Manhã da Rádio Moçambique, onde falou das medidas em curso para prevenir incidentes. Canhense explicou que a medida visa disciplinar os garimpeiros que abriram a mina fora da área onde os outros trabalham.
2: As medidas já existem. Primeiro vamos tapar aquela cova que criou 6 mortes, porque é uma cova que apareceu numa via que dá acesso à famosa mina 6 carros. Não foi exatamente na mina 6 carros. Foi numa via que dá acesso, portanto, à mina 6 carros. A cerca de 300, 400 metros. Agora vai ser tapada a cova, estamos ainda aqui às condições. Entre hoje ou amanhã, mais tardar, a cova vai ser tapada. Dali, a cada um vai a sua vida.
1: O administrador de Vanduze disse ainda que a sensibilização é a principal estratégia de trabalho das autoridades locais para organizar os garimpeiros na zona de 6 carros.
2: Vamos mais na parte da sensibilização dos homens. Fazer ver que essa atividade que estão a fazer, a revelia, cria, portanto, perigo a eles próprios. Segunda componente é de manter a força vigilante, a força da polícia de proteção de recursos naturais e meio ambiente. Está lá. Então, quando necessário, vamos reforçar a força para fazer exibição, com orientação de não disparar, porque todo cuidado é pouco. Num sítio onde tem disponibilidade de guerra, polícias, desertores, médicos, docentes e outros tipos de quadros estão lá à procura de oportunidade. Então, o que a gente faz como apelo é: colegas, polícias estão aqui, queremos a exibição de força. Nunca disparar. Simula, mas nunca disparar.
1: Mais de 14 mil pessoas, entre nacionais e estrangeiros, estão envolvidas na extração de ouro na zona de 6 carros, no distrito de Vanduze, em Manica.
0: Era o jornalista Moisés Saela, dando conta que a mina artesanal de ouro na zona de 6 carros, no distrito de Vanduze, em Manica, que desabou na semana passada, causando a morte de 6 pessoas, será tapada esta semana. Enquanto isso, o setor da saúde em Manica reforça a vigilância epidemiológica face ao surto de ébola, ainda ativo na República Democrática do Congo. Segundo o ponto focal do Centro Operativo de Emergência de Saúde Pública em Manica, Pedro Magul, a medida visa prevenir a eventual entrada da doença na província, apesar de Manica não fazer fronteira direta com aquele país. Para tal, o setor tem vindo a intensificar o rastreio nos pontos de entrada da província, com vista à identificação precoce de casos suspeitos.
3: Há um trabalho que está sendo feito ao nível das autoridades de saúde, que é, essencialmente, fazer o rastreio ao nível das zonas de entrada, né, para descartar qualquer possibilidade de entrar aqui um caso de ébola, não é? Temos também outras zonas, as zonas de mineração, também é preciso fazermos um trabalho para ficarmos atentos e rastrear qualquer pessoa que esteja a vir dessas áreas que já são declaradas de ébola. Então, não é para alarmarmos-nos, não é? Mas para ficarmos preparados para estarmos à altura de responder de forma rápida a qualquer eventualidade que seja uma ameaça de ébola na nossa província e no nosso país de forma geral.
0: Refere que indivíduos com sintomas e que tenham passado pela República Democrática do Congo ou tido contacto com alguém diagnosticado com ébola devem ser imediatamente reportados às autoridades de saúde.
3: qualquer situação de suspeita, pessoa que tenha sintomas como febre alta, dores de cabeça forte, mal-estar geral, dores musculares, diarreia gosa, sem vômitos. Embora estes sintomas são iguais a qualquer doença infecciosa como malária ou gripe, qualquer outra, é preciso termos em conta se a pessoa tem histórico de viagem ou passagem pela República Democrática do Congo ou teve contacto com alguém que esteve, que foi declarado com ébola, então estas pessoas são suspeitas e devemos rapidamente comunicar às autoridades de saúde para fazer o devido seguimento. É preciso estarmos alerta sobre esta situação.
0: Segundo as autoridades da saúde, até o momento a província de Manica ainda não registrou nenhum caso suspeito de ébola. A Organização dos Trabalhadores de Moçambique, OTM Central Sindical em Manica, considera que os trabalhadores continuam a enfrentar desafios relacionados com os salários e o respeito pelos seus direitos laborais. Celestina Tenes.
4: A organização reconhece que, apesar das conquistas alcançadas ao longo de 50 anos do movimento sindical, muitos direitos consagrados na lei ainda precisam de ser negociados e defendidos nos locais de trabalho. O atual dirigente da OTM, Manica João Danco, explica que, com a adoção da economia de mercado, o movimento sindical passou a enfrentar novos desafios, sobretudo na mediação dos conflitos entre trabalhadores e empregadores.
5: As empresas que existem têm dono. E em algum momento nos encontramos a violação dos direitos dos trabalhadores, porque o dono determina o que ele quer achar, e daí que o movimento sindical está presente para mediar as negociações, para que os direitos dos trabalhadores não sejam grosseiramente tanto violados. Portanto, eu acho que os trabalhadores têm vários mecanismos através do movimento sindical para a defesa dos seus interesses, quer salariais, assim como melhoria das condições de trabalho aí nos locais onde se encontra integrado.
4: A OTM defende que os trabalhadores devem conhecer os seus direitos, mas também cumprir os seus deveres no processo de produção, considerando que a relação entre trabalhador e empregador deve basear-se no respeito pelos direitos de ambas as partes. Por seu turno, o antigo dirigente da OTM, Armando Tangai, afirma que ainda existem situações de violação dos direitos dos trabalhadores, sendo necessária intervenção sindical para mediar as negociações com as entidades empregadoras.
5: Durante esses 50 anos, os trabalhadores tiveram o espaço de discutir aquilo que, através do movimento sindical, aquilo que são os seus interesses e, sobretudo, interesses salariais. É verdade que até ao presente momento o salário que se paga no país é nominal, ainda não vai ao encontro daquilo que são as necessidades básicas do trabalhador, mas num contexto de desenvolvimento do nosso país, acabamos nós discutindo, encontrando um mecanismo que nos permite conformar. Vale a pena ter pouco que as pessoas estão recebendo, sim senhor, continuando a lutar, por forma que haja melhoria em função do crescimento socioeconômico de cada unidade de produção.
4: A OTM considera que a negociação continua a ser um dos principais instrumentos para a defesa dos interesses dos trabalhadores, particularmente nas questões salariais e na melhoria das condições de trabalho.
0: No ar, a segunda edição do Jornal de Manica da Rádio Moçambique, transmitido a partir da cidade de Chimoio. A governadora de Manica convida investidores nacionais e estrangeiros a apostar nos setores pecuário e florestal, consideradas áreas com elevado potencial para dinamizar a economia da província. Francisca Tomás, que falava num seminário sobre potencialidades e oportunidades de negócios na província, destaca a existência de terras com pastos apropriados para a criação de gado bovino, caprino e outras espécies, bem como condições favoráveis para a avicultura. Na área da aquacultura, Francisca Tomás aponta as condições de solo e água existentes na província como um potencial a tomar em conta. Segundo a governante, Manica possui igualmente condições favoráveis para plantações florestais.
6: Temos o potencial pecuário, possui terras com pastos apropriados para gado bovino e boas condições para a criação de aves. Digo bovino, também posso dizer caprino e outros animais. Em termos de avicultura, Manica conta com a maior produtora nacional de frangos e ovos no setor empresarial. Igualmente, temos aquacultura, onde possui condições favoráveis de solo e água, com destaque para a produção de peixe em gaiolas flutuantes. Potencial florestal, igualmente, Manica tem, possui condições de excelência para plantações exóticas, com destaque para eucaliptos e pinheiros.
0: Convida igualmente investidores para o setor mineiro, destacando a ocorrência de vários metais na província.
6: Em termos de potencial mineiro, na área mineira destaca-se a ocorrência de metais preciosos, metais industriais, minerais industriais, gemas preciosas, pedras ornamentais, gemas semipreciosas.
0: A governadora de Manica, Francisca Tomás, afirma que Manica possui experiência comprovada na exportação de minérios, produtos agrícolas e produtos florestais, fator que, segundo a governante, demonstra o potencial da província para novos investimentos. Foram ontem a enterrar no cemitério de Xisui os restos mortais do humorista, criador de conteúdos e jornalista Suleiman Mudegua, conhecido no mundo artístico por Tafuna. Familiares, amigos, colegas e admiradores de Tafuna prestaram a última homenagem ao jovem artista num clima de comoção, como nos dá conta o jornalista Domingos Cadeado.
7: Comunidade de Chimoia, na província de Manica, despede-se de Suleiman Mudegua, mais conhecido por Tafuna, com promessas de imortalizar o seu legado. O último adeus a Suleiman Mudegua, mais conhecido por Tafuna, foi marcado por intensa comoção e tristeza, juntando familiares, amigos e a classe dos comunicadores numa despedida sentida. O jornalista e criador de conteúdos faleceu na última sexta-feira, vítima de doença. O último adeus ao comunicador foi acompanhado por um coro unânime de dor, mas também de reconhecimento pelo impacto da sua obra. Durante o funeral esta segunda-feira em Chimoio, familiares e colegas sublinharam a urgência de imortalizar o legado de Tafuna, recordando o seu dinamismo e compromisso com a comunidade, as artes e a comunicação. Para os colegas de profissão, a partida prematura de Suleiman Mudegua deixa um vazio difícil de preencher no panorama mediático de Manica. Conhecido pela sua boa disposição e talento, Tafuna destacou-se por transformar o cotidiano em conteúdos marcantes, usando a sua voz para dar visibilidade às dinâmicas sociais da região.
8: Emily, é bem difícil falar o que fazer para se recuperar dessa dor. Mas vai tentar seguir em frente, se dá-lhe a Clara Marcelino. Muito difícil. Sendo ele Tafuna é uma pessoa muito sorridente com todos nós. Deus tem um propósito com tudo isso. Então, sigamos em frente. Eu acho que ele não gostaria que nós ficássemos assim, de luto para sempre. Né? Gostaria que nós continuássemos em frente com a nossa vida.
9: Chamo-me Inácio Zacarias. Foi um jovem engraçado, amigo de todos. Eu vi ele desde criança. Era uma pessoa que era amigável, não tinha aquela divergência com as pessoas.
10: Marcos Antônio Cassene é meu nome. Eu digo, é meio constrangedor e é muito triste a perda que tivemos de um colega. E depois, sendo um jovem, tinha muito a fazer, muito por dar para a sociedade.
7: Suleiman Mudegua, mais conhecido por Tafuna, parte fisicamente, mas a sua assinatura no jornalismo e na criação de conteúdos permanece viva na memória de quem o acompanhou.
0: Com a notícia sobre as exéquias fúnebres de Tafuna, colocamos ponto final à segunda edição do Jornal de Manica da Rádio Moçambique, referente à terça-feira, 15 de setembro de 2026. Num dia em que falamos da pretensão do governo de encerrar ainda esta semana a mina artesanal que na semana finda matou 6 pessoas no distrito de Vanduze.

0: Boa noite. O Presidente da República defende que os funcionários públicos devem pautar pela obediência e salvaguarda das leis no desempenho das suas atividades.
1: Ser funcionário público não devia ser difícil. Não devia ser difícil por uma razão muito simples. É só obedecer às leis. Só complica e fica complicado quando não quer se obedecer às leis.
0: O chefe de Estado falava esta terça-feira em Maputo no lançamento do livro intitulado Manual Prático do Direito, da autoria do Ministro da Administração Estatal e Função Pública. O governo aprova o Estatuto dos Serviços Sociais das Forças Armadas de Defesa de Moçambique e revoga um decreto anterior. No estrangeiro, brasileiros elegem a 4 de outubro o próximo Presidente da República. Destaques da presente edição do Jornal da Noite. Sidónio Pires está na sonorização e Cristina Xavier na apresentação. Ótima escuta. Tal como dissemos há momentos, o Presidente da República defendeu hoje em Maputo que os funcionários públicos devem pautar pela obediência e salvaguarda das leis no desempenho das suas atividades. O chefe de Estado falava aqui na cidade de Maputo no lançamento do livro intitulado Manual Prático do Direito da Função Pública 2, da autoria de Inocêncio Impissa, Ministro da Administração Estatal e Função Pública. Desenvolve a informação Vitor Rufino, boa noite.
2: Boa noite, Cristina Xavier. De facto, para Daniel Chapo, o trabalho na função pública torna-se facilitado quando os funcionários preocupam-se em cumprir com zelo as suas atividades.
1: Ser funcionário público não devia ser difícil. Não devia ser difícil por uma razão muito simples. É só obedecer às leis. Só complica e fica complicado quando não quer se obedecer às leis. É o único problema. E aí começamos a dar trabalhos, os magistrados do Ministério Público, os magistrados judiciais, os magistrados que estão ao nível do Tribunal Administrativo. Se todos obedecêssemos às leis, nem teriam trabalho. Mas como temos que dar trabalho? Alguns não obedecem às leis e aí complicam a vida da função pública.
2: O chefe do Estado referiu-se ao comodismo assistido nos funcionários quando são contratados no aparelho do Estado.
1: Um dia estava a assistir um filme, vi um episódio muito interessante, acho que assisti há mais de 10 anos, mas nunca me esqueço, em que havia um edifício que uma parte estavam a trabalhar os funcionários públicos e a outra parte os funcionários do setor privado, o mesmo prédio. E tinha escadas rolantes e na escada estavam os funcionários públicos e do setor privado. Só que de repente desapareceu a energia e as escadas rolantes pararam. E quando pararam, todos os funcionários do setor privado continuaram a subir, porque as escadas estavam aí, não desapareceram. Mas os funcionários públicos ficaram à espera de aparecer energia.

0: resquícios daquilo que não se faz, significa que há ainda a necessidade de continuarmos a dizer coisas, esclarecer coisas, explicar fenómenos, entre outros, para melhorarmos a nossa forma de ser e de estar. E, mais ainda, aparentemente, aliás, como se pode ver, a minha aposta é sempre escrever pelo país, para o país e sobre o país. E foi uma convicção, foi uma decisão pessoal, foi escrever sobre o país.
1: Inocêncio Impissa, ministro da Administração Estatal e Função Pública, e o lançamento hoje da sua obra intitulada Manual Prático do Direito da Função Pública 2. Cristina Xavier.
2: Obrigada, Vítor Rufino. O Presidente da República defendeu hoje em Maputo que os funcionários públicos devem pautar pela obediência e salvaguarda das leis no desempenho das suas atividades. O chefe de Estado falava no lançamento do livro intitulado Manual Prático do Direito da Função Pública 2, da autoria de Inocêncio Impissa, ministro da Administração Estatal e Função Pública. Ainda hoje, o Presidente da República recebeu no seu gabinete de trabalho um operador turístico internacional. Reporta Gerson Jamis.
3: O presidente da República, Daniel Chap, e o presidente do grupo Singita, Luke Bales, avaliaram esta terça-feira em Maputo o avanço dos projetos de investimento turístico que o grupo está a desenvolver no arquipélago de Bazaruto. O encontro acontece numa altura em que o chefe de Estado tem intensificado os esforços de promoção de Moçambique como destino de investimento, estando prevista a abertura do primeiro lodge da Singita no país dentro de 4 anos. O presidente do grupo Singita, Luke Bales, atualizou o chefe de Estado sobre os progressos alcançados no projeto da Ilha Santa Carolina e o trabalho adicional em curso em Inhassuru e Vilanculo, incluindo a participação das equipas de arquitetura responsáveis pelos empreendimentos. Acabei de ter uma reunião com o presidente e atualizei-o sobre a Singita e o trabalho que estamos a fazer no arquipélago de Bazaruto e todo o trabalho adicional que estamos a fazer em Inhassuru e Vilanculo. Quem são os nossos arquitetos e quão longe chegamos até agora? E o presidente está satisfeito com os progressos até agora e estamos todos ansiosos por finalmente abrir, mas há muito trabalho a ser feito entre agora e essa altura. E depois, a seguir ao projeto da Santa Carolina, faremos um hotel em Bazaruto, na ponta norte de Bazaruto. A Singita é uma marca africana de ecoturismo e hotelaria de luxo que combina o turismo de alto padrão, conservação da biodiversidade e desenvolvimento das comunidades locais. O grupo possui propriedades na África do Sul, Tanzânia, Zimbábue e Ruanda, tendo expandido a sua presença para Botswana em 2026.
2: No ar, o Jornal da Noite, o Governo aprovou o Estatuto dos Serviços Sociais das Forças Armadas de Defesa de Moçambique e revogou um decreto anterior. O decreto pretende aproximar os serviços sociais das Forças Armadas de Defesa de Moçambique com a implementação de delegações provinciais e atualizar o respectivo plano legal e orgânico. Leopoldo Agapito.
4: Estas notas foram divulgadas nesta terça-feira em Maputo por Salim Valá, porta-voz da 27ª Sessão do Conselho de Ministros, no final da reunião do Governo. Salim Valá apontou outras vantagens do Estatuto dos Serviços Sociais das Forças Armadas de Defesa de Moçambique, aprovado nesta terça-feira.
5: Incluir na lista dos beneficiários os membros das Forças Armadas de Defesa de Moçambique na situação de reserva, reforma e em situações específicas, os prestadores de serviços cívicos de Moçambique e os funcionários do Ministério da Defesa Nacional. Estabelecer normas sobre a organização e funcionamento dos serviços sociais das Forças Armadas de Defesa de Moçambique.
4: Salim Valá anotou que o Conselho de Ministros já aprovou ainda a resolução que aprova o pacote de concessões e medidas de resgate do projeto da Central Térmica de Temane.
5: A aprovação do pacote de concessões e medidas de apoio solicitado pela Central Térmica de Temane tem em vista viabilizar a mobilização dos recursos adicionais necessários à retoma e conclusão da construção do projeto da Central Térmica de Temane.
4: O porta-voz da 27ª Sessão do Conselho de Ministros observou que o Executivo apreciou ainda o plano de mitigação dos impactos do fenômeno climático El Niño.
5: O plano visa garantir a reposição e reforço da segurança hídrica, assegurar água para o consumo humano, para a irrigação e abeberamento do gado, proteger a agricultura e a pecuária, incluindo seu fomento, reforçar a capacidade

0: sistemas de abastecimento de água e saneamento, preparar os setores de saúde, educação, energia e indústria e proteger as populações vulneráveis, reforçando também a monitoria e o aviso prévio e mobilizando atempadamente os recursos necessários à implementação das medidas prioritárias de mitigação dos impactos deste fenómeno.
1: O Conselho de Ministros apreciou ainda informação sobre o relatório de riscos fiscais para 2027 e o ponto de situação de implementação da Central de Aquisições.
2: A Presidente da Assembleia da República, Margarida Talapa, defende em Harare, capital zimbabuena, a participação ativa de Moçambique na preservação e divulgação da história da luta de libertação dos povos africanos. Jornalista Daniel Oliveira, enviado da Rádio Moçambique a Harare.
3: O repto foi lançado esta terça-feira após uma visita ao Museu da Libertação Africana em Harare, que reúne documentos, armas, objetos e outros testemunhos das lutas anticoloniais e contra o apartheid em vários países africanos. O museu retrata, entre outras, as lutas de libertação do Zimbábue, Moçambique, Namíbia e Angola, através de documentos e objetos ligados aos seus principais protagonistas. Entre as peças expostas, destacam-se o primeiro automóvel de Robert Mugabe, adquirido em 1961, uniformes militares e a pistola do general Josia Tongogara. Margarida Talapa defende que cada país deve contribuir para este espaço com instrumentos e testemunhos que preservem a memória das lutas de libertação e das independências africanas.
4: Pensamos nós que devemos contribuir todos os países africanos, cada um contando a sua real história. Queremos felicitar Zimbábue por este espaço, porque aqui conta-se a história de cada país. Muitas das vezes a nossa história é contada por aquelas pessoas que não viveram a nossa história. Mas este espaço abre que cada país possa contar a sua real história, possa pôr aquilo que foram os grandes instrumentos que levaram à libertação dos nossos países.
3: A Presidente da Assembleia da República sublinha que a iniciativa permite que a história dos povos africanos seja contada pelos próprios protagonistas, evitando que seja narrada apenas por quem não viveu os acontecimentos.
4: É um espaço que cada país e cada povo teve que contribuir para contar a sua real história. Como moçambicanos, acreditamos que, através do nosso governo, poderemos participar ativamente para poder fazer com que aquilo que é a nossa real história possa estar contemplada aqui no Zimbábue. É uma história que deve ser vivida, deve ser conhecida.
3: Uma nova infraestrutura de 3 pisos está a ser construída junto ao Museu da Libertação Africana na cidade capital, Harare. No topo, vai funcionar um restaurante rotativo concebido para dinamizar o turismo através da apresentação de pratos típicos de diferentes países africanos.
2: Ainda no quadro da visita a Zimbábue, a Presidente da Assembleia da República deslocou-se ao Monumento dos Heróis Moçambicanos e rendeu homenagem aos heróis zimbabuianos que lutaram pela libertação e independência daquele país.
3: Trata-se de um monumento onde jazem os restos mortais de 212 libertadores do país, com destaque para Joshua Nkomo, Herbert Chitepo e Jason Moyo, entre outros. Na ocasião, Margarida Talapa depositou uma coroa de flores em homenagem aos heróis que tombaram na luta pela libertação do Zimbábue, país que conquistou a sua independência a 18 de abril de 1980. A Presidente da Assembleia da República descreveu o monumento como um espaço importante que constitui uma referência na preservação da memória daqueles que lutaram pela independência do Zimbábue. Margarida Talapa destacou ainda a importância de os países africanos preservarem e contarem a sua própria história, valorizando o contributo dos que lutaram pela libertação e pelo desenvolvimento das suas nações.
4: É um monumento muito bonito, importante. Pensamos nós que é um exemplo que devemos seguir, tendo em conta que estamos numa fase no nosso país de construção de um novo espaço para homenagem aos heróis moçambicanos. Penso que o espaço que nós visitamos é um lugar muito importante. Penso eu que podemos naturalmente colher alguma experiência daquele espaço e construirmos um melhor local para homenagem aos nossos heróis moçambicanos.
3: O antigo estadista zimbabueano Robert Mugabe é um dos poucos heróis que não está sepultado no Monumento dos Heróis na capital zimbabueana, tendo sido enterrado na sua terra natal, em Kutama, distrito de Jimba, numa cerimônia de caráter familiar em 2019. O dia 15 de setembro foi recentemente declarado Dia do Império Monomutapa, feriado público nacional no Zimbábue, em reconhecimento aos esforços do presidente e primeiro secretário da ZANU-PF, Emmerson Dambudzo Mnangagwa, cuja data coincide com seu aniversário natalício. A partir da capital Harare, para a Rádio Moçambique, Daniel Oliveira.
2: 19 horas e 45 minutos. Brigadas centrais da Frelimo deslocam-se a partir da manhã às províncias para a oficialização dos gabinetes provinciais e distritais de preparação do 13º Congresso do Partido, marcado para julho do próximo ano em Nampula. A reportagem é de Domingos Macalana.
5: O facto foi anunciado esta terça-feira na Matola, província de Maputo, pelo porta-voz do partido depois do seminário de capacitação das brigadas centrais para a execução do processo. Pedro Ngelichi destacou que neste processo as brigadas centrais deverão igualmente partilhar com os membros e simpatizantes do partido as decisões da 4ª sessão extraordinária do Comitê Central desta formação política.
6: Importa referir que a diáspora faz parte também deste processo de deslocação, pois vamos começar com o processo de eleições internas e essa deslocação terá lugar de 16 a 21 de setembro. Importa referir igualmente que, para além de um documento orientador que chamamos de guião de deslocação das brigadas, elas fazem-se portar também das decisões, as principais decisões saídas da 4ª sessão extraordinária do Comitê Central, que teve lugar no dia 26 de agosto.
5: Ngelichi fez saber que as brigadas levam também nesta deslocação o calendário do processo de eleições internas rumo ao 13º Congresso do Partido.
6: As brigadas levam como seu material de trabalho o calendário do processo de eleições internas que deverá arrancar já em março de 2027, com vista à realização do 13º Congresso da Frelimo, que terá lugar de 20 a 25 de julho no próximo ano, na cidade e província de Nampula.
5: O seminário de capacitação das brigadas centrais para a oficialização dos gabinetes provinciais e distritais de preparação do 13º Congresso do Partido foi presidido pelo secretário-geral desta formação política, Shaquille Abubakar.
2: A Frelimo diz estar a acompanhar o processo de investigação para o esclarecimento do caso da alegada existência na província de Tete de empresas mineiras que não declaram seus rendimentos às autoridades.
5: E trata-se de uma situação que foi recentemente denunciada pelos órgãos de comunicação social, dando conta da situação estar a ocorrer com maior incidência em Chifundi. O porta-voz da Frelimo, Pedro Ngelichi, disse esta terça-feira na Matola, província de Maputo, que em caso de confirmação da existência desta situação, os prevaricadores devem ser responsabilizados.
6: É por isso que no encerramento da 11ª Conferência Nacional de Quadros, assim como no encerramento da sessão extraordinária do Comitê Central, ficou uma palavra vigorosa por parte do camarada presidente Daniel Francisco Chapo, tendo reiterado a intransigência da Frelimo, intransigência do Governo da República de Moçambique em relação aos desmandos, em relação à prevaricação, em relação a esquemas clientelistas e de sustentação da corrupção. Contudo, aqui é importante referir que continuamos a contar com a colaboração e denúncias de toda a sociedade, porque efetivamente ninguém está acima da lei e, para casos de prevaricação confirmados, deverá haver a devida responsabilização.
5: O porta-voz da Frelimo falava no âmbito do seminário de capacitação das brigadas centrais, que se deslocam a partir desta quarta-feira às províncias, no âmbito da oficialização dos gabinetes provinciais e distritais de preparação do 13º Congresso desta Formação Política de Matola, Domingos Macalani.
2: A Frelimo de estar a acompanhar o processo de investigação para o esclarecimento do caso da alegada existência na província de Tete de empresas mineiras que não declaram os seus rendimentos às autoridades. E um cidadão de nacionalidade chinesa escapa de um linchamento no distrito de Gelé, na Zambésia. Conheça a história já a seguir com Caetano Alberto.
7: Cidadão de nacionalidade chinesa escapa de um linchamento esta segunda-feira na localidade de Namihali, distrito de Gilé, na Zambésia, na sequência de desentendimento com a comunidade local. O administrador de Gilé, Pascoal Sitoi, que confirmou a informação à Rádio Moçambique, explica que o caso ocorreu após um grupo de jovens ter invadido uma mina de ouro em prospeção. A fonte diz que, na tentativa de dispersar os populares, a polícia da República de Moçambique atingiu gravemente um indivíduo e, em retaliação, a população agrediu o cidadão de nacionalidade chinesa e vandalizou equipamentos da empresa.
8: Incendiaram o acampamento, as máquinas, todas elas que ficavam no estaleiro. Todas as máquinas que estavam no estaleiro ficaram queimadas e tudo ficou arrasado. Agora é ruína de cinzas no chinês. Tanto maltrataram os chineses. Nos confrontos da polícia, como era uma situação mesmo muito pressionada, percebemos que um dos malfeitores ficou alvejado do brutal, manteve-se vida, também está no hospital provincial de Nampula. Então o chinês também acabou indo na Nampula, de Atomologo foi a Nampula também, no hospital central.
7: O administrador de Gilé reitera a preocupação com a onda de tumultos devido à exploração de recursos minerais naquela região.
8: Essa situação está nos afetando no Gilé e, como se sabe, é um caso que faz sentido numa das localidades diferentes, que é na Mihal, mas sempre temos que dizer isso na outra localidade que chama Muyane. É a situação de garimpo, sobretudo. Exploração ilegal que querem que seja assim, o governo não tenha intervenção.
7: Pascoal Sitoi, administrador de Gilé, e tumultos registrados esta segunda-feira na localidade de Namihali, que resultaram em ferimentos graves a dois cidadãos, sendo um nacional e o outro chinês. De Climane, Caetano Alberto, muito boa noite.
2: No ar, o Jornal da Noite, o Gabinete de Implementação do Projeto Hidroelétrico de Mpandangua vai absorver nos próximos dias um grupo de jovens recém-formados no âmbito da segunda edição do Programa de Estágios Profissionais. Ignacio Gamay.
9: Trata-se de jovens graduados em áreas consideradas estratégicas para a implementação e desenvolvimento do projeto, com destaque para engenharia, direito, contabilidade e auditoria, gestão ambiental, entre outras especialidades técnicas. O programa foi lançado na cidade de Tete, numa cerimónia que juntou representantes do Gabinete de Implementação do Projeto Hidroelétrico de Mpandangua, instituições de ensino superior e jovens recém-graduados. A iniciativa pretende criar uma ponte entre a formação académica e as exigências do mercado de emprego, permitindo que os beneficiários adquiram experiência profissional num dos maiores projetos de infraestruturas energéticas em curso no país. Segundo Jorge Muyanga, diretor técnico do projeto Mpandangua, o programa de estágios profissionais procura contribuir para a valorização e capacitação do capital humano nacional, particularmente dos jovens recém-formados.
10: E é uma fase única e muito importante, excepcional para os recém-graduados, portanto, para o envolver nesta fase, que é a fase de concepção, de estudos. Então, achamos que é uma fase essencial, vamos prepará-los. Portanto, vão ser integrados nas diferentes equipas técnicas, várias áreas, e, por outro lado, iremos garantir que eles passem, portanto, a gerir o empreendimento na fase seguinte. Portanto, é uma fase que não se deve perder, é essencial e crítica para o projeto, que é a destruturação.
9: Com esta iniciativa, o Gabinete de Implementação do Projeto Hidroelétrico de Impanangua pretende continuar a investir na formação prática dos jovens moçambicanos e na criação de oportunidades para o desenvolvimento de competências que poderão ser determinantes na implementação de grandes projetos nacionais. Ignácio Gamay, Cidade de Tete.
2: E na província de Nampula, médicos, especialistas e cirurgiões beneficiam de formação para reduzir a escassez de profissionais do setor naquele ponto do país, reporta Olívio Mateus.
11: O Ministério da Saúde e parceiros estão a formar médicos especialistas para responder cirurgias que levam pacientes a procurar intervenções fora do país. Um passo nesse sentido está a ser replicado na cidade de Nampula, numa campanha que envolve cirurgias de algumas doenças, exemplo do cancro do colo do útero no Hospital Central de Nampula. Cirus Daudo, médico ginecobstetra e oncoginecologista, que chefia a equipa de médicos que está a formar médicos e a operar pacientes de cancro no Hospital Central de Nampula, indicou que o objetivo é fazer com que, além das campanhas, os pacientes tenham cirurgias coerentes através dos médicos especializados localmente. Cirus Daúdo explicou também que as formações são para responder às cirurgias mais complexas, cujos pacientes procuram serviços nos hospitais de outros países.
12: Neste programa aqui, estamos aqui em Nampula, para além de tratar as pacientes, também estamos a formar quadros locais, que são cirurgias muito complexas, levam para tratar o cancro. É um karma que nós temos, nessa especialidade de oncoginecologia, são cirurgias complexas e de grande porte. E levam mais ou menos entre 5 a 8 horas de tempo para tratar o cancro. Então nós também estamos a formar, até para os pacientes não se deslocar ao estrangeiro, normalmente África do Sul ou Índia. Então o tratamento vai estar cá. Temos pessoal daqui de Nampula, estamos a formar, está aqui conosco, vieram de Maputo, estão aqui conosco, vamos operar juntos com as condições que temos em Nampula.
11: Cirus Daúdo, médico ginecobstetra e oncoginecologista, que chefia a equipa de médicos que está a formar médicos e a operar pacientes de cancro de colo do útero no Hospital Central de Nampula. Em Nampula, está a ser formado um médico para responder aos casos complexos de cirurgias nos pacientes de cancro do colo do útero, sem necessariamente esperar por campanhas. Olívio Mateus, Nampula.
2: 19 horas e 57 minutos. O Presidente da República inicia amanhã uma visita de trabalho à província de Maputo. Durante 3 dias, Daniel Chapo vai escalar os distritos de Matutuene, Boane, Manhissa e a cidade da Matola, onde irá interagir com as comunidades e acompanhar ações de desenvolvimento da província. Segundo um comunicado de imprensa recebido na nossa redação, em Maputo, o chefe de Estado vai proceder com a inauguração de uma infraestrutura judicial, orientar comícios populares e sessões de trabalho com as estruturas de governação de níveis provincial e distrital, bem como manter encontros com diferentes segmentos da população. Acompanham o chefe de Estado nesta visita os ministros do Interior, Paulo Xaxina, da Justiça, Assuntos Constitucionais e Religiosos, Mateus Saiza, da Agricultura, Ambiente e Pescas, Roberto Albino, e do Trabalho, Gênero e Ação Social, Ivete Alane, bem como quadros da Presidência da República. Na província de Inhambane, as marés vivas estão a destruir estâncias turísticas e outras infraestruturas na Praia da Barra. Hermindo Massing.
13: Na sequência, o fenômeno destruiu parte das instalações das estâncias turísticas Wagaia e Palm Grove, localizadas na Praia da Barra, provocando enormes prejuízos. Concretamente, na estância turística Wagaia, o fenômeno das marés vivas destruiu semana passada 4 edifícios. Um prejuízo ocorrido numa altura em que os proprietários do complexo estavam a aplicar cerca de 2 milhões de randes na construção de barreiras para travar as ondas do mar. O diretor provincial da Cultura e Turismo em Inhambane, Samuel Júnior, considera de deveras preocupante a situação que, além da redução da capacidade de alojamento, provoca desemprego por parte dos cidadãos que trabalhavam nesta estância turística.
14: São 2 empreendimentos que no total, portanto, empregam cerca de 25 trabalhadores, dos quais 9 são do HAI e os outros 16 são de outro empreendimento. O que significa que isto pode contribuir para a redução da empregabilidade da nossa província, sobretudo do setor do turismo. Em termos de danos ocorridos, temos o registro apenas do distrito de Inhambane, destes 2 empreendimentos que fizemos menção, mas continuamos a fazer o levantamento porque ainda podemos ter situações de ocorrência em outras infraestruturas.
13: Diretor Provincial da Cultura e Turismo em Inhambane, Samuel Júnior, alertando aos proprietários turísticos e todos os residentes da zona costeira para a tomada de medidas face às alterações climáticas. Sou Arminio Bassink, a partir de Inhambane.
2: Na atualidade internacional, brasileiros elegem a 4 de outubro o próximo presidente da República. A mais recente sondagem registrada registra pela primeira vez uma ligeira vantagem a favor do candidato Flávio Bolsonaro frente ao atual presidente do Brasil, Lula da Silva. O tempo, as cidades de Tete e Xaxai poderão registrar amanhã 36 graus centígrados de temperatura máxima, seguidas por Maputo com 34. Para Chimoio prevê-se 33 graus, Quelimane 32, Beira, Nampula e Vilanculo 30, Inhambane, Pemba 29 e por fim Lixinga 25 graus centígrados de temperatura máxima. E assim colocamos ponto final à presente edição do Jornal da Noite. Obrigada pela preferência. Sidónio Pires esteve na sonorização e Cristina Xavier na edição e apresentação. Boa noite.

0: São 20 horas e 1 minuto na República de Moçambique.
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1: Saudações. Moçambique e Zimbábue estão em cooperação parlamentar. O facto ocorre no âmbito da visita oficial que a presidente do Parlamento moçambicano efetua ao Zimbábue. A deslocação de Margarida Talá para aquele país surge a convite do presidente da Assembleia Nacional do Zimbábue, Jacob Mudenda. Destaque do panorama político desta semana, que vai espelhar igualmente o desdobramento da Comissão Técnica para o Diálogo Nacional Inclusivo na Diáspora, estão na companhia de Domingos Maclani e Afonso Maguli. Ótima escuta! O panorama político de hoje inicia no vizinho Zimbábue, onde os parlamentos de Moçambique e do Zimbábue partilham experiências sobre o funcionamento destes órgãos legislativos. A partilha de experiências neste contexto ocorre no quadro da visita de trabalho que a presidente da Assembleia da República, Margarida Talapa, efetua àquele país africano. Mais detalhes com o enviado da Rádio Moçambique ao Zimbábue, Daniel Oliveira.
2: As Assembleias da República de Moçambique e Nacional do Zimbábue assinaram esta segunda-feira em Harare um acordo de cooperação interparlamentar que prevê o reforço da troca de experiências, formação e concertação de posições em fóruns regionais e internacionais. O memorando foi assinado pelos titulares das duas Assembleias, Margarida Talapa, presidente da Assembleia da República de Moçambique, e Jacob Francis Mudenda, presidente da Assembleia Nacional do Zimbábue. Conselheira diplomática da Presidente da Assembleia da República, Paulina Abdala, disse que o acordo estabelece o quadro geral de cooperação entre os dois parlamentos, abrangendo áreas como processos legislativos, capacitação de deputados e funcionários parlamentares, bem como a troca de delegações.
3: Este acordo estabelece um quadro geral que vai orientar a cooperação entre os dois parlamentos. O acordo define mecanismos dentro dos quais esta cooperação vai se desenvolver, as principais áreas que vão compor a cooperação e os principais resultados que se pretende alcançar com esta cooperação.
2: Paulina Abdala explicou que as duas instituições se comprometem igualmente a intensificar a troca de informações e a concertação de posições nos organismos regionais e internacionais.
3: O que se espera é que Moçambique e Zimbábue possam trocar experiência nas diferentes matérias. Portanto, cada parlamento tem a sua valia. Cada parlamento tem a sua experiência e, como já tivemos a oportunidade de dizer, existe uma convergência de interesses em algumas áreas. Portanto, explorando essa convergência de interesses e as experiências que os parlamentos acumularam, espera-se que, à luz deste acordo, os parlamentos possam aprender de uns dos outros e reforçar a sua atuação a nível regional e internacional, melhorando assim o desempenho parlamentar das duas Assembleias Legislativas.
2: As ações concretas a serem desenvolvidas no âmbito do acordo serão definidas posteriormente através de um plano ou programa de ação a ser elaborado pelos secretários-gerais dos dois parlamentos. A partir da capital zimbabuana, Harare, para a Rádio Moçambique, Daniel Oliveira.
1: Moçambique e Zimbábue estão em cooperação parlamentar no quadro da visita de trabalho que a presidente da Assembleia da República, Margarida Talapa, efetua àquele país. De regresso ao país, vamos à província de Gaza, onde o secretário-geral da Frelimo esteve de visita. Um dos objetivos da visita de Shaquille Abubakar à província de Gaza é a divulgação das decisões da 11ª Conferência Nacional de Quadros. O essencial desta visita com o nosso colega Rui Macaringui.
4: O secretário-geral da Frelimo visitou a província de Gaza no último fim de semana para o reforço da dinamização do funcionamento dos órgãos locais do partido e divulgação das decisões da 11ª Conferência Nacional de Quadros, que teve lugar em agosto passado em Manica. À sua chegada, no seu primeiro contacto com jornalistas em Gaza, Shaquille Abubakar vincou a necessidade de os dirigentes dos governos provincial e municipal terem que colocar em prática todas as ações que culminem com a satisfação da população e consequente desenvolvimento local.
5: E temos que fazer de tudo ao nosso alcance para resolver os problemas do povo. para resolver os problemas do município. Temos consciência de que há desafios e não é segredo para ninguém que há problemas relacionados com a exiguidade de recursos, a falta de desembolsos, mas o que temos estado a dizer é que nós colocamos esses quadros porque acreditamos na capacidade criativa dele, na capacidade de inovar, na capacidade de encontrar soluções.
4: Durante a sua visita aos distritos municipais de Madlhacás, Chibuto e Belém, o secretário-geral da FRELIMO manteve encontros separados com as organizações sociais do partido, nomeadamente OJM e OMM. Em diálogo aberto com jovens, Shaquille Abubakar pediu paciência, tolerância e um maior engajamento desta camada social, inspirando-se no legado deixado pelos heróis que libertaram o país do jugo colonial português, como alicerce básico para a busca de soluções dos principais problemas que lhes enfermam. Shaquille Abubakar disse que o país vive neste momento uma nova era ou um novo ciclo de governação liderado pela juventude. Daí a necessidade de um maior envolvimento e determinação desta camada social em ações concretas rumo ao desenvolvimento socioeconômico do país.
6: 25 de junho de 1975, o camarada presidente Samora Moisés Machel, no estádio da Machava, hoje estádio da Independência, proclamou a independência total e completa de Moçambique. Nem eu, secretário-geral do partido, nem o presidente, camarada Daniel Francisco Chapo, tínhamos nascido. Vocês estão a perceber a essência e a importância da vossa geração, o momento privilegiado que vocês estão a viver. Então, a verdadeira viragem na direção do partido e do Estado moçambicano começa conosco.
4: O secretário-geral da FRELIMO exigiu rigor, transparência e dinamismo no tratamento dos processos relacionados ao funcionamento e cumprimento das diretivas com vista ao alcance das metas estabelecidas pelo partido.
7: Fazemos um balanço positivo, conseguimos alcançar os objetivos dessa deslocação, que era, na essência, aprimorarmos a informação sobre o funcionamento do nosso partido, sobre o desempenho do nosso governo. Como sabem, nós entramos num processo de revitalização dos órgãos do partido a todos os níveis na província de Gaza e era importante aferir como é que o órgão está a funcionar depois deste processo.
4: Secretário-Geral da FRELIMO, Shaquille Abubakar, e o balanço da sua visita de 3 dias à província de Gaza, onde trabalhou nos distritos municipais de Xuxai, Madlhacás, Chibuto e Bilene. Cidade de Xuxai, Rui Macaring.
1: E depois da província de Gaza, seguimos viagem para a província de Inhambane, onde é satisfatório o nível de implementação dos projetos de desenvolvimento socioeconômico em alguns distritos. A constatação, Daniel Fayela, é da presidente da Assembleia Provincial.
8: A Cissa Libai, que acaba de trabalhar nos distritos de Gofuru, Vilanculo, Morrombeni e Zavala, diz ter visitado diversos empreendimentos inseridos nas ações que visam melhorar as condições da vida da população. Constatou, por exemplo, a expansão da rede de abastecimento de água, construção de unidades sanitárias e outros serviços que estão sendo colocados próximo das comunidades. São ações que mostram o comprometimento do governo, apesar da crise econômica que prevalece em Moçambique e não só.
9: Apesar dos desafios que o país atravessa, em termos dos orçamentos, sentimos que há uma vontade em dar esforço para implementar os projetos. Visitamos jovens e mulheres beneficiários do Fundo de Desenvolvimento Local, para dizer que há um trabalho e há um esforço e vontade por parte do governo. Também reunimos também com as comunidades, os vários grupos sociais, estamos a falar de líderes religiosos tradicionais, líderes da Metramos, reunimos com funcionários e agentes do Estado, reunimos com jovens, no sentido de colhermos sensibilidades e aconselhamento.
8: Não obstante, existem alguns desafios, é caso do alargamento da rede elétrica, de instituições de ensino, medicamentos nas unidades sanitárias.
9: Ainda é um desafio. A grande preocupação que nós encontramos também é esta insuficiência dos medicamentos cirúrgicos, material mesmo hospitalar, porque tivemos que visitar os centros de saúde lá na base. E encontramos que, de facto, estão com problemas sérios de medicamentos.
8: Perante esta realidade, a presidente da Assembleia Provincial de Inhambane aconselha ao Conselho Executivo da província a enviar esforços na busca de parcerias para a viabilização destas atividades.
9: É preciso evitar mais esforço através de parceiros para podermos, de facto, resolver alguns problemas que preocupam as nossas comunidades.
8: Na visita efetuada a alguns distritos, a presidente da Assembleia Provincial de Inhambane diz ter constatado em Morrumbeni e Zavala situações de desordem e desrespeito pelas normas de funcionamento num país que se preza deve viver em paz. Diz ela haver necessidade de um diálogo profundo e evitar situações de criminalidade, apelando aos jovens para o cumprimento das normas de convivência no país.
9: Não respeitam a lei, não respeitam as autoridades. Este é um país que tem leis, tem autoridade, e todos nós, independentemente da cor partidária, somos obrigados a cumprir e fazer cumprir as leis e nos respeitar como pessoas acima de tudo.
8: Aos membros da Assembleia Provincial, Assisa Alibai apela à colaboração de todos e o reforço das ações de fiscalização, havendo, no entanto, a necessidade de trabalhar com as comunidades.
9: Para poder escutar, ouvir e receber também melhores aconselhamentos. E nós, como Assembleia, vamos aprimorar aquilo que é possível de acordo com os orçamentos disponibilizados pelo governo, para nós continuarmos a trabalhar.
8: Presidente da Assembleia Provincial de Inhambane, Assisa Alibai, depois de visitar alguns distritos da província de Inhambane para avaliar o nível de implementação dos projetos de desenvolvimento socioeconômico. Daniel Fayela, a partir da cidade de Inhambane.
1: E em Tete, a Assembleia Provincial acaba de aprovar instrumentos de planificação e orçamento que vão orientar o funcionamento dos órgãos de governação descentralizada no próximo ano. Ignacio Gamay.
10: Entre os documentos aprovados, destacam-se o Plano e Orçamento do Conselho Executivo Provincial, estimado em mais de 730 milhões de meticais, e o Plano e Orçamento da Assembleia Provincial de Tete, estimado em 60 milhões de meticais. A apreciação e aprovação dos instrumentos ocorreram durante a 4ª Sessão Ordinária da Assembleia Provincial, marcada por debates sobre as prioridades de desenvolvimento da província. Na votação dos documentos do Conselho Executivo Provincial, as bancadas da Renamo e do MDMA manifestaram-se contra a sua aprovação, incluindo em relação ao relatório de balanço das atividades realizadas pelo Executivo no primeiro semestre de 2026.
11: A bancada do MDMA apresenta a sua declaração contra pelos seguintes fundamentos. Primeiro, o presente instrumento prevê uma redução de 52% no orçamento de investimento para a província de Tete, num ano em que precisamos acelerar infraestruturas.
12: Mas recusamos-nos conscientemente a determinadamente avaliar com o nosso voto favorável a perpetuação de incumprimento de atividades vitais e abandono das infraestruturas comunitárias.
10: A bancada da Frelimo, por sua vez, votou favoravelmente aos documentos submetidos à apreciação do órgão fiscalizador provincial.
13: Votamos a favor da proposta do plano e orçamento dos órgãos de governação descentralizada provincial para o ano de 2027, porque sabemos que irão garantir o pagamento de salários, incluindo os vossos subsídios, que vocês não votam os documentos. Vai garantir a construção e reabilitação de furos de água nas comunidades rurais onde você está inserido e bebe lá.
10: O governador de Tete, Domingos Viola, considera que a aprovação dos instrumentos de planificação e orçamento vai permitir ao Executivo Provincial dar continuidade às ações de desenvolvimento e responder às necessidades da população, com particular atenção às áreas sociais.
14: A aprovação desses instrumentos constitui a expressão mais concreta da vontade coletiva de construir uma província mais próspera, justa, resiliente, pois assumem-se como veículos privilegiados para a materialização das prioridades definidas pelo nosso governo e para a resposta às legítimas aspirações da nossa querida população de Tete. Dada a nobre postura queremos dirigir uma saudação particular aos senhores membros da Assembleia Provincial por este mérito.
10: Por seu turno, o presidente da Assembleia Provincial de Teta, Delino Mafunga, destacou o papel dos debates realizados durante a sessão, afirmando que as discussões procuram assegurar que as decisões tomadas pelo órgão estejam alinhadas com os interesses da população.
15: Todas as matérias em debate foram analisadas de forma aprofundada e aprovadas em sede desta sessão. As recomendações feitas são o contributo essencial para a província continuar a crescer. Reiteramos a nossa confiança inequívoca ao Conselho Executivo Provincial e à sua liderança, que são órgãos executivos que, de forma continuada, garantem a materialização das recomendações emanadas por este órgão fiscalizador e regulador.
10: A quarta sessão ordinária apreciou e aprovou igualmente o relatório balanço das atividades realizadas pela Assembleia Provincial de Tete no primeiro semestre deste ano e o Fundo Social do órgão referente ao exercício 2025-2026. Ignácio Gamay, Cidade de Tete.
1: Ainda em Tete, esteve em debate o nível de implementação das atividades programadas pelo Conselho Municipal. A apreciação das bancadas com a nossa colega Diolinda Matavel.
16: As bancadas da Frelimo e Renamo na Assembleia Municipal divergem quanto à implementação das atividades programadas pelo Conselho Municipal de Tete para o presente ano. Segundo o porta-voz da Assembleia Municipal de Tete, tem sido satisfatório o nível de execução das atividades programadas pela Edilidade para o presente ano no que concerne a construção e reabilitação de infraestruturas sociais, recolha de resíduos sólidos, limpeza, produção de receitas, entre outros. Para Roberto Aleluia, é importante que os munícipes acarinhem as iniciativas da Edilidade para o bem e desenvolvimento nas comunidades.
17: Pelo tempo nós vimos muitas inaugurações de estradas, mercados, praças. Então vimos, é um aval mesmo da Assembleia Municipal. Também autorizamos o município a fazer campanhas de educação cívica, nomeadamente com organizações, nomeadamente reuniões de combate à corrupção, que incentivam o cidadão comum a colocar o uso do capacete. Em algum momento tem tido alguma má percepção, mas não é má percepção, é uma renitência que tem existido lá, mas são as atividades que nós também nos aprovamos para que possa combater a poluição sonora.
16: Porta-voz da Assembleia Municipal de Tete, Roberto Aleluia, e algumas realizações do Conselho Municipal. Para o chefe da bancada da Frelimo, Rui Janeiro, as reuniões realizadas pelo Conselho Municipal nas comunidades estão a ajudar a identificar e sanar os problemas existentes nos bairros.
18: E o Conselho Municipal é um órgão que faz trabalho diariamente e tem aquela, em questões de diálogo mais próximo dos munícipes, conseguir sanar as dificuldades e ouvir as preocupações dos nossos munícipes. Em todos os bairros, ele está passando a saber quais são as dificuldades e também conseguir planificar as suas questões que apresentam os nossos munícipes.
16: Entretanto, o chefe da bancada da Renamo na Assembleia Municipal da cidade de Tete, Alone João, diz ser importante que a Edilidade melhore na atuação em alguns bairros para permitir melhores condições de vida aos munícipes.
19: Não decora bem, digo isto porque as vias de acesso a nível da cidade não são das melhores. O abastecimento de água a nível da cidade não é satisfatório. Os munícipes madrugam à procura do precioso líquido ao nível da cidade, que não faz sentido. Temos o Rio Zambeze, que é banhado pela cidade de Tete.
16: Chefe da bancada da Renamo na Assembleia Municipal de Tete, João Alone, e algumas constatações verificadas no decurso das atividades realizadas nos bairros. De Tete, Diolinda Matavel.
1: Mudando de assunto, falemos agora do Diálogo Nacional Inclusivo em curso no país. A indicação é que a Comissão Técnica para o Diálogo Nacional Inclusivo desdobra-se em ações de apresentação das ideias sistematizadas pela entidade na primeira fase do processo. Desta vez, o processo decorre na diáspora. A África do Sul é um dos países por onde a Comissão Técnica já passou. O nosso colega Eduardo Figurão traz a proposta dos moçambicanos residentes naquele país em relação às reformas esperadas.
20: A auscultação pública para validar as propostas do Diálogo Nacional Inclusivo chegou este fim de semana às cidades sul-africanas de Joanesburgo, Durban e Mbombela. Em Joanesburgo, o cenário de reforma moderada e a transição gradual foi o mais defendido ao longo dos debates. Hélio David, moçambicano que reside na capital econômica da África do Sul, defende que este cenário permite consolidar as conquistas alcançadas e permite a estabilidade do Estado.
21: Eu particularmente apoio o cenário de hoje, que é reforma moderada, porque considero que esta reforma moderada permite aperfeiçoar e consolidar as reformas políticas e socioeconômicas já realizadas no país.
20: Além da reforma moderada, os cidadãos moçambicanos estão a ser auscultados sobre outros dois cenários para o futuro político e constitucional do país: a refundação total do Estado ou a continuidade do atual sistema com pequenos ajustes. Na auscultação de Joanesburgo, ficou claro o desejo de melhorias na organização dos processos eleitorais em Moçambique. Hélio David, Calixto Banz e Celso Carlos abordaram a redução dos prazos para divulgar os resultados, a introdução gradual do voto eletrónico e a profissionalização dos órgãos eleitorais. Entendem que estes elementos podem contribuir para a credibilização das eleições moçambicanas.
21: Como país, nós considero que ainda não estamos preparados para uma votação eletrónica. Devemos nos preparar melhor, criar melhores condições tecnológicas. É preciso considerar também o fato de que o processo, por exemplo, dos BEIs, quando vamos ao processo de recenseamento, em que paramos de usar o cartão de eleitor para usar o BI, infelizmente, os nossos BIs ainda não chegaram, ou não chegam uma boa parte da nossa população.
22: Nós estamos a pedir o profissionalismo do CNE e STAI. Estamos a dizer que as pessoas que vão para o CNE e STAI têm que ser por capacidade, competência. Não podemos, ao mesmo tempo, pedir também paridade. Se queremos o profissionalismo dos órgãos eleitorais, vamos por este caminho.
20: E também discutiu-se sobre a revisão constitucional do sistema político, com a maioria dos participantes a rejeitar a redução do número de deputados na Assembleia da República. Denis Mpangano Matusse lembra que os atuais 250 parlamentares são necessários para refletir a vasta extensão territorial do país.
23: Não vale a coisa, Itaipumba, Ikuyenga, Iva 150. Doesn't make sense to me. Ivulavula Itiko.
20: A política de exploração de recursos naturais também esteve no centro das atenções. Celso Carlos defende que a prioridade deve ser o benefício das populações locais, que considerou as verdadeiras guardiãs desta riqueza.
22: Não faz sentido esta população não ser ouvida no princípio e não faz sentido esta população não ter os benefícios. Porque, em bom rigor, a população é que guardou aqueles recursos. Estavam debaixo dos seus pés. Então, se vamos explorar, se vai-se explorar, é importante esta população local é o primeiro beneficiário.
20: No final dos debates, Elson Macuaco, presidente da Comissão Técnica para o Diálogo Nacional, destacou a forte adesão e a qualidade dos contributos da diáspora.
24: Foi uma sessão de audição pública, não só bem participada, como também bastante rica em ideias, opiniões, contribuições, e que teve esta singularidade de ter permitido que pudéssemos captar a sensibilidade específica que diz respeito aos problemas que afetam os nossos concidadãos enquanto residentes aqui na África do Sul.
20: Num outro desenvolvimento, Edson Macuaco avisou que ainda é cedo para prever qual será o modelo final.
1: A meta da Comissão Técnica é escalar para além da África do Sul, Eswatini, Zâmbia e Zimbábue, Malawi, Tanzânia e Quênia. Portugal e Alemanha estão também nesta lista, tal como descreve o presidente da Comissão Técnica para o Diálogo Nacional Inclusivo, Edson Macuacuã.
24: Que são os países que acolhem maiores comunidades de moçambicanos, de modo a que os moçambicanos residentes também na diáspora tenham a oportunidade de se pronunciar e de dar as suas contribuições neste processo do Diálogo Nacional Inclusivo, na fase atual de audições públicas, onde se pretende aferir qual é o cenário que deveremos seguir, melhor dizendo,
0: e que deverá prevalecer entre os três cenários que resultaram da fase das auscultações públicas, que é o cenário de reformas profundas, que significa uma mudança numa perspectiva de ruptura, de reinvenção do Estado, de refundação do Estado, e o cenário 2, que é de reformas moderadas, que significa consolidar o que de positivo foi construído e alterar o que carece de alteração, melhorar o que carece de melhoria, tanto uma mudança que não desconstrói o sistema, mas faz reformas estruturais no sentido do seu aprimoramento.
1: Edson Macuacua esclarece que depois da fase das audições públicas será elaborado um documento final em forma de propostas normativas.
0: A nossa perspectiva em termos de legislação eleitoral, tendo em conta aquilo que tem vindo a ser apresentado em vários fóruns, é trabalhar no sentido de uma legislação simplificada, portanto codificada, que reduz o tempo, os prazos e a duração do processo eleitoral, das fases, tendo em conta o lapso do tempo que se leva para a divulgação de resultados eleitorais e depois o lapso do tempo que se leva para a tomada de posse dos órgãos eleitos. Portanto, estamos a trabalhar nesta direção, pelo menos quanto a esta questão de codificação e de redução dos prazos, há realmente convergência nacional dos vários intervenientes, e estamos a aprofundar as outras questões ligadas ao sistema eleitoral, tendo em conta o debate que ainda também está em curso, de modo a encontrarmos pontos de consenso, pontos de equilíbrio, para que possamos finalizar ainda em tempo oportuno.
1: Presidente da Comissão Técnica para o Diálogo Nacional Inclusivo, Edson Macuacua, para uma análise sobre o estágio atual do Diálogo Nacional Inclusivo, junta-se a nós neste programa o comentarista da Rádio Moçambique, Darcio Alfazema, a quem perguntamos o que se pode dizer em relação à pertinência das auscultações públicas na diáspora no âmbito do Diálogo Nacional Inclusivo.
2: Bom, essas sessões de diálogo que vão decorrer na Europa, sobretudo em Portugal, mostra que este processo tem estado a decorrer de forma bastante inclusiva, abrangente, e busca a sensibilidade de todos os, o máximo dos moçambicanos, digo, e independentemente do local onde se encontra. E nós temos, sobretudo quando olhamos para a diáspora África do Sul e para a diáspora europeia, temos Portugal como países de grande referência. Então é uma amostra significativa de moçambicanos que estão em Portugal e na Europa, que vão poder também dar a sua contribuição sobre este processo de diálogo, de consulta, e que vai contribuir depois para as reformas que vamos ter ao longo dos próximos meses ou próximos anos. Então é importante que esses processos continuem a decorrer de forma aberta e que não seja elitizada, assim como nós vimos a decorrer dentro do território nacional, em todos os mercados, e nos bairros, nos campos de futebol, em tudo o que fosse possível juntar as pessoas. Então, que também seja o mesmo, que os moçambicanos sejam convidados massivamente, que haja esforço, sobretudo ao nível da nossa embaixada e dos serviços consulares, para divulgar a informação para que os máximos dos moçambicanos possam participar deste processo. As reformas e as políticas que vão decorrer deste diálogo são importantes, vão definir o futuro de Moçambique e sobre a forma como as nossas instituições vão se estruturar, mas este processo em si, de cada um dar a sua contribuição, explicar o seu entendimento sobre as várias dinâmicas e várias dimensões do país, correlacionar isso com as suas experiências, este processo, este exercício, eu penso que também ele é fundamental. Então, mostra que o diálogo político está democratizado, está inclusivo, está abrangente, e há um esforço enorme para se incluir o máximo dos moçambicanos, independentemente de onde eles estejam. Então, espero eu que estes exercícios, essas sessões, sejam frutíferas e que, de facto, abranjam o máximo dos moçambicanos.
1: Muito obrigado, Dércio Alfazema. Até a próxima. Estimado ouvinte, termina por aqui a presente edição do Panorama Político. E despedem-se Domingos Macalani e Afonso Maguli. Saudações.
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0: São 20 horas e 31 minutos em Moçambique.
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2: Saudações, caro ouvinte. Está a começar o Gira Mundo, o programa semanal da Rádio Moçambique que aborda o essencial da atualidade internacional. Em perto de 30 minutos, iremos trazer assuntos dos planos regional e internacional. Vamos aos destaques. A descoberta sucessiva de corpos de mulheres no município sul-africano de Ekurhuleni está a chocar a sociedade e as autoridades do país. O presidente do Malawi, Peter Mutharika, é instado a restabelecer a sua relação com a vice-presidente Jane Assa. O mundo poderá enfrentar uma nova onda de escassez de combustíveis líquidos, alerta o diplomata moçambicano Riad Sidat. Está na companhia de Vitor África na produção e apresentação, com a sonorização de Jerônimo Amba.

0: O nosso giro pelo mundo começa na África do Sul, onde a descoberta sucessiva de corpos de mulheres no município de Ekurhuleni está a chocar a sociedade e as autoridades do país. Detalhes na reportagem do jornalista Eduardo Figurão.
1: Esta terça-feira, o cenário repetiu-se. Foi encontrado o corpo de mais uma mulher na berma de uma estrada em Kwatema, na zona de Springs. Esta localidade fica a cerca de 45 quilômetros de Capitol Park, precisamente o ponto onde, ao longo dos últimos 2 meses, foram descobertos os corpos de outras 4 mulheres. Feitas as contas, já são 6 as vítimas mortais, em circunstâncias profundamente estranhas. Na conferência de imprensa desta segunda-feira, a comandante interina da polícia, Tebelo Mosikile, tentou levantar o véu sobre estes acontecimentos macabros. Revelou que a maior parte destas mulheres foi alvo de abusos sexuais. O que falta agora determinar é se os corpos foram também mutilados. Há outro dado muito preocupante, o padrão idêntico em que as vítimas são encontradas, quase seminuas e com hematomas visíveis, o que sugere que tentaram lutar pela vida, mas acabaram por ser dominadas pelo ou pelos agressores. Uma das mulheres, por exemplo, foi morta enquanto fazia a sua habitual corrida matinal. Um caso dramático que levou a polícia a lançar um apelo direto e vigoroso às mulheres de Capitol Park e arredores. Pede-se o máximo cuidado nas saídas à rua. A grande indignação pública prende-se com o fato de estas mortes acontecerem num perímetro que a polícia garantia estar a controlar. Ou seja, os cidadãos não conseguem compreender como é que, desde julho, se sucedem homicídios praticamente sob o mesmo molde e na mesma região. Para responder a estas inquietações, a comandante interina da Polícia Sul-Africana, a

0: inocentes.
1: E no Malawi também exige-se o fim dos desentendimentos entre o Presidente da República e a Vice-Presidente do país. O Arcebispo da Arquidiocese de Blantyre, Thomas Luke Msuza, defende que o Malawi não se pode dar o luxo de ter divisões ao mais alto nível da liderança. Jornalista Sérgio Sixpence.
2: O apelo surge no meio da crescente preocupação com a relação tensa entre Mutharika e Ansa, com o presidente a delegar funções oficiais no segundo vice-presidente Enoch Gyihana e em ministros. Msuza afirmou que a situação era prejudicial para o país, sublinhando que os malawianos precisam de líderes que trabalhem em conjunto para enfrentar os desafios nacionais. Apelou à união entre Mutharika, Ansa e Gyihana, descrevendo-a como vital na luta contra a corrupção e na promoção do desenvolvimento. Entretanto, um novo relatório de saúde revela que a persistência das desigualdades no acesso aos serviços de saúde essenciais no Malawi. O relatório da Matriz de Progresso do Financiamento da Saúde refere que, embora o Malawi esteja a progredir no sentido da cobertura universal de saúde, a forte dependência do financiamento externo, os mecanismos de financiamento fragmentados, os recursos domésticos limitados, as compras estratégicas deficientes e a gestão financeira restritiva ao nível das unidades de saúde representam grandes desafios para um sistema de saúde eficiente e equitativo. O documento baseia-se numa ferramenta desenvolvida pela Organização Mundial da Saúde para avaliar e orientar a evolução dos sistemas de financiamento da saúde no sentido da cobertura universal e foi desenvolvido em conjunto com o Ministério da Saúde e Saneamento e outras partes interessadas. A avaliação constata que estes ganhos mascaram desigualdades persistentes no acesso a serviços essenciais, com o aumento das disparidades entre as populações mais pobres e mais ricas em algumas áreas. O relatório destacou ainda que a alocação de recursos se baseia em orçamentos históricos, em vez das necessidades de saúde da população ou do desempenho dos prestadores de serviços, e sublinhou a necessidade de transição para compras estratégicas com a introdução de prêmios por desempenho para as unidades de saúde. O presidente da Coligação para a Cobertura Universal de Saúde no Malawi, Jorge Jobe, afirmou que as populações mais pobres e geograficamente desassistidas são as mais afetadas, pois têm menos alternativas quando os serviços não estão disponíveis. Disse que uma maior autonomia financeira poderia permitir que as instalações respondessem mais rapidamente às necessidades locais, mas que deveria ser acompanhada por uma gestão financeira transparente, auditorias, acompanhamento das despesas, monitorização do desempenho e supervisão da comunidade. A presidente da Coligação Internacional para a Defesa do Financiamento da Saúde, Maziko Matemba, disse que a falta crônica de medicamentos e equipamentos essenciais nas unidades de saúde públicas rurais obriga as comunidades a abdicar dos cuidados médicos ou a enfrentar custos devastadores com os transportes e com o setor privado. Sérgio Sixpence, em Blantyre.
1: Ainda sobre o Malawi, a Noruega anunciou o encerramento definitivo da sua embaixada no país africano. A representação diplomática norueguesa vai encerrar suas portas até o final de julho do próximo ano, como parte de uma ampla reestruturação dos seus serviços. O ministro dos Negócios Estrangeiros da Noruega, Espen Barth Eide, anunciou a decisão atribuindo-a ao aumento da instabilidade global e ao que descreveu como a mais séria crise de segurança que o mundo vive desde a Segunda Guerra Mundial. O encerramento simbolizará o término de 27 anos da presença diplomática no país. A embaixada, criada em 2000, tem desempenhado um papel fundamental na cooperação para o desenvolvimento entre a Noruega e o Malawi, investindo anualmente cerca de 500 milhões de coroas norueguesas em ajuda multifacetada. Esta assistência concentrou-se em áreas críticas como saúde, educação, agricultura e governança eficaz, tornando a Noruega um dos principais parceiros de desenvolvimento do Malawi. Contudo, as autoridades da Noruega foram rápidas em enfatizar que a ação não representa o término definitivo do vínculo. O ministro da Cooperação Internacional, Asmund Aukrust, tentou tranquilizar os malauianos, assegurando que a colaboração para o progresso continuará, mesmo com o encerramento da embaixada. Afirmou que o financiamento canalizado através de organizações multilaterais continuará a fluir, enquanto a Noruega irá agora avaliar o futuro da sua cooperação com grupos da sociedade civil, instituições norueguesas e outros parceiros do Malawi. Disse que o financiamento proveniente de organizações multilaterais seguirá em fluxo, enquanto a Noruega agora analisará o futuro da sua colaboração com grupos da sociedade civil, instituições

0: instituições norueguesas e outros parceiros do Malawi. A Polícia da Tanzânia fortalece os programas de treinamento e melhoria da prestação de serviços ao público, priorizando a capacitação dos membros. Reporta o correspondente da Rádio Moçambique na Tanzânia, Monteiro Bonifácio.
1: A iniciativa visa adotar a Corporação de Conhecimentos e Habilidades Modernos para a garantia da ordem e segurança públicas. Para o efeito, alguns membros da corporação partiram para a Indonésia, onde vão participar de treinamentos para onde o comandante da Academia Policial de Dar es Salaam, Lázaro Mambosasa, apelou dedicação em prol da melhoria da produtividade, a eficácia e a modernização da Força Policial da Tanzânia, especialmente na prestação de serviços de qualidade à população. Mambosasa instruiu aos destacados para manterem a disciplina, o profissionalismo e os padrões éticos da Força Policial da Tanzânia durante a formação na Indonésia, e a representar a Tanzânia e a Força Policial com responsabilidade, comportando-se de maneiras a projetar uma imagem positiva do país. O comandante da Academia Policial de Dar es Salaam disse esta ser uma oportunidade de os membros destacados promoverem a Tanzânia, destacando a reputação do país na manutenção da paz, segurança e estabilidade. A fonte afirmou que o treinamento vai abranger várias áreas importantes, incluindo desenvolvimento profissional e liderança, policiamento comunitário, tecnologias emergentes, incluindo a inteligência artificial, incidentes de grande repercussão e técnicas de investigação criminal, além de melhores práticas e inovações. Lázaro Mambosasa explicou que se espera que o treinamento sirva como um catalisador de mudanças e melhorias nas operações diárias da Força Policial da Tanzânia, capacitando os participantes com novos conhecimentos, habilidades e experiências para aumentar a eficácia das atividades policiais. Ainda sobre a polícia na Tanzânia, um indivíduo foi baleado mortalmente na sequência de um incidente em que entrou numa agência bancária supostamente na tentativa de roubar dinheiro na região de Mwanza. O comandante regional da polícia, Wilbrod Mutafungwa, disse que o indivíduo fez a instituição bancária fingindo ser cliente, pulou o balcão e dirigiu-se a uma sala de contagem de dinheiro. Solicitados os agentes de segurança da agência bancária, o indivíduo entrou em confronto físico com os mesmos, tentando aproximar-se para tomar as suas armas. Mutafungwa esclareceu que, na tentativa de impedir a intenção do indivíduo, a polícia baleou e veio a morrer a caminho do hospital. De Dar es Salaam, Monteiro Bonifácio.
0: Escuta o programa Giramundo. Daqui a pouco, o estimado ouvinte vai acompanhar a entrevista com o diplomata Riad Sidati, que aborda a situação do conflito no Médio Oriente. Para já, em Cabo Verde, Janira Ofer Almada assumiu as funções de presidente da República na sequência da suspensão do mandato de José Maria Neves. José Maria Neves suspendeu o mandato para se candidatar a um segundo mandato presidencial. Jornalista Lilia Langa.
2: Janira Ofer Almada, jurista e política de 47 anos, que até aqui exercia as funções de presidente da Assembleia Nacional de Cabo Verde, assume interinamente a presidência da República. Janira torna-se assim a primeira mulher a exercer o mais alto cargo do Estado cabo-verdiano, ainda que temporariamente. A passagem da liderança do Parlamento para a chefia do Estado decorre de uma disposição constitucional. A Constituição cabo-verdiana estabelece que, em caso de ausência ou impedimento temporário do Presidente da República, as funções presidenciais são asseguradas interinamente pelo Presidente da Assembleia Nacional. É neste quadro que Janira Ofer Almada assume a Presidência da República, deixando temporariamente as funções parlamentares. A nova Presidente interina chega à chefia do Estado poucos meses depois de ter feito história no Parlamento, ao tornar-se a primeira mulher a presidir a Assembleia Nacional, cargo para o qual foi eleita com 63 dos 72 votos dos deputados. A ascensão representa mais um momento inédito na carreira política de Janira, que tem um percurso de mais de duas décadas na vida pública cabo-verdiana. Foi deputada e integrou o governo, onde exerceu as funções de ministra da Juventude, Emprego e Desenvolvimento dos Recursos Humanos. Entre 2014 e 2021, liderou o PSV, tornando-se assim igualmente a primeira mulher a assumir a presidência do partido. partido. A sua passagem para a chefia interina do Estado acontece na sequência da decisão de José Maria Neves de suspender o mandato presidencial para avançar com a candidatura a um segundo mandato. José Maria Neves afirma que este período será marcado por várias inovações.
3: É uma candidatura para ajudar Cabo Verde a entrar com confiança e abertura de espírito num novo tempo. Perguntei-me antes de tomar esta decisão, para que pode servir um novo mandato? As respostas que encontrei são estas. Serve para colocar a experiência adquirida ao serviço do futuro. Serve para defender causas que devem ser continuadas e que não cabem num único ciclo eleitoral. Serve para aproximar gerações. Serve para transmitir conhecimentos e abrir espaços à renovação. Serve para ajudar o país a antecipar transformações antes que elas nos sejam impostas. Serve para reforçar aquilo que considero a missão essencial do Presidente da República, unir e fazer de Cabo Verde um país vencedor.
2: A suspensão do mandato ocorre no quadro da preparação das eleições presidenciais marcadas para 15 de novembro. José Maria Neves foi eleito Presidente da República em 2021 e procura agora renovar o mandato, deixando temporariamente as funções presidenciais para cumprir as exigências legais relacionadas com a candidatura. Janira Offer Almada segura deste modo a continuidade da chefia do Estado cabo-verdiano até a realização das eleições, protagonizando um novo marco na participação das mulheres nos mais altos cargos políticos do arquipélago.
0: Jornalista Lilia Langa e a informação de que em Cabo Verde, Janira Hofer Almada assumiu as funções de Presidente da República na sequência da suspensão do mandato de José Maria Neves. Agora sim, vamos à breve entrevista com um diplomata moçambicano, Riad Sidati, que analisa o estágio do conflito no Médio Oriente.
4: Parece-me que estamos num impasse. Estava agendado para ontem uma reunião entre os países do Golfo com o Irão para tentar abrir, criar um sistema de navegação no Estreito de Hormuz, mas a reunião foi cancelada, essencialmente pelo Bahrein, que está ainda assim, sente-se, outra palavra, zangado, porque não está, porque foi atacado bastante pelos iranianos e os sauditas também, por causa dos ataques das milícias xias que estão aliadas ao Irão, ataques às infraestruturas energéticas da Arábia Saudita, que isso até levou o fecho do oleoduto Este-Oeste, que era muito importante este oleoduto, que no contexto do fecho do Estreito de Hormuz transportava quase 5 a 7 milhões de barris por dia pelo Mar Vermelho e contia o preço alto do Brent. Fechado esse oleoduto há dias atrás, estamos agora nos 108, 110 dólares por barril, que é o mais alto nos últimos 4 meses. Então estamos a ver uma situação volátil. Isto vai implicar a todos nós o aumento do preço do petróleo, aumento dos fretes, de transporte, e pode também criar um problema para a economia mundial. Não só pelo fecho do Estreito de Hormuz, não só por fecho desse oleoduto, mas também o Estreito de Bab el-Mandeb, que é onde passa na região de Iémen, há dias atrás já foi tomado também pelos Houthis, que são o grupo que está no Iémen, que é aliado dos iranianos, controlam a cidade de Moca, que é uma cidade que está colada ao Estreito de Bab el-Mandeb e que fecha o Estreito. Então, essencialmente agora, temos os dois estreitos, um dos dois estreitos mais importantes do mundo, em controle iraniano e dos Houthis, e temos o oleoduto que tirava a maioria do petróleo neste contexto do fecho dos estreitos, fechado. Então, isto vai levar o aumento do petróleo nas próximas semanas.
0: Dr. Sidato, os sinais indicam isso, mas será que estamos a voltar para aquela situação do início deste conflito? Porque, por exemplo, tivemos a semana finda, na Síria houve marcha de protesto à subida do preço de combustíveis.
4: Exato, Vítor. Por vários motivos. Tivemos a subida generalizada, mas depois no meio, acho que no quarto ou quinto mês, o preço do petróleo estabilizou, Até os nós não entendíamos porquê, porque o estreito ainda estava fechado, mas isso é justamente por alguns motivos. O primeiro motivo foi porque a China não estava reduziu de uma forma muito abrupta o seu consumo e a importação do petróleo. Isso levou um alívio para o mercado internacional e demonstrou a capacidade da China de entender que o mundo precisava de uma almofada. E a China usou os 1.5 bilhões de barris que eles têm em reservas. Isso foi o primeiro motivo. E o segundo também foi que o mercado, no início do conflito e no meio do conflito, usava muito as palavras do Presidente Trump e usava as palavras do Presidente Trump, e o preço do petróleo flutuava a partir disso. O conflito, como por exemplo, ele a dizer que o vai atacar, não vai atacar, e o preço baixava e subia. Mas agora os mercados já entenderam que, apesar da retórica americana, o que está acontecendo no terreno é diferente. O estreito está fechado, o segundo estreito de Bab el-Mandeb está fechado, os oleodutos estão fechados, e isso leva mesmo a uma subida generalizada, e a demanda também continua alta. Então, neste momento, desde o início do conflito, estamos num lugar crítico mesmo para a economia mundial, porque todos os dados, os indícios demonstram que vai haver uma pressão sobre a demanda sobre o petróleo no mercado internacional.
0: Torcedor, vamos transportar este fenómeno para Moçambique. Que impactos poderá ter aqui no país?
4: Essencialmente, pode ter um impacto que teve no início, que nós vimos, uma subida generalizada, apesar de que o diesel e o petróleo já estão a um preço alto, mas se o óleo do este ou oeste da Arábia Saudita não abrir nos próximos dias ou semanas, e os navios sauditas continuarem a ser atacados no estreito de Bab el-Mandeb pelos houthis, isso vai criar um problema grave, porque os chineses agora estão a comprar o seu petróleo em outras partes do mundo, na América do Sul, em outros países, e onde provavelmente outros países africanos iam levar também, e no final, quem paga mais vai poder levar o petróleo. Então, isso pode ter um impacto grande para um país como o nosso, importador líquido de petróleo. Isso, essencialmente, vai ter um impacto na inflação, no aumento da comida, e também, claro, subir a inflação, as taxas de juros também não irão manter-se intactas. Então, essencialmente, teremos uma subida acentuada do custo de vida em geral.
0: É uma situação de conjuntura externa, e como é que então o país pode precaver-se?
4: Essencialmente, vários países já tomam essas medidas, é tentar diversificar a importação de petróleo para países mais estáveis, por exemplo, importarmos mais de países africanos. Temos a refinaria de Dangote na Nigéria e exportar para os países à volta. Portanto, tentamos procurar este tipo de soluções dentro da África, também aumentando o comércio intra-africano, e também tentar ter algum tipo de reservas, não é? Pode ser reservas cá, ou uma reserva regional, uma reserva de SADC. Vários países na Ásia já o fizeram, já é discutido hoje o ASEAN, que é uma versão nossa do ASEAN, que é a Associação para os Países do Sul da Ásia, que é uma versão do nosso para SADC. Estão a discutir também criar um mecanismo onde existe um dos países que vai ter uma reserva de petróleos para poder. Foi assim com a China. Conseguiu salvar-se durante esses meses com os 1.5 bilhões de barris, é o país com maior reserva. Mas, claro, a reserva está a ser usada, precisa agora de ser suplementada, e a demanda vai aumentar porque eles querem o fazer assim. Então, existem algumas formas, mas acredito que a coordenação regional é importante, porque Moçambique não consegue fazer só, não consegue criar uma reserva por si só, precisa de ajuda dos seus vizinhos.
0: O Presidente Trump prometeu, ele disse, afirmou há dias que este conflito no Médio Oriente iria terminar logo que terminarem essas eleições intercalares. É apenas um discurso político ou há matérias para se chegar a esse fim?
4: Sim, é um discurso político. Antes das eleições, os políticos fazem várias promessas. Uns dias atrás até houve uma promessa num congresso dos republicanos, onde o presidente Trump prometeu dar $5,000 a todos os adultos americanos se o Partido Republicano ganhar as duas casas, que demonstra também que isso é um apelo para a política doméstica e a situação complicada, porque os americanos estão a ter o acréscimo no preço do petróleo em demasiado, e isso está a encarecer as suas vidas nos Estados Unidos.
0: Programa Giramundo, já nos momentos finais, vamos agora fazer um breve olhar ao que acontece pelo mundo em notícia. Mais de 4 mil pessoas continuam desaparecidas no Nepal, incluindo 610 estrangeiros, quase 3 semanas depois de inundações terem atingido o país e a vizinha região chinesa do Tibete. O balanço mais recente das autoridades nepalesas situa em 1.399 o número de corpos recuperados e em 4.089 o número de desaparecidos devido às cheias. Quanto ao Tibete, as autoridades contabilizam 43 mortos e 519 desaparecidos. Dentre as pessoas ainda não localizadas, 261 são estrangeiras, oriundas de 23 países. Mais de 1.600 pessoas foram detidas na Turquia na sequência de uma operação contra o crime organizado, o tráfico ilegal de armas e o tráfico de drogas. Segundo o ministro da Justiça turco, foram apreendidas na operação 199 armas de fogo, 9.039 cartuchos, 2 granadas de mão, 10.520 comprimidos e pastilhas de fármacos sintéticos e aproximadamente 37,25 kg de substâncias estupefacientes. Brasileiros elegem a 4 de outubro próximo o presidente da República. A mais recente sondagem registra pela primeira vez uma ligeira vantagem a favor do candidato Flávio Bolsonaro. Centenas de pessoas participaram nas províncias sírias de Al-Hasaka, Idlib, Deir ez-Zor e Raqqa, nos protestos à subida dos preços de combustíveis. Os protestos, que se estenderam às zonas rurais de Alepo, começaram depois de o Ministério de Energia sírio ter anunciado no sábado um aumento dos preços dos produtos petrolíferos. O governo justificou o aumento, denominado temporário, com a ligada subida excepcional do custo global de aquisições destes produtos, de acordo com a Lusa. Os manifestantes temem que a subida dos preços eleve os custos dos transportes e da alimentação num país que luta para se reconstruir. Os manifestantes terão bloqueado estradas utilizando pneus e chamas e interromperam a passagem de caminhões cisternas em algumas zonas. E pronto, caro ouvinte, termina assim o programa Gira Mundo, produzido e apresentado por mim, Vitor África, com a sonorização de Jerônimo Wamba. Destacamos neste programa a descoberta sucessiva de corpos de mulheres no município sul-africano de Ekurhuleni, está a chocar a sociedade e as autoridades do país. O presidente do Malawi, Peter Mutharika, em estado a restabelecer a sua relação com a vice-presidente Jane Ansah. O mundo poderá enfrentar uma nova onda de escassez de combustíveis líquidos, alerta o diplomata moçambicano Riad Sidat. Até à próxima.
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1: 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Em todo o território nacional, são neste momento 21 horas.

0: As notícias a esta hora, apresentadas por Vítor Rufino. Muito boa noite.
1: Boa noite, Gércio Alexandre. Boa noite, ouvinte. O presidente da República defende que os funcionários públicos devem pautar pela obediência e salvaguarda das leis no desempenho das suas atividades. Daniel Chapo afirma que o trabalho na função pública torna-se facilitado quando os funcionários preocupam-se em cumprir com zelo as suas atividades.
2: Ser funcionário público não devia ser difícil, por uma razão muito simples. É só obedecer às leis. Só complica e fica complicado. Quando não quer se obedecer às leis, é o único problema. Os magistrados do Ministério Público, os magistrados judiciais, os magistrados ao nível do Tribunal Administrativo, se todos obedecêssemos às leis, nem teriam trabalho. Mas como temos que dar trabalho? Alguns não obedecem às leis.
1: O chefe do Estado falava hoje em Maputo no lançamento do livro intitulado Manual Prático do Direito da Função Pública 2, da autoria de Inocêncio Impissa, ministro da Administração Estatal e Função Pública. Amanhã, o presidente da República inicia uma visita de trabalho à província de Maputo. Durante 3 dias, Daniel Chapo vai escalar os distritos de Matutuini, Boane, Manhissa e Cidade da Matola, onde irá interagir com as comunidades e acompanhar ações de desenvolvimento da província. Segundo um comunicado de imprensa recebido na nossa redação, em Maputo, o chefe do Estado vai proceder com a inauguração de uma infraestrutura judicial, orientar comícios e sessões de trabalho com as estruturas de governação de níveis provincial e distrital, bem como manter encontros com diferentes segmentos da população. Acompanham o chefe do Estado nesta visita os ministros do Interior, Paulo Chachini, da Justiça, Assuntos Constitucionais e Religiosos, Mateus Saizi, da Agricultura, Ambiente e Pescas, Roberto Mito Albino, e do Trabalho, Gênero e Ação Social, Ivete Alani, bem como quadros da Presidência da República, segundo refere o documento. O governo aprovou o Estatuto dos Serviços Sociais das Forças Armadas de Defesa de Moçambique e revogou um decreto anterior. O decreto prevê a implementação de delegações provinciais e a atualização do respectivo plano legal e orgânico. Estas notas foram partilhadas esta terça-feira em Maputo por Salim Valá, porta-voz da 27ª sessão do Conselho de Ministros, no final da reunião do governo. Salim Valá apontou outras vantagens do documento aprovado esta terça-feira.
3: Incluir na lista dos beneficiários os membros das Forças Armadas de Defesa de Moçambique na situação de reserva, reforma e em situações específicas, os prestadores de serviços cívicos de Moçambique e os funcionários do Ministério da Defesa Nacional. Estabelecer normas sobre a organização e funcionamento dos serviços sociais das Forças Armadas de Defesa de Moçambique.
1: Salim Valá anotou que o governo aprovou ainda a resolução que aprova o pacote de concessões e medidas de resgate do projeto da Central Térmica de Temani. O Conselho de Ministros apreciou ainda a informação sobre o relatório de riscos fiscais para 2027 e o ponto de situação da implementação da Central de Aquisições. A presidente da Assembleia da República, Margarida Talapa, defende a participação ativa de Moçambique na preservação e divulgação da história da luta de libertação dos povos africanos. O repto foi lançado esta terça-feira após uma visita ao Museu da Libertação Africana em Harare, que reúne documentos, armas, objetos e outros testemunhos das lutas anticoloniais e contra o apartheid em vários países africanos. Margarida Talapa disse no local que cada país deve contribuir para este espaço com instrumentos e testemunhos que preservem a memória das lutas de libertação e das independências africanas.
4: Pensamos nós que devemos contribuir todos os países africanos, cada um contando a sua real história. Queremos felicitar Zimbábue por este espaço, porque aqui conta-se a história de cada país. Muitas das vezes a nossa história é contada por aquelas pessoas que não viveram a nossa história. Mas este espaço abre que cada país possa contar a sua real história, possa pôr aquilo que foram os grandes instrumentos que levaram à libertação dos nossos países.
1: A presidente da Assembleia da República sublinhou que a iniciativa permite que a história dos povos africanos seja contada pelos próprios protagonistas, evitando que seja narrada apenas por quem não viveu os acontecimentos. Brigadas centrais da Frelimo destacam-se a partir desta quarta-feira às províncias para a oficialização dos gabinetes provinciais e distritais de preparação do 13º Congresso do Partido, marcado para julho do próximo ano em Nampula. O fato foi anunciado esta terça-feira na Matola, província de Maputo, pelo porta-voz da Frelimo, depois do seminário de capacitação das brigadas centrais para a execução do processo. Pedro Nguilixi destacou que neste processo as brigadas centrais deverão igualmente partilhar com os membros e simpatizantes do partido partido às decisões da 4ª Sessão Extraordinária do Comitê Central desta formação política.
5: Importa referir que a diáspora faz parte também deste processo de deslocação, pois vamos começar com o processo de eleições internas e essa deslocação terá lugar de 16 a 21 de setembro. Importa referir igualmente que, para além de um documento orientador que chamamos de guião de deslocação das brigadas, elas fazem-se portar também das decisões, as principais decisões saídas da 4ª Sessão Extraordinária do Comitê Central, que teve lugar no dia 26 de agosto.
1: O Seminário de Capacitação das Brigadas Centrais para a Oficialização dos Gabinetes Provinciais e Distritais de Preparação do 13º Congresso do Partido foi presidido pelo secretário-geral desta formação política, Shakil Abubakar. Na atualidade internacional, Rússia e Palestina questionam demora dos Estados Unidos da América na atribuição de vistos para a participação na Assembleia Geral das Nações Unidas. A informação foi avançada pelo porta-voz da ONU, Stefan Dujarric, que confirmou contactos entre o secretário da organização e Washington sobre as dificuldades levantadas por várias delegações. Dujarric disse que a ONU está a incentivar os Estados Unidos a cumprir as obrigações previstas no acordo de sede, que garante a representantes dos Estados-membros acesso à sede da organização em Nova York. Os Estados Unidos têm, contudo, invocado razões de segurança nacional para justificar restrições na emissão de vistos. Fechamos com o tempo. As cidades de Tet e Xai-Xai poderão registrar esta quarta-feira 36 graus centígrados de temperatura máxima, seguidas por Maputo com 34. Para Chimoio, prevê-se 33 graus, Quilimane 32, Beira, Nampula e Vilanculo 30, Inhambane e Pemba 29 e, por fim, Lixinga com 25 graus centígrados de temperatura máxima. Apresentamos as notícias a esta hora, as próximas às 22 horas.

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2: As medidas já existem. Primeiro vamos tapar aquela cova que criou 6 mortes, porque é uma cova que apareceu numa via que dá acesso à famosa mina 6 carros. Não foi exatamente na mina 6 carros, foi numa via que dá acesso, portanto, à mina 6 carros, a cerca de 300, 400 metros. Agora vai ser tapada a cova, estamos em daquelas condições. Entre hoje ou amanhã, mais tardar, a cova vai ser tapada. Dali, a cada um vai a sua vida.
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2: Vamos mais na parte da sensibilização dos homens, fazer ver que essa atividade que estão a fazer, a revelia, cria, portanto, perigo a eles próprios. Segunda componente é de manter a força vigilante, a força da polícia de proteção de recursos naturais e meio ambiente. Está lá. Então, quando necessário, vamos reforçar a força para fazer a exibição orientação de não disparar, porque todo cuidado é pouco num sítio onde tem tropezados de guerra, polícias desertores, médicos, docentes e outros tipos de quadros estão lá à procura de oportunidade. Então, o que a gente faz como apelo é: colegas polícias estão aqui, queremos a exibição de força. Nunca disparar. Simula, mas nunca disparar.
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3: Há trabalho que está sendo feito ao nível das autoridades de saúde, que é essencialmente fazer o rastreio ao nível das zonas de entrada, né, para descartar qualquer possibilidade de entrar aqui um caso de ébola, não é? Temos também outras zonas, as zonas de mineração, também é preciso fazermos um trabalho para ficarmos atentos e rastrear qualquer pessoa que esteja a vir dessas áreas que já são declaradas de ébola. Então, não é para alarmarmos-nos, não é? Mas para ficarmos preparados para estarmos à altura de responder de forma rápida a qualquer eventualidade que seja uma ameaça de ébola na nossa província e no nosso país de forma geral.
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3: Qualquer situação de suspeita, pessoa que tenha sintomas como febre alta, dores de cabeça forte, mal-estar geral, dores musculares, diarreia gosa, sem vômitos. Embora estes sintomas são iguais a qualquer doença infecciosa como malária ou gripe, qualquer outra, é preciso termos em conta se a pessoa tem histórico de viagem ou passagem pela República Democrática do Congo ou teve contato com alguém que esteve que foi declarado com ébola, então estas pessoas são suspeitas e devemos rapidamente comunicar às autoridades de saúde para fazer o devido seguimento. É preciso estarmos alerta sobre esta situação.
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4: O nosso foco continua sendo, não é, a prevenção, pois que doente, não é, alguém já quando converte para o HIV, e o custo acaba triplicando, não é, ou mais, comparado a questões ou a atividades relacionadas à prevenção. Estamos a dizer que a prevenção é mais barata do que o tratamento. E então, por isso que o nosso foco é mesmo a prevenção. Temos feito muitas atividades, não é? Em vários grupos específicos, em vários grupos etários, mas de forma específica, principalmente para adolescentes e jovens. Nós temos passado, inclusive, temos atividades dentro das escolas, temos atividades fora das escolas, e onde o nosso foco tem sido fazer palestra para munir este adolescente em relação a ferramentas de como prevenir. Pois que a primeira ferramenta é o adolescente saber, é a pessoa saber como prevenir, para que em caso de ter, de submeter a algum risco, já sabe como prevenir-se. Mas também temos trabalhado com pessoas que já vivem com HIV-Sida, é uma atividade que nós chamamos de educadores de pares, estamos a dizer que são pessoas que já se conhecem, têm HIV-Sida, é outra pessoa, tem, então há uma interação, não é, entre eles para que possam promover, não é, a prevenção.
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0: uma razão muito simples. É só obedecer às leis. Só complica e fica complicado quando não quer se obedecer às leis. É o único problema. Os magistrados do Ministério Público, os magistrados judiciais, os magistrados ao nível do Tribunal Administrativo. Se todos obedecêssemos às leis, nem teriam trabalho. Mas como temos que dar trabalho? Alguns não obedecem às leis.
1: O chefe do Estado falava hoje em Maputo no lançamento do livro intitulado Manual Prático do Direito da Função Pública 2, da autoria de Inocêncio Impissa, ministro da Administração Estatal e Função Pública. Amanhã, o presidente da República inicia uma visita de trabalho à província de Maputo. Durante 3 dias, Daniel Chapo vai escalar os distritos de Matutuíne, Boane, Manhissa e Cidade da Matola, onde irá interagir com as comunidades e acompanhar ações de desenvolvimento da província. Segundo um comunicado de imprensa recebido na nossa redação em Maputo, o chefe do Estado vai proceder com a inauguração de uma infraestrutura judicial, orientar comícios e sessões de trabalho com as estruturas de governação de níveis provincial e distrital, bem como manter encontros com diferentes segmentos da população. Acompanham o chefe do Estado nesta visita os ministros do Interior, Paulo Chachini, da Justiça, Assuntos Constitucionais e Religiosos, Mateus Saizi, da Agricultura, Ambiente e Pescas, Roberto Mito Albino, e do Trabalho, Gênero e Ação Social, Ivete Alani, bem como quadros da Presidência da República, segundo refere o documento. O governo aprovou o Estatuto dos Serviços Sociais das Forças Armadas de Defesa de Moçambique e revogou um decreto anterior. O decreto prevê a implementação de delegações provinciais e a atualização do respectivo plano legal e orgânico. Estas notas foram partilhadas esta terça-feira em Maputo por Salim Valá, porta-voz da 27ª sessão do Conselho de Ministros, no final da reunião do governo. Salim Valá apontou outras vantagens do documento aprovado esta terça-feira.
2: Incluir na lista dos beneficiários os membros das Forças Armadas de Defesa de Moçambique na situação de reserva, reforma e em situações específicas, os prestadores de serviços cívicos de Moçambique e os funcionários do Ministério da Defesa Nacional. Estabelecer normas sobre a organização e funcionamento dos serviços sociais das Forças Armadas de Defesa de Moçambique.
1: Salim Valá anotou que o governo aprovou ainda a resolução que aprova o pacote de concessões e medidas de resgate do projeto da Central Térmica de Temani. O Conselho de Ministros apreciou ainda a informação sobre o relatório de riscos fiscais para 2027 e o ponto de situação da implementação da Central de Aquisições. A Presidente da Assembleia da República, Margarida Talapa, defende a participação ativa de Moçambique na preservação e divulgação da história da luta de libertação dos povos africanos. O repto foi lançado esta terça-feira após uma visita ao Museu da Libertação Africana em Harare, que reúne documentos, armas, objetos e outros testemunhos das lutas anticoloniais e contra o apartheid em vários países africanos. Margarida Talapa disse no local que cada país deve contribuir para este espaço com instrumentos e testemunhos que preservem a memória das lutas de libertação e das independências africanas.
3: Pensamos nós que devemos contribuir todos os países africanos, cada um contando a sua real história. Queremos felicitar Zimbábue por este espaço, porque aqui conta-se a história de cada país. Muitas das vezes a nossa história é contada por aquelas pessoas que não viveram a nossa história. Mas este espaço abre que cada país possa contar a sua real história, possa pôr aquilo que foram os grandes instrumentos que levaram à libertação dos nossos países.
1: A Presidente da Assembleia da República sublinhou que a iniciativa permite que a história dos povos africanos seja contada pelos próprios protagonistas, evitando que seja narrada apenas por quem não viveu os acontecimentos. Brigadas centrais da Frelimo destacam-se a partir desta quarta-feira às províncias para a oficialização dos gabinetes provinciais e distritais de preparação do 13º Congresso do Partido, marcado para julho do próximo ano em Nampula. O fato foi anunciado esta terça-feira na Matola, província de Maputo, pelo porta-voz da Frelimo, depois do seminário de capacitação das brigadas centrais para a execução do processo. Pedro Nguilishi destacou que neste processo as brigadas centrais deverão igualmente partilhar com os membros e simpatizantes do partido as decisões da 4ª Sessão Extraordinária do Comitê Central desta formação política.
4: Importa referir que a diáspora faz parte também deste processo de deslocação, pois vamos começar com o processo de eleições internas e essa deslocação terá lugar de 16 a 21 de setembro. Importa referir igualmente que, para além de um documento orientador que chamamos de guião de deslocação das brigadas, elas fazem-se portar também das decisões, as principais decisões saídas da 4ª sessão extraordinária do Comitê Central, que teve lugar no dia 26 de agosto.
1: O Seminário de Capacitação das Brigadas Centrais para a Oficialização dos Gabinetes Provinciais e Distritais de Preparação do 13º Congresso do Partido foi presidido pelo secretário-geral desta formação política, Shaquille Abubakar. Na atualidade internacional, Rússia e Palestina questionam demora dos Estados Unidos da América na atribuição de vistos para a participação na Assembleia Geral das Nações Unidas. A informação foi avançada pelo porta-voz da ONU, Stefan Dujarric, que confirmou contactos entre o secretário da organização e Washington sobre as dificuldades levantadas por várias delegações. Dujarric disse que a ONU está a incentivar os Estados Unidos a cumprir as obrigações previstas no acordo de sede, que garante a representantes dos Estados-membros acesso à sede da organização em Nova York. Os Estados Unidos têm, contudo, invocado razões de segurança nacional para justificar restrições na emissão de vistos. Fechamos com o tempo. As cidades de Tete e Xai-Xai poderão registrar esta quarta-feira 36 graus centígrados de temperatura máxima, seguidas por Maputo com 34. Para Chimoio, prevê-se 33 graus, Quilimane 32, Beira, Nampula e Vilanculo 30, Inhambane e Pemba 29 e, por fim, Rixinga com 25 graus centígrados de temperatura máxima. Apresentamos as notícias a esta hora, as próximas, às 23 horas e 30 minutos, no último jornal.

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0: Conselho de Ministros aprova novo Estatuto dos Serviços Sociais das Forças Armadas de Defesa de Moçambique. Henriques, eu volto pontualmente às 23 horas e 30 minutos para o desenvolvimento destas e outras notas da atualidade nacional e internacional no Último Jornal. Até já.
1: Até já, muito obrigado. Já está feito o convite.
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1: Ouvinte, boa noite e bem-vindo ao Último Jornal. São destaques desta edição. Menor de 2 anos de idade morre por intoxicação alcoólica no distrito de Nipepe, província do Niassa. Presidente da República defende que os funcionários públicos devem pautar pela obediência e salvaguarda das leis no desempenho das suas funções. Conselho de Ministros aprova novo Estatuto dos Serviços Sociais das Forças Armadas de Defesa de Moçambique. No estrangeiro, Rússia e Palestina questionam demora dos Estados Unidos na atribuição de vistos para sua participação na Assembleia Geral das Nações Unidas. Acompanhe já a seguir o desenvolvimento destas e outras notas da atualidade nacional e internacional no Último Jornal. Sidónio Pires está na sonorização e Júlio Mavota na edição e apresentação. Uma vez mais, boa noite e votos de uma ótima audição. 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

0: presidente da República defende que os funcionários públicos devem pautar pela obediência e salvaguarda das leis no desempenho das suas atividades. O chefe de Estado falava esta terça-feira em Maputo, no lançamento do livro intitulado Manual Prático do Direito da Função Pública 2, da autoria de Inocêncio Impissa, ministro da Administração Estatal e Função Pública. Jornalista Adérito Magaia, da Redação Central de Informação.
1: Daniel Chapo afirma que o trabalho na função pública torna-se facilitado quando os funcionários preocupam-se em cumprir com zelo as suas atividades. O chefe do Estado falava esta terça-feira em Maputo no lançamento do livro intitulado Manual Prático de Direito da Função Pública 2, da autoria de Inocêncio Impissa, ministro da Administração Estatal e Função Pública.
2: Ser funcionário público não devia ser difícil. Não devia ser difícil por uma razão muito simples. É só obedecer às leis. Só complica e fica complicado quando não quer se obedecer às leis. É o único problema. E aí começamos a dar trabalho aos magistrados do Ministério Público, os magistrados judiciais, os magistrados que estão ao nível do Tribunal Administrativo. Se todos obedecêssemos às leis, nem teriam trabalho. Mas como temos que dar trabalho? Alguns não obedecem às leis e aí complicam a vida da função pública.
1: Daniel Chapo referiu-se ao comodismo assistido nos funcionários quando são contratados no aparelho do Estado.
2: Um dia estava a assistir um filme, vi um episódio muito interessante, acho que assisti há mais de 10 anos, mas nunca me esqueço, em que havia um edifício que uma parte estavam a trabalhar os funcionários públicos e a outra parte os funcionários do setor privado, o mesmo prédio. E tinha escadas rolantes e na escada estavam os funcionários públicos e do setor privado. Só que de repente desapareceu a energia e as escadas rolantes pararam. E quando pararam, todos os funcionários do setor privado continuaram a subir, porque as escadas estavam aí, não desapareceram. Mas os funcionários públicos ficaram à espera de aparecer energia para depois voltar a rolar. O setor privado corre com garra, luta, porque sabe que se não gerar lucro, não vai ter salário. Enquanto que o funcionário público, não.
1: O autor da obra, Inocêncio Impissa, descarta que o seu livro tem a particularidade de buscar soluções para os males que enfermam a função pública nacional.
3: Nem tudo foi debatido, nem tudo foi dito, nem tudo foi escrito, nem tudo foi explicado. Porque se tivesse tudo explicado, tudo dito e tudo sabido, então não haveriam muitos problemas ainda na nossa administração pública. Então não faria sentido escrever, porque todos saberíamos, todos teríamos explicação, então todos faríamos o que é correto. Mas se ainda há resquícios daquilo que não se faz, significa que há ainda necessidade de continuarmos a dizer coisas, esclarecer coisas, explicar fenómenos, entre outros, para melhorarmos a nossa forma de ser e de estar. E, mais ainda, aparentemente, aliás, como se pode ver, a minha aposta é sempre escrever pelo país, para o país e sobre o país. E foi uma convicção, foi uma decisão pessoal, foi escrever sobre o país.
1: Inocêncio Impissa e o lançamento do livro... Inocêncio Impissa e o lançamento da sua obra intitulada Manual Prático do Direito da Função Pública 2. A obra contém mais de 200 páginas e é dividida em 8 capítulos e conta com o prefácio do Presidente da República, Daniel Chapo.
0: E o Presidente da República inicia esta quarta-feira uma visita de trabalho à província de Maputo. Durante 3 dias, Daniel Chapo vai escalar os distritos de Matutuíne, Boane, Manhissa e Cidade da Matola, onde irá interagir com as comunidades e acompanhar ações de desenvolvimento da província. Segundo um comunicado de imprensa recebido na nossa redação, o chefe de Estado vai proceder com a inauguração de uma infraestrutura judicial, orientar comícios populares e sessões de trabalho com as estruturas de governação de níveis provincial e distrital, bem como manter encontros com diferentes segmentos da população. Acompanham o chefe de Estado nesta visita os ministros do Interior, Paulo Sashini, da Justiça, Assuntos Constitucionais e Religiosos, Mateus Sais, da Agricultura, Ambiente e Pescas, Roberto Mito Albino e do trabalho Gênero e Ação Social Iveta Lan, bem como quadros da Presidência da República, lê-se no documento. A Presidente da Assembleia da República, Margarida Talapa, defende a participação ativa de Moçambique na preservação e divulgação da história da luta de libertação dos povos africanos. Jornalista Daniel Oliveira, enviado da Rádio Moçambique,

0: contribuir para este espaço com instrumentos e testemunhos que preservem a memória das lutas de libertação e das independências africanas.
1: Pensamos nós que devemos contribuir todos os países africanos, cada um contando a sua real história. Queremos felicitar Zimbabwe por este espaço, porque aqui conta-se a história de cada país. Muitas das vezes a nossa história é contada por aquelas pessoas que não viveram a nossa história. Mas este espaço abre que cada país possa contar a sua real história, possa pôr aquilo que foram os grandes instrumentos que levaram à libertação dos nossos países.
0: A presidente da Assembleia da República sublinha que a iniciativa permite que a história dos povos africanos seja contada pelos próprios protagonistas, evitando que seja narrada apenas por quem não viveu os acontecimentos.
1: É um espaço que cada país e cada povo deve contribuir para contar a sua real história. Como samicanos, acreditamos que, através do nosso governo, poderemos participar ativamente para poder fazer com que aquilo que é a nossa real história possa estar contemplada aqui no Zimbábue. É uma história que deve ser vivida, deve ser conhecida.
0: Uma nova infraestrutura de 3 pisos está a ser construída junto ao Museu da Libertação Africana na cidade capital, Harare. No topo, vai funcionar um restaurante rotativo concebido para dinamizar o turismo através da apresentação de pratos típicos de diferentes países africanos. A partir da capital, Harare, para a Rádio Moçambique, Daniel Oliveira.
2: O governo aprovou esta terça-feira o Estatuto dos Serviços Sociais das Forças Armadas de Defesa de Moçambique e revogou o decreto anterior. Jornalista Leopoldo Agapito, da Redação Central de Informação.
3: O decreto pretende aproximar os serviços sociais das Forças Armadas de Defesa de Moçambique com a implementação de delegações provinciais e atualizar o respectivo plano legal e orgânico. Estas notas foram divulgadas nesta terça-feira em Maputo por Salim Valá, porta-voz da 27ª Sessão do Conselho de Ministros, no final da reunião do governo. Salim Valá apontou outras vantagens do Estatuto dos Serviços Sociais das Forças Armadas de Defesa de Moçambique, aprovado nesta terça-feira.
4: Incluir na lista dos beneficiários os membros das Forças Armadas de Defesa de Moçambique na situação de reserva, reforma e em situações específicas, os prestadores de serviços cívicos de Moçambique e os funcionários do Ministério da Defesa Nacional. Estabelecer normas sobre a organização e funcionamento dos serviços sociais das Forças Armadas de Defesa de Moçambique.
3: Salim Valá anotou que o Conselho de Ministros já aprovou ainda a resolução que aprova o pacote de concessões e medidas de resgate do projeto da Central Térmica de Temane.
4: A aprovação do pacote de concessões e medidas de apoio solicitado pela Central Térmica de Temane tem em vista viabilizar a mobilização dos recursos adicionais necessários à retoma e conclusão da construção do projeto da Central Térmica de Temane.
3: O porta-voz da 27ª Sessão do Conselho de Ministros observou que o Executivo apreciou ainda o plano de mitigação dos impactos do fenômeno climático El Niño.
4: O plano visa garantir a reposição e reforço da segurança hídrica, assegurar água para o consumo humano, para a irrigação e abeberamento do gado, proteger a agricultura e a pecuária, incluindo seu fomento, reforçar a capacidade dos sistemas de abastecimento de água e saneamento, preparar os setores de saúde, educação, energia e indústria e proteger as populações vulneráveis, reforçando também a monitoria e o aviso prévio e mobilizando atempadamente os recursos necessários à implementação das medidas prioritárias de mitigação dos impactos deste fenômeno.
3: O Conselho de Ministros apreciou ainda informação sobre o relatório de riscos fiscais para 2027 e o ponto de situação de implementação da Central de Aquisições.
2: Uma brigada da Assembleia da República de visita de trabalho à província de Sofala reuniu-se esta terça-feira em Machanga com agricultores visando auscultar as suas preocupações no desenvolvimento das suas atividades. Jornalista Luís Tiba.
5: A expansão da escutada está a reduzir as áreas agrícolas no distrito de Machanga. Os camponeses queixam-se de estarem a ficar sem terra para a prática de agricultura. A preocupação foi apresentada numa reunião de auscultação pública dirigida por uma brigada da Assembleia da República, chefiada por Manuel Ramissane. Durante o encontro, a população pediu ao governo para travar o alargamento

0: destacamento das áreas de conservação no distrito, não só para evitar que já não haja terra para a produção agrícola, como também o conflito de homem-fauna bravia. Manuel Ramissane considerou legítima a preocupação e garantiu que terá o devido tratamento por parte do Parlamento e do Executivo.
1: A população pede que seja revista esta lei das cotadas, porque entendem que as cotadas começaram a tomar espaço do convívio comunitário e hoje, por causa da proteção ambiental, do ecossistema e um conjunto de aspectos que a lei prevê, protege os animais, o que ocorre é que os animais vão estragando as culturas da comunidade e eles não têm meios para afugentarem os animais e entendem eles que deixam de ter zonas para trabalho agrícola. Uma grande preocupação que também registramos e levamos, nós já vamos, juntamente com o Governo, interagirmos para percebermos como podemos melhorar esta lei, na perspectiva também de dar um amparo à população.
0: As outras preocupações apresentadas pelos residentes de Machanga à delegação parlamentar prende-se com a degradação da principal estrada que dá acesso à Vila Sede Distrital e a falta de acesso à energia elétrica. Luís Tima, Cidade da Beira.
2: A Frelimo diz estar a acompanhar o processo de investigações em curso para o esclarecimento do caso da alegada existência na província de Tete de empresas mineiras que não declaram os seus rendimentos às autoridades. Jornalista Domingos Macalani.
3: Trata-se de uma situação que foi recentemente denunciada pelos órgãos de comunicação social, dando conta da situação estar a ocorrer com maior incidência em Chifundi. O porta-voz da Frelimo, Pedro Nguilich, disse esta terça-feira na Matola, província de Maputo, que em caso de confirmação da existência desta situação, os prevaricadores devem ser responsabilizados.
4: É por isso que no encerramento da 11ª Conferência Nacional de Quadros, assim como no encerramento da sessão extraordinária do Comitê Central, ficou uma palavra vigorosa por parte do camarada presidente Daniel Francisco Chapo, tendo reiterado a intransigência da Frelimo, intransigência do Governo da República de Moçambique em relação aos desmandos, em relação à prevaricação, em relação a esquemas clientelistas e de sustentação da corrupção. Contudo, aqui é importante referir que continuamos a contar com a colaboração e denúncias de toda a sociedade, porque efetivamente ninguém está acima da lei e para casos de prevaricação confirmados deverá haver a devida responsabilização.
3: O porta-voz da Frelimo falava no âmbito do seminário de capacitação das brigadas centrais, que se deslocam a partir desta quarta-feira às províncias, no âmbito da oficialização dos gabinetes provinciais e distritais de preparação do 13º Congresso desta formação política. Da Matola, Domingos Macalani.
2: Uma menor de 2 anos de idade morre por intoxicação alcoólica no último fim de semana no distrito de Nipepe, no Niassa. Jornalista Januário Eduardo.
5: O fato ocorreu na vila sede do distrito, onde o pai de 39 anos, aproveitando-se da ausência da mãe, deu à filha uma bebida alcoólica tradicional, vulgo Nipa, em quantidades excessivas, e a menor não resistiu à intoxicação e acabou perdendo a vida. A informação foi apresentada esta segunda-feira pelo porta-voz do Comando Provincial da PRM no Niassa, Nelson de Souza, que referiu tratar-se de um dos primeiros casos do gênero registrado nos últimos 5 anos na província. Nelson de Souza afirmou que o fato preocupa sobremaneira a corporação por ter sido perpetrado pelo próprio pai, pessoa que deveria zelar pela segurança da filha, e apela aos pais ou encarregados de educação para que pautem por boas práticas de educação e proteção aos menores.
6: A apelar pais e encarregados de educação para que tomem mais precaução com os cuidados que devem ser dados aos nossos filhos. Porque se hoje estamos a dar uma cacholima, amanhã uma cerveja, qual é o futuro que estamos a preparar para esta criança?
5: O porta-voz do Comando Provincial da PRM no Niassa informou ainda que no período em referência foi registrado um caso de conflito homem-fauna bravia no povoado de Macalange, distrito de Mecura, no Niassa, onde um indivíduo de 35 anos de idade foi atacado por um búfalo, no seu posto de trabalho, tendo sido socorrido para a unidade sanitária local.
6: E cerca das 16 horas do dia 10 do mês do ano em curso, um búfalo teria atacado um nacional de 35 anos de idade, este que na altura encontrava-se no seu posto de trabalho, e teve como consequências ferimentos ligeiros no membro inferior esquerdo, este que se encontra a receber cuidados médicos.
5: Porta-voz do Comando Provincial da PRM no Niassa, Nelson de Souza, e os casos de intoxicação alcoólica no distrito de Nipepe e a situação do conflito Homem-Fauna Bravia no distrito de Mekula, no Niassa. Januário Eduardo, a partir de Lixinga.
2: Polícia da República de Moçambique, em Gaza, continua incansável na campanha de recolha de menores em mercados, casas de pasto e outros locais de diversão noturna na província. Jornalista Mário Martins.
7: A Polícia da República de Moçambique, em Gaza, exorta a pais, encarregados de educação e tutores de crianças a garantir segurança e condições mínimas de vida, por forma a proteger os menores de hábitos marginais que atentam o seu futuro. O chefe do Departamento de Relações Públicas no Comando Provincial da PRM em Gaza, Carlos Macuacuá, informou que desde o primeiro fim de semana do mês de setembro, a corporação já recolheu a perto de 200 menores de ambos os sexos no distrito de Xongwene. Carlos Macuacuá avança que a sociedade deve tomar em consideração a saúde e o futuro das crianças como garante da continuidade.
8: O que nós fizemos, né? Sexta de sábado, colocamos uma equipa paisano, vai fazendo a recolha dos menores, deixamos no recinto de comando. Os menores que tiverem telemóveis, ligamos para os seus tutores, os encarregados, e fizemos uma sensibilização e deixamos eles com as famílias. É o mesmo trabalho que fizemos durante a reunião de educação cidadã e prevenção criminal. Então queríamos aqui convidar os encarregados, os tutores, as pessoas que vivem com esses menores, de forma a sensibilizá-los de risco de estar a circular de noite.
7: Chefe do Departamento de Relações Públicas no Comando Provincial da PRM em Gaza, Carlos Macuacuá, e a necessidade de se restringir o acesso de crianças a casas de pasto, baracas, mercados e outros locais de diversão noturna na província. Mário Martins, em Xai-Xai.
2: Um cidadão de nacionalidade chinesa escapou linchamento popular esta segunda-feira em Namiai, distrito de Gilé, na Zambésia, após um desentendimento com a comunidade local. Acompanhe toda a história aqui narrada pelo jornalista Caetano Alberto.
9: O administrador de Gilé, Pascoal Sitoi, que confirmou a informação à Rádio Moçambique, explica que o caso ocorreu após um grupo de jovens terem invadido uma mina de ouro em prospeção. A fonte diz que na tentativa de dispersar os populares, a polícia da República de Moçambique atingiu gravemente um indivíduo e, em retaliação, a população agrediu o cidadão de nacionalidade chinesa e vandalizou equipamentos da empresa.
10: Incendiaram o acampamento, as máquinas, todas elas que ficavam no estaleiro. Todas as máquinas que estavam no estaleiro ficaram queimadas e tudo ficou arrasado. Agora é ruína de cinzas no chinês. Tanto maltrataram os chineses. Nos confrontos da polícia, como era uma situação mesmo muito pressionada, percebemos que um dos malfeitores ficou alvejado do tal, manteve a vida, também está no hospital provincial de Nampula. Então o chinês também acabou indo na Nampula, de Atomologo, foi a Nampula também, no hospital central, está recebendo tratamento lá.
9: O administrador de Gilé reitera a preocupação com a onda de tumultos devido à exploração de recursos minerais naquela região.
10: Essa situação está nos afetando no Chile, e como se sabe, é um caso que faz sentido numa das localidades diferentes, que é na Mihal, mas sempre temos que dizer isso na outra localidade que chama Muyang. É a situação de garimpo, sobretudo, exploração ilegal que querem que seja assim, o governo não tenha intervenção.
9: Pascoal Sitoi, administrador de Gilé, e tumultos registrados esta segunda-feira na localidade de Namihali, que resultaram em ferimentos graves a dois cidadãos, sendo um nacional e o outro chinês. De Climane, Caetano Alberto, muito boa noite.
2: Dois professores da província de Manica encontram-se detidos no distrito de Angônia, em Tete, indiciados de contrafação de 200 mil meticais. Jornalista Diolinda Matavel.
11: Os suspeitos, com idades compreendidas entre 40 e 51 anos, foram neutralizados após uma denúncia feita por um operador de carteira móvel de Angónia, quando tentavam depositar 2 mil meticais em notas falsas. Segundo a porta-voz do Cernic em Tete, os suspeitos alegam que o dinheiro falso foi comprado na província de Manica, sendo que vieram a Tete trocá-lo com notas verdadeiras. Celina Roque, que desencoraja estas práticas, referiu que Cernic está a trabalhar com vista a localizar os outros integrantes envolvidos neste esquema.
12: Os detidos encontram-se sob custódia policial e serão presentes ao juiz de instrução criminal para efeito do primeiro interrogatório e aplicação das medidas de coação. O Cernic reafirma a sua firme determinação em prevenir e combater o crime nas suas diversas classificações. Apelamos e agradecemos a colaboração dos cidadãos na denúncia e partilha de todas as informações de utilidade operativa, sempre no intuito de não permitir a ocorrência de crimes.
11: Porta-voz do Cernic em Tete, Celina Roque. Entretanto, os indiciados admitem a posse das notas falsas.
13: Uma pessoa, quem faz o mal, paga com mal, sim. Porque uma vez eu entrei nesse negócio aqui, porque eu já tenho 4 anos já para fazer como coisa, horas extras, não pago nem nada. Daí eu preferia, tenho família para cuidar, trabalho de manhã e à tarde. E aquilo não me paga, não estão a pagar nem nada, do segunda turma. Só agora eu tenho dívidas também no banco. Preferia, bem menos, chegar quando eu fazer esse negócio de esses 200 mil, quando eu tiver, vou fechar algumas dívidas, não sei o que, com crianças, não sei, escola, não escola.
11: Na detenção dos indiciados, foram encontradas 95 notas falsas de mil meticais cada. De Tete, de Olinda Matavel.
2: Em Nampula, reduzem casos de vandalização de infraestruturas e equipamentos elétricos da empresa Eletricidade de Moçambique, EDM. Jornalista Albano Xavier.
14: A Eletricidade de Moçambique, área do serviço ao cliente de Nampula, registrou este ano um prejuízo de mais de 6 milhões de meticais devido à vandalização de infraestruturas e roubo de material elétrico. No ano passado, a EDM havia registrado um prejuízo de 13 milhões de meticais. O diretor da área do serviço ao cliente da EDM Nampula, Cristiano Neves, disse que há uma redução significativa de cerca de 50% em relação à vandalização de infraestruturas e roubo de equipamento elétrico como resultado dos esforços conjugados entre as comunidades e polícia da República de Moçambique. Cristiano Neves disse que as regiões de Niamey e Mekonta e cidade de Nampula são as que mais registram roubos e vandalização de infraestruturas elétricas, o que continua a retardar o cumprimento das metas do ano e o plano global do acesso universal de energia até 2030.
15: Não sabemos, o governo desenhou um projeto que está praticamente no seu ponto mais alto de eletrificar o país. Até 2030 temos que ter toda a população moçambicana com energia. É, com essas vandalizações, com esses roubos, isso cria um retrocesso àquilo que é o nosso desejo, que é o desejo da empresa. Então, no lugar de estarmos já a levar os investimentos para eletrificar as zonas que não têm, somos obrigados a levar os recursos para aplicar nos sítios onde já havíamos passado. Então, esse é um grande problema para nós, esse é um grande desafio que precisamos de controlar, porque a ser assim vai comprometer aquilo que são as metas, não só do ano em curso ou do exercício econômico, mas também vai comprometer aquilo que é o nosso plano global de até 2030, termos o acesso universal ao fornecimento de energia.
14: O diretor da área do serviço ao cliente da EDM Nampula, Cristiano Neves, pediu ainda à população para continuar a colaborar na denúncia dos autores que pautam pela vandalização de infraestruturas e roubo de material elétrico na província. Albano Xavier, em Nampula.
2: Na atualidade internacional, Rússia e Palestina questionam a demora dos Estados Unidos na atribuição de vistos para a sua participação na Assembleia Geral das Nações Unidas. A informação foi avançada pelo porta-voz da ONU, Stefan Dujarric, que confirmou contactos entre o secretariado da organização e Washington sobre as dificuldades levantadas por várias delegações. Dujarric disse que a ONU está a incentivar os Estados Unidos a cumprir as obrigações previstas no acordo existente que garante a representantes dos Estados Unidos acesso à sede da organização em Nova Iorque. Os Estados Unidos têm, contudo, invocado razões de segurança nacional para justificar restrições na emissão de vistos. O tempo, as cidades de Tete e Xai-Xai poderão registrar amanhã 36 graus centígrados de temperatura máxima, seguidas por Maputo com 34. Para Chimoio, prevê-se 33 graus centígrados de temperatura máxima, Creman 32, Beira, Nampula e Vilanculo 30, Inhambane e Pemba 29, por fim Lixinga com 25 graus centígrados de temperatura máxima. Momentos finais do último jornal, espaço para recapitular alguns dos assuntos de destaque nesta edição. Menor de 2 anos de idade morre por intoxicação alcoólica no distrito de Nipepe, província do Niassa. Presidente da República defende que os funcionários públicos devem pautar pela obediência e salvaguarda das leis no desempenho das suas atividades. Conselho de Ministros aprova novo Estatuto dos Serviços Sociais das Forças Armadas de Defesa de Moçambique. Está completa a informação no último jornal. Despedem-se Júlio Mavota e Sidónio Pires. Boa noite e até a próxima.
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